0: financiamento, 97 bilhões e 300 milhões de reais.
1: A repórter Graziele Bezerra acompanha o anúncio do plano neste momento e traz pra gente os detalhes ao vivo. Boa noite, Graziele.
2: Boa noite para você também, Luciano. Boa noite para Luciana e para o ouvinte da Voz do Brasil. Dos 97 bilhões de reais destinados para fomentar a agricultura familiar, mais de 85 bilhões serão destinados ao PRONAF, que é o Programa Nacional de Fortalecimento da Agricultura Familiar, um aumento de quase 9% do crédito comparado à última safra. O dinheiro poderá ser aplicado em programas de crédito, seguro agrícola, compras públicas, assistência técnica e extensão rural. A ministra do Desenvolvimento Agrário e Agricultura Familiar, Fernanda Machiavelli, destacou as operações de crédito que terão juros reduzidos.
3: Eu estou falando que agora quem quiser produzir alimento nesse país tem juros de 2% para contratar crédito para a agricultura familiar para quem quer produzir alimentos. E se quiser produzir alimento orgânico ou agroecológico, a taxa de juros, presidente, agora é 1%.
2: E o plano também amplia o limite de crédito para a unidade familiar de 53 para 74 mil reais. Outra novidade dessa edição é o PRONAF de Habitação. Quem vive no campo vai poder fazer financiamentos com limite de 10 mil reais para reformar a casa ou fazer instalações sanitárias. Serão 5 anos para quitar, além de desconto de até 40% para quem pagar a conta em dia. Outra novidade é o Terra à Mesa Garantia Safra, com mais de 400 milhões de reais destinados à inclusão produtiva, adaptação climática e fortalecimento da produção de alimentos para mais de 60 mil famílias do semiárido brasileiro. O governo do Brasil também anunciou programas para melhorar a governança no campo e agilizar a regularização fundiária de imóveis rurais, públicos e privados. Devolvo para vocês, Luciano, Luciana.
0: Obrigada, Graziele, pelas informações ao vivo aqui na Voz do Brasil.
1: E para o agronegócio, o governo do Brasil anunciou um plano safra também com valor recorde.
0: São mais de 525 bilhões de reais com taxas de juros reduzidas.
1: O plano traz incentivos também para os produtores comprometidos com a agricultura sustentável.
4: O Plano Safra 2026-2027 é o maior da história destinado à agricultura empresarial. Ao todo, o governo do Brasil anunciou nesta terça-feira 525 bilhões e 100 milhões de reais em linhas de crédito para médios e grandes produtores rurais. São quase 9 bilhões de reais a mais que na safra anterior. O objetivo é fortalecer a produção agropecuária, ampliar a oferta de alimentos e manter o Brasil entre os maiores produtores e exportadores do mundo. Do total anunciado, 384 bilhões e 900 milhões de reais serão destinados ao custeio da produção e à comercialização da safra. Outros 140 bilhões e 200 milhões de reais vão financiar investimentos em irrigação, armazenagem, inovação tecnológica, compra de máquinas e equipamentos, recuperação de áreas produtivas e geração de energia renovável. O presidente em exercício, Geraldo Alckmin, disse que os números representam um compromisso do governo com a produção de alimentos e investimentos no campo.
5: Ano passado, batemos recorde de produção e a expectativa esse ano é de 353 milhões de toneladas.
4: Outra novidade é a redução das taxas de juros em linhas estratégicas de financiamento. No PRONAMP, programa voltado aos médios produtores rurais, a taxa caiu para 9% ao ano. Também houve redução em programas voltados à irrigação, agricultura sustentável, armazenagem e inovação. A expectativa é ampliar o acesso ao crédito e estimular novos investimentos no campo que já exporta e produz números recordes, disse André de Paula, ministro da Agricultura e Pecuária.
6: O agronegócio brasileiro representa hoje cerca de 1/4 de toda a riqueza produzida no país. O PIB da agropecuária cresceu 11,7% o ano passado. Um entre cada 4 empregos de brasileiros está ligado ao agro.
4: O Plano Safra também amplia os incentivos para práticas sustentáveis. É mais oportunidade para quem produz, destacou o ministro da Fazenda, Dário Durigan.
7: Tivemos também os bônus que incentivam sustentabilidade no agronegócio, que podem dar um prêmio de 0,5 pontos percentuais, seja para quem tem o CAR normalizado, seja para quem adota boas práticas agropecuárias no sentido da sustentabilidade.
4: Desde 2023, o governo do Brasil tem ampliado os recursos à agricultura empresarial. Nos últimos 4 anos, foram 4 recordes, saindo de 364 bilhões para mais de 525 bilhões de reais. Reportagem Pablo Mundim.
0: Brasil, Argentina, Uruguai e Paraguai. Esses países formam o Mercosul, que reúne 73% do território sul-americano.
1: Responsável por 65% do PIB da região, o bloco se reuniu hoje em Assunção, no Paraguai, para definir estratégias que fortalecem os países.
8: O encontro reúne líderes dos países membros e associados do Mercosul em Assunção, no Paraguai. Nesta cúpula do bloco, o objetivo é discutir medidas para aprofundar a integração regional, fortalecer o comércio, a agenda social e o desenvolvimento. Durante o discurso, o presidente Lula defendeu o fortalecimento da integração entre os países sul-americanos.
9: O Mercosul permanece como o principal espaço institucional em uma região cada vez mais polarizada. O projeto de integração sul-americano deve estar acima de qualquer divergência ideológica.
8: Lula anunciou também que fará uma proposta de aumento da contribuição brasileira ao FOSEM, fundo que financia obras de infraestrutura e projetos sociais para reduzir desigualdades entre os países do bloco.
9: O Mercosul precisa fazer diferença na vida das pessoas. Desde a sua criação, o FOSEM já financiou mais de 1.000 quilômetros de rodovias, 680 quilômetros de ferrovias, 750 quilômetros de linha de transmissão elétrica, 100 quilômetros de rede de saneamento básico. Estamos prontos para lançar o FOSEM 2 e aumentar a contribuição brasileira com aporte de 100 milhões de dólares anuais ao longo de uma década.
8: Na área de segurança, Lula defendeu a cooperação internacional para o combate ao crime organizado e ao tráfico de drogas.
9: Em parceria com a Interpol, estamos implementando nova iniciativa para o enfrentamento do crime organizado na América do Sul, cuja sede será o Escritório Regional da Interpol em Buenos Aires. O Brasil vai custear a presença de delegado dos 12 países da região na capital argentina por 1 ano, para ampliar a coordenação no combate ao tráfico internacional de drogas e crime organizado.
8: Durante o encontro, foi aprovado o reconhecimento de meios de autenticação e identificação digital entre os países membros. Com essa medida, pessoas que moram na Argentina, Uruguai e Paraguai poderão acessar a plataforma gov.br para autenticação de documentos nos países estrangeiros, por exemplo. Para entrar em vigor, os legislativos de cada país terão de aprovar a iniciativa. Reportagem Luciana Colares de Holanda.
0: E durante a cúpula do Mercosul em Assunção, no Paraguai, o presidente Lula prestou solidariedade ao povo da Venezuela, afetado por um forte terremoto na semana passada.
1: Ele pediu 1 minuto de silêncio e disse que momentos como esse, com tantas vidas perdidas, demonstram a importância da solidariedade e da cooperação regional.
0: Para ampliar a cooperação humanitária do Brasil com a Venezuela, o ministro da Defesa, José Múcio Monteiro, chegou hoje à capital Caracas, onde se reuniu com a presidente encarregada do país, Delcy Rodrigues.
1: Múcio visitou também o hospital de campanha montado pela Marinha do Brasil, que é especializado em assistência cirúrgica de emergência.
0: A unidade de saúde tem capacidade para realizar cirurgias e intervenções ortopédicas sob anestesia, além de oferecer suporte avançado de vida e cuidados intensivos em até 30 leitos.
1: O ministro José Múcio Monteiro disse que o Brasil vai atuar em duas frentes. Inicialmente, com apoio humanitário para um momento de emergência e, posteriormente, ajudando na reconstrução do país.
10: Hoje está chegando aqui o nosso 5º KC-390, trazendo mantimentos, trazendo ajuda. E nós estamos querendo ver onde é que nós podemos ajudar mais, fazer uma coisa ordenada. Por isso que o presidente nos mandou os 3 para que nós conversássemos, para ver quais as prioridades nesse momento.
0: fim do conflito Estados Unidos e Irã e a situação do petróleo se normalizando internacionalmente, o governo do Brasil começou a retirada gradual de incentivos que tinham sido concedidos a produtores.
1: A partir de amanhã, deixa de vigorar um deles, a subvenção de 35 centavos por litro de diesel.
11: Depois de quase 2 meses de medidas para conter o impacto da crise no Oriente Médio sobre os combustíveis, o governo começa a desmontar o pacote criado durante o conflito entre Estados Unidos e Irã. Nesta terça-feira, foi anunciada a retirada de uma das medidas de apoio que estava em vigor, a subvenção de 35 centavos por litro concedida ao diesel. O desconto havia sido criado para impedir que a alta no preço internacional do petróleo afetasse os preços aqui no Brasil. De acordo com o ministro da Fazenda, Dário Durigan, com o fim do conflito, não há mais sentido manter o benefício.
12: A gente foi atento e pronto para colocar as medidas de pé para não ser sócio da guerra e mitigar preço, também seremos atentos e teremos prontidão na retirada e na reversão das medidas. Nós estamos hoje com o Brent, que não está exatamente no mesmo patamar do período pré-guerra, mas também já diminuiu bastante em relação ao período mais dramático ali da guerra, que mais nos impactou.
11: O governo avalia agora a retirada de outra subvenção, de R$ 1,12 por litro de diesel e do desconto de 44 centavos no preço da gasolina, também adotados para diminuir os impactos da crise. O ministro do Planejamento e Orçamento, Bruno Moretti, disse que a retirada desses benefícios será gradual.
13: A gente vai se adaptando, retirando gradualmente as subvenções para que a gente tenha todas as condições para manter a nossa meta de resultado primário para o exercício sendo naturalmente perseguida. Nós vamos cumpri-la de maneira então que a gente preenche todas as condições que a gente falou desde o começo aqui. Proteger a população é o primeiro ponto, acomodar e amortecer choques de preço com a responsabilidade fiscal, com neutralidade fiscal.
11: O ataque dos Estados Unidos ao Irã levou o país persa a fechar o Estreito de Hormuz, rota por onde passa a quantidade expressiva de petróleo. A tensão elevou o preço do barril e gerou preocupação com o abastecimento mundial. No Brasil, o diesel é essencial para o transporte de cargas. Há 2 semanas, Estados Unidos e Irã assinaram um acordo de paz, finalizando o conflito. Reportagem Luana Karen.
0: O Brasil está em alerta com a volta do fenômeno climático El Niño ao país.
1: As ondas de calor são apontadas como um risco a quase todo o território nacional.
0: As projeções para os próximos 2 anos indicam secas severas no norte e nordeste e chuvas intensas com risco de inundações no sul.
1: O El Niño é um fenômeno climático que ocorre quando as águas do Oceano Pacífico se aquecem de forma anormal.
0: As mudanças trazem impactos diretos na saúde pública, como prematuridade de bebês e surgimento de comorbidades maternas.
1: Um estudo da Fiocruz estima que nos últimos 20 anos, 120 mil mortes estavam diretamente relacionadas ao aumento da temperatura média do planeta.
0: E para conter os impactos, o Ministério da Saúde anunciou hoje um pacote de ações para reforçar medidas de prevenção a desastres.
14: Para ampliar a capacidade de resposta do SUS aos efeitos do El Niño e de outros eventos climáticos extremos, foi anunciado um pacote de medidas nesta terça-feira. Entre elas, o Brasil passará a contar com mais 8 bases da Força Nacional do SUS distribuídas por todas as regiões do país. Com o reforço, as equipes terão capacidade de chegar a qualquer emergência em menos de 1 dia. O anúncio foi feito pelo ministro da Saúde, Alexandre Padilha.
15: Com a base regional, nós vamos poder botar 47 pessoas e equipamentos em 12 horas. Então, nós estamos aumentando 20 vezes mais a nossa capacidade de pronta resposta.
14: As iniciativas incluem ainda a implantação de centros de informação em saúde e clima nas 5 regiões do país, para ajudar no monitoramento de riscos em tempo real, e o lançamento do painel nacional de calor extremo, que vai disponibilizar previsões diárias para todos os municípios brasileiros. O ministro Alexandre Alexandre Padilha destacou a importância da integração entre essas informações e os dados de saúde da população.
15: Permite cada vez mais o planejamento antecipado, saber que você vai ter nos próximos 5 dias uma onda de calor e ter certeza que tem na unidade de saúde os produtos, medicamentos, a preparação para os pacientes para reduzir o risco de óbitos, de danos à saúde.
14: As medidas integram o AdaptaSUS, que prepara o Sistema Único para Emergências e propõe ações para proteger a população. Estão previstas quase 100 metas para serem executadas até 2035, com investimentos de cerca de 10 bilhões de reais. Reportagem Márcia Fernandes.
1: A lei que restringe o uso de celulares nas escolas entrou em vigor no ano passado. De lá para cá, algumas mudanças já são perceptíveis no ambiente escolar.
0: É o que aponta um levantamento do Ministério da Educação, divulgado hoje, e que mostra aumento na participação dos estudantes e na concentração durante as aulas.
16: Os dados revelam que 92% das escolas públicas e privadas da educação básica já aderiram à lei que restringe o uso de celulares nas instituições escolares. De acordo com a diretora de apoio à gestão educacional da Secretaria de Educação Básica do MEC, Anita Stephanie, a restrição segue um movimento mundial e busca o uso saudável dos celulares no ambiente escolar.
17: É um movimento mundial a questão do uso mais cuidadoso. A gente vem apoiando os municípios e os estados para conseguirem a implementação dessa lei.
16: A pesquisa também mostra os principais desafios de aplicar a restrição. 39% das escolas relatam dificuldade para conquistar a adesão dos estudantes às novas regras. 31% das instituições também dizem ter dificuldade para realizar a fiscalização contínua durante aulas e intervalos. 97% concordam que a medida contribuiu para aumentar a participação dos estudantes nas atividades pedagógicas. Segundo Kátia Schweikart, secretária de Educação Básica do Ministério da Educação, a medida é uma forma de posicionar o lugar da tecnologia no fazer educacional.
18: A lei que trata da restrição do uso de celulares, ela tenta ser uma forma da gente posicionar o lugar da tecnologia no fazer educacional, especialmente de crianças, adolescentes, mas não só, dos jovens e adultos também. E essa relação dos adultos com as crianças é que ainda é o nosso maior desafio.
16: Os resultados também indicam que 71% discordam que a restrição do celular limita o desenvolvimento de habilidades digitais. Para o professor Rodrigo Alves Basílio, a medida restritiva contribui para melhorar a concentração e a socialização e também reduz conflitos e a ansiedade dos estudantes.
19: Eles tinham excesso de informação. No decorrer do tempo, eles foram aprendendo a conviver. A melhora é evidente a nível de aprendizado, a nível de concentração, a nível cognitivo.
16: Os pais também concordam que um ano depois da implementação da lei, as mudanças já são perceptíveis.
20: Tirando o celular de cena, né? Isso com certeza vai agregar em amizade, boas conversas.
21: Elas têm que ter contato com outras crianças ao vivo, então elas só têm um ambiente escolar para se interagir.
16: Nesta etapa foram divulgados os resultados referentes à percepção dos gestores escolares. Os dados relativos aos professores serão apresentados no segundo semestre desse ano. Reportagem Thaís Antônio.
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1: O Brasil abre mais de 70 mil vagas de emprego com carteira assinada em maio.
0: O destaque ficou com o setor de serviços, responsável por mais da metade dos novos postos de trabalho.
1: Resultado do novo CAGED, divulgado hoje pelo Ministério do Trabalho e Emprego.
0: Nos últimos 12 meses, o saldo é a criação de mais de 1 milhão de vínculos formais.
2: Em maio deste ano, foram criados 72.960 postos de trabalho com carteira assinada no país, de acordo com dados do novo CAGED, Cadastro Geral de Empregados e Desempregados. Os cinco grandes grupamentos de atividades econômicas registraram saldos positivos no mês, sendo que o maior crescimento foi no setor de serviços. Apesar disso, o desempenho para o mês foi inferior ao dos anos anteriores. O ministro do Trabalho e Emprego, Luiz Marinho, falou dos impactos da política internacional na economia brasileira e destacou que o Brasil tem conseguido, ainda assim, permanecer com resultados positivos.
3: Mas não podemos esquecer também das tarifas e do efeito guerra que criou um transtorno danado no mercado global. Felizmente, nós estamos conseguindo manter a economia positiva. Não fosse os mais em ordem de 500 novos mercados abertos, seguramente as consequências teriam sido muito, muito maior do que foi para a economia brasileira. Isso levou com que a gente consiga estar gerando empregos e estarmos no menor índice de desemprego da história do Brasil.
2: No acumulado do ano, o mercado gerou pouco mais de 767 mil novas vagas, um crescimento de 1,6%, alcançando um estoque de 47.877.000 vínculos formais de trabalho na economia. Nos últimos 12 meses, no recorte entre junho de 2025 e maio de 2026, o saldo é de 1.132.000 novos empregos com carteira assinada gerados no país. Reportagem Natália Kozlik.
1: E destaque para a criação de empregos formais de brasileiros que fazem parte do CadÚnico.
0: Do total de vagas ocupadas de janeiro a abril, mais de 87% são de pessoas em situação de vulnerabilidade, que integram programas sociais do governo do Brasil.
1: Entre os beneficiários do Bolsa Família, o saldo de emprego chegou a mais de 438 mil postos, o que representa 62,6% do total.
0: As informações são do Ministério do Desenvolvimento e Assistência Social, Família e Combate à Fome.
1: O ministro da Secretaria-Geral da Presidência da República, Guilherme Boulos, defendeu mais uma vez o fim da escala 6x1 hoje, durante o programa Bom Dia Ministro, produzido pela empresa Brasil de Comunicação.
0: Em entrevista a emissoras de rádio, Boulos disse que a pauta precisa avançar no Congresso.
5: Nós estamos falando de dar tempo de descanso para as pessoas. Nós estamos falando de tirar milhões de brasileiros da exaustão, de garantir que possam ter mais tempo com a sua família. Não foi por acaso que essa pauta ganhou força. Não foi por acaso que essa pauta tomou as redes sociais, tomou as ruas. É porque é uma pauta que ela significa um grito de liberdade para o trabalhador brasileiro.
1: Boulos disse ainda que o governo do Brasil está comprometido com os direitos de motoristas e entregadores que trabalham por aplicativos.
0: Os financiamentos de motos pelo Move Brasil poderão ser contratados a partir do dia 13 de julho.
1: Inscrições para o ENAMED, o Exame Nacional de Avaliação da Formação Médica, foram prorrogadas até quarta-feira, dia 1º de julho.
0: O novo prazo também vale para os pedidos de atendimento especializado e de uso do nome social.
1: As provas estão marcadas para o dia 13 de setembro.
0: O exame é obrigatório para estudantes que estão concluindo o curso de medicina e inscritos pelas instituições de ensino.
1: As inscrições devem ser feitas exclusivamente pelo sistema disponível em enamed.inep.gov.br.
0: E essas foram as notícias do Governo do Brasil.
1: A realização da Secretaria de Comunicação Social da Presidência da República.
0: Com produção da empresa Brasil de Comunicação.
1: Fica agora com as notícias do Poder Judiciário e do Congresso Nacional. Boa noite.
0: Boa noite para você e até amanhã.
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25: Em cumprimento à decisão do STF, grupo criado para aperfeiçoar o sistema remuneratório da magistratura realiza primeira reunião.
26: STJ define que pensão por morte e auxílio reclusão a menores de 16 anos não retroagem se pedido é posterior ao prazo legal.
25: Trabalhadores portuários avulsos vão poder ter as horas de descanso entre uma jornada de trabalho e outra flexibilizada.
26: Boa noite, eu sou Marcela Luiz.
25: E eu sou Walter Lima.
26: O presidente do Supremo Tribunal Federal e do Conselho Nacional de Justiça, o ministro Edson Fachin, abriu hoje os trabalhos do grupo criado para aperfeiçoar o sistema remuneratório da magistratura em cumprimento à decisão do Supremo Tribunal Federal.
25: A primeira reunião foi no Conselho Nacional de Justiça. Marta Ferreira.
4: O grupo tem a atribuição de analisar questões relacionadas à remuneração da magistratura, com foco na uniformização, padronização, transparência e previsibilidade das parcelas remuneratórias, além de propor soluções normativas voltadas à superação de obstáculos identificados na aplicação do sistema constitucional de remuneração. O grupo terá prazo de 180 dias para concluir as atividades.
26: O ministro Flávio Dino, presidente da primeira turma do STF, apresentou na sessão desta terça-feira um balanço das atividades do colegiado no primeiro semestre de 2026.
25: A turma realizou 37 sessões, sendo 10 presenciais e 27 virtuais, e julgou 3.973 processos.
26: Já o ministro Gilmar Mendes, presidente da segunda turma do Supremo Tribunal Federal, apresentou um balanço dos trabalhos do colegiado durante a gestão dele, iniciada em agosto do ano passado. A sessão marcou o encerramento da presidência do decano da Suprema Corte, que será sucedido pelo ministro Luiz Fux.
25: Em 15 sessões presenciais e 42 sessões virtuais ordinárias e 4 extraordinárias, o colegiado julgou 8.740 processos. O ministro Gilmar Mendes reforçou ainda o compromisso da turma com a proteção dos direitos e das garantias individuais na análise de processos de natureza penal.
26: Pensão por morte e auxílio reclusão para menores de 16 anos de idade não retroagem se o pedido para os benefícios for feito após o prazo legal.
25: Esse entendimento foi firmado pelo STJ em recurso repetitivo e, com isso, deve orientar juízes e tribunais de todo o país. Fátima Uchoa.
6: De acordo com a relatora na primeira sessão do STJ, ministra Maria Tereza de Assis Moura, a alteração feita pela Lei 13.846 de 2019 passou a prever o pagamento retroativo dos valores se o pedido for feito em até 180 dias após o óbito, no caso de pensão por morte, e após a prisão, no caso de auxílio reclusão. Fora do prazo, o pagamento vai retroagir apenas à data do pedido no INSS. A ministra ainda destacou que, se o fato aconteceu antes de 18 de janeiro de 2019, a norma nova não se aplica, ainda que o benefício tenha sido requerido na vigência da mudança legislativa.
26: Trabalhadores portuários avulsos vão poder ter as horas de descanso entre uma jornada de trabalho e outra flexibilizadas.
25: Diferente da contratação regular, esses profissionais se oferecem para trabalhar de acordo com a demanda nos portos. Rossini Gomes.
7: A decisão por flexibilizar a interjornada da categoria foi definida hoje no Tribunal Superior do Trabalho. Para que ocorra essa alteração, sindicatos, administradoras e o Ministério Público alinharam 8 fatores. Dentre eles, eventos climáticos, insuficiência de trabalhadores e atraso do navio. A próxima etapa é definir numa nova audiência o valor da hora extra que será pago se o portuário tiver um descanso inferior às 11 horas entre uma jornada e outra.
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26: Uma boa noite.
25: E até amanhã.
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9: Eu sou Marluce Ribeiro.
10: E eu sou Humberto Pinheiro.
9: E estes são os destaques de hoje do Jornal do Senado, que começa agora.
11: Senado começa a discutir PEC dos agentes de saúde e de endemias.
12: Comissão aprova restrição a ultraprocessados em cantinas escolares.
11: Avança a inclusão de educação financeira nos currículos dos ensinos fundamental e médio.
12: Boa noite.
13: Boa noite.
12: Refrigerantes, salgadinhos e outros alimentos ultraprocessados podem perder de vez o espaço nas escolas.
11: Avançou no Senado uma proposta que proíbe a venda e a publicidade desses produtos nas instituições de ensino e determina que as cantinas ofereçam ao menos uma opção de lanche saudável. O repórter Rodrigo Rezende explica.
14: A publicidade e a venda de alimentos ultraprocessados ou com alto teor de calorias, gordura saturada, gordura trans, açúcar livre e sal podem ser proibidas em estabelecimentos de ensino. Esse é o objetivo de proposta do senador Jacques Wagner, do PT da Bahia, aprovada pela Comissão de Educação. O projeto, relatado pela senadora doutora Eudócia, do PSDB de Alagoas, ainda aponta que as cantinas deverão oferecer para consumo, diariamente, pelo menos uma opção de lanche que contribua para a saúde dos escolares e que valorize a cultura alimentar local. Para a doutora Eudócia, essa é uma questão que envolve saúde, aprendizagem e qualidade de vida dos estudantes.
15: Porque não adianta o PNAE estabelecer com nutricionistas, com colegas que têm responsabilidades de promover a alimentação saudável nas nossas crianças e adolescentes e, de uma forma contrária, nós temos dentro dessa escola cantinas que vendem alimentos que não são saudáveis.
14: As cantinas ainda deverão disponibilizar, pelo menos, uma opção de alimento ou preparação e uma opção de bebida aos estudantes que tenham necessidades alimentares especiais, tais como diabetes, doença celíaca, intolerância à lactose e outras alergias. Fica ainda proibida nas escolas de educação infantil que atendem crianças menores de 2 anos a oferta de preparações ou produtos que contenham açúcar. A proibição da publicidade nas escolas inclui a promoção dos produtos por meio do patrocínio de atividades escolares, inclusive extracurriculares, divulgação de apresentações especiais e distribuição de brindes ou prêmios. A proposta segue para análise da Comissão de Assuntos Sociais.
12: E seguiu para o plenário a proposta que determina o ensino de educação financeira nas escolas.
11: Segundo o texto aprovado hoje na Comissão de Educação do Senado, o assunto deverá ser tratado de forma articulada em outras matérias do currículo escolar. Repórter Márcio Maturana.
17: Alunos do ensino fundamental e do ensino médio podem passar a receber educação financeira, segundo um projeto aprovado pela Comissão de Educação e Cultura, que segue para a votação no plenário do Senado. O relatório foi lido pelo senador Humberto Costa, do PT de Pernambuco.
18: Em um país marcado por elevados índices de endividamento das famílias e por uma cultura em que o diálogo sobre finanças permanece com frequência um tabu nos diversos ambientes, inclusive o doméstico, a escola assume papel relevante na disseminação de competências financeiras básicas.
17: Pelo projeto, a educação financeira fica incorporada à Lei de Diretrizes e Bases da Educação Nacional como um tema transversal. Isso significa que não vai ser criada uma disciplina específica, mas o assunto vai ser tratado de forma articulada em outras matérias do currículo.
12: O senador Humberto Costa, do PT de Pernambuco, criticou o excesso de publicidade das bets durante as transmissões da Copa do Mundo. Segundo ele, a divulgação intensa das apostas esportivas incentiva os jogos de azar, com impactos negativos, especialmente para crianças e adolescentes. O parlamentar também citou a investigação aberta pela Secretaria Nacional do Consumidor sobre a publicidade das empresas durante o torneio.
11: Humberto Costa defendeu regras mais rígidas para o setor e lembrou que apresentou um projeto de lei que prevê o aumento da idade mínima dos apostadores para 21 anos, limites à publicidade e medidas para evitar o superendividamento. A proposta está em análise na Comissão de Transparência e Defesa do Consumidor.
27: A paixão pelo esporte, pelo nosso futebol, não pode ser associada e confundida com esse câncer social que são as apostas promovidas pelas bets.
12: Na mesma linha, o senador Eduardo Girão, do Novo, do Ceará, defendeu regras mais rígidas para as plataformas de apostas esportivas e afirmou que apoiaria uma proposta para proibir as bets no país.
2: Segundo ele, os prejuízos envolvem endividamento, problemas de saúde mental e impacto sobre as famílias.
3: É um assunto que transcende muito eventuais divergências do campo da direita, da esquerda, contra governo e a favor do governo. É humanidade. Se o governo Lula fizer a proibição, encaminhar um projeto para proibir, eu sou o primeiro a votar e parabenizar o presidente por esta medida.
12: Os soldados da borracha, trabalhadores recrutados para extrair látex na Amazônia durante a Segunda Guerra Mundial, podem passar a receber um abono natalino.
2: O benefício foi aprovado pela Comissão de Assuntos Econômicos em decisão terminativa. Se não houver recurso para análise no plenário, a proposta seguirá para a Câmara dos Deputados. A repórter Marcela Cunha traz mais informações.
13: A proposta beneficia os seringueiros recrutados pelo governo brasileiro para trabalhar na Amazônia durante a Segunda Guerra Mundial, na extração de látex. Eles já têm direito a uma pensão de 2 salários mínimos por mês e passariam a receber em dezembro uma espécie de 13º no mesmo valor. Para o relator senador Alan Rick, do Republicanos do Acre, a medida corrige uma desigualdade, já que o bônus de fim de ano só era pago aos pracinhas, os militares que lutaram em campos de batalha na Itália.
16: O seringueiro tinha que sair com seu terçado, de madrugada com a sua poronga na cabeça, que era a lanterna do seringueiro, com a sua espingarda para se proteger.

0: aposentadoria diferenciada aos agentes comunitários de saúde e aos agentes de combate às endemias.
1: A PEC ainda regulamenta o vínculo funcional da categoria. Repórter Douglas Castilho.
2: Na prática, a proposta estabelece a idade mínima de 57 anos para mulheres e 60 anos para homens, condicionada à comprovação de 25 anos de tempo de contribuição e de efetivo exercício profissional, com regras de transição para os agentes que já ingressaram no serviço público ou estejam em atividade. O texto também assegura a estabilidade, vedando a contratação temporária ou terceirizada desses profissionais, salvo na hipótese de emergências em saúde pública. O relator da proposta, senador Irajá, do PSD do Tocantins, ressaltou a importância da PEC, relembrando a atuação dos agentes na pandemia de Covid-19.
3: Se não fosse a atuação dos nossos agentes de saúde, nós teríamos ultrapassado a casa de milhões de brasileiros que teriam morrido naquela tragédia. Sem contar o trabalho dioturno que os agentes fazem, a saúde preventiva nas famílias.
2: O texto determina ainda que a União prestará assistência financeira aos estados e municípios para compensar o aumento das despesas com essas aposentadorias. O senador Irajá chegou a propor um rito especial para a votação, em que a decisão final seria tomada hoje. Mas o presidente do Senado, a quem cabe a última palavra, ponderou que o rito tradicional seria o mais indicado, mantendo a discussão em 5 sessões de primeiro turno e mais 3 em segundo turno e 2 votações.
0: E seguiu para a sanção presidencial o projeto que autoriza a venda e o uso de sprays de pimenta para a defesa pessoal de mulheres. A proposta também cria um programa nacional de capacitação sobre o uso do item e os limites da legítima defesa.
1: Mulheres maiores de 18 anos poderão adquirir o spray e adolescentes de 16 a 18 anos com a autorização dos responsáveis. O texto seguiu para a sanção presidencial. Mais detalhes sobre esse projeto você acompanha ao longo da programação da Rádio Senado.
0: Edição de Paula Groba e trabalhos técnicos de João Lira, o Jornal do Senado fica por aqui. Acompanhe agora as notícias da Câmara dos Deputados. Boa noite.
1: Boa noite e até amanhã.
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5: Comissão aprova série de atividades para informar população sobre fibromialgia.
6: Relator de propostas sobre faturamento dos microempreendedores individuais quer incluir reajuste automático anual no texto.
5: E aumento do faturamento dos MEIs deve ser debatido pelo plenário.
7: Boa noite. Aprovada a proposta que estabelece atividades para conscientizar a população sobre fibromialgia. A repórter Paula Bittar acompanhou a votação e explica mais sobre essa doença e o texto aprovado.
8: A Comissão de Constituição e Justiça da Câmara aprovou uma proposta que cria ações de conscientização sobre a fibromialgia. A fibromialgia é uma síndrome que se caracteriza por dores generalizadas, principalmente na musculatura. Também pode causar fadiga, distúrbios no sono, alterações de memória e atenção. Ansiedade, depressão e alterações intestinais podem ainda acometer os pacientes. Segundo a Sociedade Brasileira de Reumatologia, a doença é relativamente comum e afeta cerca de 2 a 3% da população brasileira. A incidência é maior em mulheres entre 30 e 50 anos. A proposta insere as ações na lei que criou o Dia Nacional de Conscientização e Enfrentamento da Fibromialgia, comemorado anualmente em 12 de maio. O texto aprovado estabelece que durante o mês de maio será realizada a campanha Maio Roxo de conscientização sobre a fibromialgia. A campanha incluirá, entre outros pontos, a publicação de informações em redes sociais e sites em linguagem simples e acessível sobre dor crônica, fibromialgia, direito a tratamento adequado, acesso à assistência farmacêutica e benefícios de práticas integrativas e complementares e o incentivo à educação continuada para profissionais de saúde com foco no atendimento humanizado, no diagnóstico precoce e no tratamento adequado. Durante a discussão do texto na comissão, o deputado Pompeu de Matos, do PDT do Rio Grande do Sul, ressaltou o caráter silencioso da fibromialgia e a necessidade da tomada de ações.
9: Essas pessoas não estão sozinhas. A doença é silenciosa, mas nós estamos vendo, ouvindo, acolhendo, sentindo a manifestação dessas pessoas, elas não são isoladas no mundo. E quanto mais nós avançarmos no sentido de reconhecer, de apoiar

0: de fazer o enfrentamento, melhor será o tratamento, o amparo e a proteção a essas pessoas.
1: A proposta que cria ações de conscientização sobre a fibromialgia já pode seguir para análise do Senado, a menos que haja recurso para votação pelo plenário da Câmara. Da Rádio Câmara, de Brasília, Paula Bittar.
2: Segurança Pública.
1: Delegado Palumbo, do Podemos de São Paulo, solicita a aprovação de seu projeto para extinguir a progressão de regime a presos. Critica a lentidão na votação de outras propostas que buscam acabar com o auxílio reclusão e as saídas temporárias e cobra o endurecimento de leis penais.
3: Na opinião de delegado Palumbo, a segurança pública eficaz exige a união dos três poderes, o fim das audiências de custódia e o apoio às guardas municipais. Para ele, a falta de punições rigorosas penaliza diretamente o trabalhador que fica exposto à violência urbana diariamente.
1: Ranieri Paulino, do PL, lamenta a morte do engenheiro civil Rubens Fernando da Costa Filho, morto a tiros em Guarabira, na Paraíba. O deputado presta solidariedade aos familiares e amigos da vítima e defende a rápida apuração do caso pelas autoridades competentes.
3: No entendimento de Ranieri Paulino, o episódio reforça a necessidade de promover a cultura da paz e o enfrentamento de todas as formas de violência. Segundo o parlamentar, o caso mobiliza a população paraibana em torno do pedido por justiça.
2: Relações Exteriores.
1: Helder Salomão, do PT do Espírito Santo, critica declarações e iniciativas atribuídas a integrantes da família Bolsonaro nas relações com os Estados Unidos. Ele alega que medidas como a defesa de tarifas sobre produtos brasileiros e ataques ao PIX contrariam a soberania do país.
3: Helder Salomão sustenta que representantes públicos devem priorizar a defesa dos interesses do Brasil nas relações internacionais. Segundo o parlamentar, a atuação política deve estar voltada à proteção da economia nacional e ao fortalecimento das instituições brasileiras.
1: Chico Alencar, do PSOL do Rio de Janeiro, presta solidariedade à população da Venezuela afetada por um terremoto. O deputado defende a mobilização da comunidade internacional para apoiar os milhares de atingidos.
3: Chico Alencar também exalta a assistência do Brasil ao país vizinho e acrescenta que a cooperação internacional tem função importante na reconstrução das áreas afetadas. Segundo ele, a solidariedade deve orientar a resposta a qualquer crise humanitária.
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2: Transportes.
1: Nas palavras de Jorge Araújo, do PP da Bahia, as obras de mobilidade urbana e serviços públicos do governo estadual não têm atendido às expectativas da população. O deputado cita a implantação do VLT de Salvador e reclama da demora na conclusão do projeto.
3: Jorge Araújo também aponta problemas nas áreas da saúde e da infraestrutura rodoviária da Bahia. Segundo o parlamentar, é necessário ampliar os investimentos para melhorar o atendimento na rede pública de saúde e as condições das estradas que cortam o estado.
1: Ricardo Maia, do MDB, celebra a liberação de R$66 milhões para a construção do primeiro viaduto do sertão da Bahia, viabilizada pelo DENIT, e que vai ligar Heliópolis a Cícero Dantas. Segundo ele, a obra reforça o compromisso do Executivo Federal em melhorar a vida das pessoas.
3: Ricardo Maia também anuncia a entrega de um hospital de câncer em Alagoinhas e de vans de saúde para as cidades de Fátima, Ribeira do Pombal, Tucano e Jeremoabo. Os repasses têm origem nas emendas destinadas pelo parlamentar para socorrer pequenos municípios baianos.
1: Durante viagem ao norte e noroeste de Mato Grosso, Rodrigo Dazaeli, do PL, relata que cidadãos apontaram dificuldades em vários setores. Entre elas, ele cita que a condição ruim das rodovias atrapalha a logística e impede o desenvolvimento regional.
3: Rodrigo Dazaeli também cobra maior agilidade na liberação de licenças ambientais para obras de infraestrutura. Segundo o parlamentar, a burocracia atrapalha atividades produtivas e prejudica a população.
2: Economia.
1: Benedita da Silva, do PT do Rio de Janeiro, destaca o lançamento do programa Desenrola Adimplentes do governo federal. A deputada informa que a iniciativa permite que trabalhadores com dívidas de até R$15 mil e histórico de pagamentos em dia tenham acesso à renegociação de crédito com juros reduzidos.
3: Benedita da Silva também ressalta o FIES empreendedor, voltado a estudantes que quitaram regularmente o financiamento estudantil. Ela entende que a medida amplia o acesso ao crédito para a abertura de pequenos negócios e incentiva o empreendedorismo.
1: Messias Donato, do União do Espírito Santo, condena o anúncio de mais de R$520 milhões em publicidade e propaganda, afirmando que o investimento visa mascarar a falta de resultados do governo positivos nas áreas de segurança pública e saúde.
3: Em sua leitura, o Brasil passa por uma instabilidade tributária e sofre um desgaste crescente no cenário internacional. De acordo com Messias Donato, o setor produtivo, especialmente o agronegócio, também está desamparado, resultando em impactos negativos para a economia nacional.
1: Pastor Henrique Vieira, do PSOL do Rio de Janeiro, questiona o patrimônio do líder religioso Edir Macedo e a expansão de seu grupo empresarial. Para o deputado, é necessário acompanhar a apuração sobre possíveis irregularidades e garantir transparência na gestão desses recursos.
3: Segundo o pastor Henrique Vieira, o crescimento de conglomerados econômicos ligados a instituições religiosas exige fiscalização. Ele afirma que a defesa das investigações não representa um ataque à fé, mas uma forma de preservar a credibilidade das instituições religiosas.
1: Bom Gás, do PT do Rio Grande do Sul, defende a proibição das bets no Brasil, sob o argumento de que as apostas online podem levar ao vício e ao endividamento das famílias. O deputado lembra que a chamada ludopatia é reconhecida pela Organização Mundial da Saúde como um transtorno.
3: Bom Gás aponta que proposta apresentada pela bancada do PT proíbe a oferta, a promoção e a exploração de apostas de cota fixa no país. Ele explica que o texto também prevê o bloqueio de acessos, a remoção de aplicativos e a interrupção de fluxos financeiros ligados às bets.
1: Jorge Guetem, do Republicanos de Santa Catarina, defende a atualização dos limites de faturamento do MEI, das microempresas e das empresas de pequeno porte. Para ele, a defasagem da legislação tem levado empreendedores a perderem benefícios mesmo sem aumento real de renda.
5: O limite de faturamento do MEI permanece congelado em R$ 81 mil desde 2018. Nesse intervalo, a inflação corroeu significativamente o poder de compra do empreendedor brasileiro. Em termos reais, muitos faturam praticamente o mesmo que faturavam anos atrás, mas são tratados pela legislação como se tivessem enriquecido. Atualizar esse teto não significa criar privilégios, significa apenas restabelecer o valor real originalmente previsto para essa categoria.
3: Jorge Guetem acredita que a proposta facilita a transição entre regimes tributários, amplia a possibilidade de contratação e reduz a informalidade. Ele também argumenta que a medida fortalece o empreendedorismo, estimula a geração de empregos e diminui a burocracia.
1: E o deputado Jorge Guetem também participou de um encontro no Ceará em que representantes do setor produtivo defenderam o reajuste automático anual do MEI. O repórter Murilo Souza acompanhou o evento, que fez parte do programa Câmara pelo Brasil.
6: Representantes do setor produtivo cearense defenderam a criação de um mecanismo de reajuste automático para o teto de faturamento do microempreendedor individual, o MEI. A proposta foi apresentada durante seminário promovido em Fortaleza pela Comissão Especial da Câmara dos Deputados, que analisa o aumento do limite anual de faturamento da categoria. Hoje, o teto é de R$ 81 mil por ano e está congelado desde 2018. Para empresários e entidades, a falta de atualização pela inflação prejudica milhares de pequenos empregos e pode estimular a informalidade. O relator da proposta, deputado Jorge Guetem, do Republicanos de Santa Catarina, afirmou que vai incluir no parecer um mecanismo de correção anual do teto do MEI. Segundo ele, já existe entendimento com o governo para elevar o limite de faturamento de R$ 81 mil para R$ 130 mil por ano e permitir a contratação de mais um funcionário. Jorge Guetem também anunciou que o relatório vai prever uma medida para reduzir os impactos da eventual mudança nas regras da jornada de trabalho sobre micro e pequenas empresas. Pela proposta, empresas que precisarem contratar novos funcionários durante a transição terão isenção da contribuição previdenciária desses trabalhadores por 2 anos.
5: Nós queremos incluir no nosso relatório uma forma de mitigar o impacto que vai causar, principalmente nos pequenos negócios, essa alteração da jornada e da escala. Então, nós queremos, no mínimo por 2 anos, que quando a empresa tiver que contratar mais funcionários por causa da mudança da escala da jornada, que ela tenha isenção da contribuição previdenciária.
6: As sugestões apresentadas no seminário de Fortaleza serão incorporadas ao relatório final do projeto, que ainda será votado pela comissão especial antes de seguir para a análise do plenário da Câmara. A reunião faz parte do programa Câmara pelo Brasil, que faz reuniões estaduais para discutir assuntos que estão na pauta do Parlamento. Da Rádio Câmara de Brasília, Murilo Souza.
3: O aumento no faturamento dos MEIs deve ser debatido pelo plenário da Câmara. Uma proposta do Executivo sobre o tema foi entregue pelo presidente Luiz Inácio Lula da Silva ao presidente da Câmara, Hugo Mota, ontem.
1: A entrega da proposta ocorreu durante encontro no Palácio do Planalto. Segundo Mota, o texto do governo amplia o limite do MEI para R$ 110 mil já no próximo ano e R$ 140 mil em 2028. O aumento pode ser debatido em comissão geral no plenário amanhã. A repórter Silvia Munhato tem as informações.
7: O presidente da Câmara, deputado Hugo Mota, do Republicanos da Paraíba, anunciou a pauta do plenário para esta semana, ainda sem alguns projetos que ele considera importantes, mas que dependem de acordo entre os líderes partidários.
8: Porque nós queremos votar o projeto que aumenta o valor de faturamento dos MEIs, dos microempreendedores individuais, nós queremos votar o projeto que regulamenta a inteligência artificial, nós queremos votar o projeto da misoginia e tantos outros temas que são muito importantes e de interesse das bancadas aqui da casa.
7: A correção dos limites de faturamento de pequenas empresas vem sendo negociada com o governo, mas deve entrar no debate de plenário em sessão solene, em homenagem ao Dia das Micro e Pequenas Empresas, marcada para quarta-feira. Já o projeto que pune a misoginia ou o ódio contra mulheres não tem consenso entre os líderes, como explicou o líder da oposição, deputado Cabo Gilberto Silva, do PL da Paraíba.
9: Primeiro que o texto aprovado no Senado Federal está péssimo em vários pontos. E posteriormente não foi atendida as solicitações da bancada feminina da oposição. E nesse tema, obviamente, eu como líder da oposição tenho que obedecer estritamente a elas. E daí não teve acordo.
7: A deputada Talíria Petroni, do PSOL do Rio de Janeiro, vice-líder do PSOL, diz que a oposição quer penas mais específicas para o crime de misoginia, com garantias para a liberdade religiosa.
10: A Constituição já prevê liberdade religiosa, então, mas há um desejo da bancada da extrema-direita em especial de garantir, no meu entendimento, a liberdade para agredir mulheres. Porque nem no âmbito das igrejas, nem no espaço de culto, é possível agredir mulheres. Isso não é um tema de esquerda ou direita, é um tema que tem a ver com dignidade das mulheres brasileiras.
7: A pauta do plenário para esta terça-feira conta com um requerimento de urgência para o projeto que reduz a área de proteção ambiental da Baleia Franca, em Santa Catarina. Entre os projetos estão o que institui o Programa Nacional de Assistência Integral às Pessoas com Epilepsia e o que autoriza a instalação em todo o território nacional de câmeras de reconhecimento facial nas estações ferroviárias e rodoviárias. Outro projeto amplia o controle sanitário e as punições para fraudes e publicidade enganosa em torno dos suplementos alimentares. Também pode ser votado o projeto que trata do tempo máximo de espera para atendimento de crianças e adolescentes no sistema de saúde. O plenário ainda pode votar uma proposta de emenda à Constituição que permite que a entidade de representação de municípios de âmbito nacional possa propor ação direta de inconstitucionalidade e ação declaratória de constitucionalidade. Da Rádio Câmara de Brasília, Silvia Munhato.
3: As informações sobre o resultado das votações de hoje estarão na edição de amanhã.
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1: Otone de Paula, do PSD do Rio de Janeiro, presta solidariedade à ex-primeira-dama Michele Bolsonaro e à senadora Damaris Alves diante de críticas e ataques públicos. O deputado condena as declarações dirigidas às duas lideranças políticas e pede mais respeito no debate público.
3: Otone de Paula avalia que divergências envolvendo integrantes do campo conservador podem enfraquecer a atuação da oposição ao longo do ano. De acordo com o parlamentar, é necessário preservar a unidade política e evitar conflitos que prejudiquem o debate democrático.
1: Charles Fernandes, do PSD da Bahia, registra a comemoração dos 40 anos do Rotary Clube de Guanambi e a posse da nova diretoria da entidade. Ele destaca a trajetória da instituição e a sua atuação contínua em ações voltadas ao desenvolvimento da comunidade.
3: Charles Fernandes relata que, ao longo de 4 décadas, o Rotary promoveu iniciativas nas áreas de saúde, educação e assistência social. O deputado também menciona o passeio ciclístico que a organização promove para arrecadar recursos destinados a projetos beneficentes.
1: Aloísio Mendes, do Republicanos, parabenizou São Pedro dos Crentes pela realização da 15ª Cavalgada, ocorrida entre os dias 27 e 28 de junho. Na avaliação do parlamentar, o evento contou com o maior público já registrado e se consolidou como a maior festa do sul do Maranhão.
3: Aloísio Mendes agradeceu a recepção que recebeu na cidade, elogiou a gestão municipal pela organização da festa, cumprimentou as lideranças regionais presentes e reforçou que vai continuar apoiando o município para manter o alto padrão das festividades e o desenvolvimento local.
1: Termina agora o jornal Câmara dos Deputados, produzido pela Rádio Câmara, com trabalhos técnicos de Everson Urani e apresentação de José Carlos Andrade e Paula Bittar. Boa noite.
3: Uma ótima noite para você. A Voz do Brasil volta amanhã.
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Agradecer todo esse carinho. E junto de vocês vivemos os momentos mais importantes da minha vida. 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São 20, 30 anos de carreira sendo vividos intensamente essa noite. 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O amor.

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desde o comecinho da noite, teve uma figura me pediu uma música assim. Olha ele lá de Bonel. Olha o dito cujo lá. Essa vai pra você com carinho. Desde o comecinho que ele tá me pedindo, e eu fico só enrolando, mas dessa vez parece que não vai ter jeito. É pra você.

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1: A flor da honestidade. Conta-se que por volta do ano 250 a.C., na China antiga, um príncipe da região norte do país estava às vésperas de ser coroado imperador. Mas, de acordo com a lei, ele deveria se casar. Sabendo disso, ele resolveu fazer uma disputa entre as moças da corte ou quem quer que se achasse digna de sua proposta. No dia seguinte, o príncipe anunciou que receberia numa celebração especial todas as pretendentes e lançaria um desafio. Uma velha senhora, serva do palácio há muitos anos, ouvindo os comentários sobre

Sobre os preparativos, sentiu uma leve tristeza, pois sabia que sua jovem filha nutria um sentimento de profundo amor pelo príncipe. Ao chegar em casa e relatar o fato à jovem, espantou-se ao saber que ela pretendia ir à celebração e indagou incrédula: "Minha filha, o que você fará lá? Estarão presentes todas as mais belas e ricas moças da corte. Tire esta ideia insensata da cabeça. Eu sei que você deve estar sofrendo, mas não torne o sofrimento uma loucura." E a filha respondeu: "Não, querida mãe, não estou sofrendo, e muito menos louca. Eu sei que jamais poderei ser a escolhida, mas é minha oportunidade de ficar pelo menos alguns momentos perto do príncipe. Isto já me torna feliz." À noite, a jovem chegou ao palácio. Lá estavam, de fato, todas as mais belas moças, com as mais belas roupas, com as mais belas joias e com as mais determinadas intenções. Então, finalmente, o príncipe anunciou o desafio: "Darei a cada uma de vocês uma semente. Aquela que dentro de 6 meses me trouxer a mais bela flor será escolhida minha esposa e futura imperatriz da China." A proposta do príncipe não fugiu às profundas tradições daquele povo, que valorizava muito a especialidade de cultivar algo, sejam costumes, amizades, relacionamentos. O tempo passou e a doce jovem, como não tinha muita habilidade nas artes da jardinagem, cuidava com muita paciência e ternura da sua semente, pois sabia que se a beleza da flor surgisse na mesma extensão de seu amor, ela não precisava se preocupar com o resultado. Passaram-se 3 meses e nada surgiu. A jovem tudo tentara, usara de todos os métodos que conhecia, mas nada havia nascido. Dia após dia, ela percebia cada vez mais longe o seu sonho, mas cada vez mais profundo o seu amor. Por fim, os 6 meses haviam passado e nada havia brotado. Consciente do seu esforço e dedicação, a moça comunicou à sua mãe que, independente das circunstâncias, a retornaria ao palácio na data e hora combinadas, pois não pretendia nada além de mais alguns momentos na companhia do príncipe. Na hora marcada estava lá, com seu vaso vazio, bem como todas as outras pretendentes, cada uma com a flor mais bela do que a outra, das mais variadas formas e cores. Ela estava admirada, nunca havia presenciado tão bela cena. Finalmente, chega o momento esperado, e o príncipe observa cada uma das pretendentes com muito cuidado e atenção. Após passar por todas, uma a uma, ele anuncia o resultado e indica a bela jovem como sua futura esposa. As pessoas presentes tiveram as mais inesperadas reações. Ninguém compreendeu porque ele havia escolhido justamente aquela que nada havia cultivado. Então, calmamente, o príncipe esclareceu: "Esta foi a única que cultivou a flor que a tornou digna de se tornar uma imperatriz. A flor da honestidade, pois todas as sementes que entreguei eram estéreis."

0: A honestidade é como uma flor tecida em fios de luz que ilumina quem a cultiva e espalha claridade ao redor.
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0: Bom dia, minha gente querida. Já são 4 horas e 58 minutos. 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Bom dia, minha Bahia, bom dia, meu Brasil, bom dia pra vida. Hoje é o que, meu filho? Hoje é quarta-feira, hoje é 1º de julho de 2017. E a paz de Deus esteja no lado de cada um de vocês, tá bom? Bom dia, gente. Eita, nós. Alô, meu amigo Marcelo da Fazenda Fegal. Alô, Marcelo, bom dia, Marcelo.
1: Ô, Focão, bom dia, meu irmão. Como é que tá, Focão?
0: Tô em paz,
1: Marcelo. Um abraço pra minha esposa Rosa, toda a família dela. Meu pai, minha mãe, Japumerim, todos meus sobrinhos, todos meus filhos, toda minha sobrinha, minha irmã de São Paulo, meu cunhado. Gambira, Japumerim, a Gelson Preto, a Mangangá, toda a equipe dele, a grande meu amigo Zé Bala, Zé Pintor, Zé da Onça, o Danilo, Guedes, para todos meus amigos da região, Pio da Pilar, valeu, Falcão,
0: valeu, fica com
1: Deus, Deus abençoe.
0: Valeu, meu irmão.
2: Bom dia, Falcão, bom dia, Falcão. Já fiz meu cafezinho já,
0: é, Falcão. Deu, coisa boa, meu Deus.
2: Falcão, se for possível, mas passa a música de São Mineiro Marciano aí, amigos e amantes.
0: Amantes e amigos. Manda
2: patões da banana pra você. E pra todos os ouvintes aqui de Itaúna.
0: Valeu. Alô, Cássio, alô, Cássio. Já mandou o áudio de Xole, Cássio. Ele manda o áudio aqui, aí depois ele vai e manda pra Xole. Bom dia, Xole. Bom dia, Cássio, cachorrão. Olha, bom dia, Falcão. Que show de magnífico já em Piauí. Rapaz, você tava. Mas eu, todo mundo, tô ouvindo todo mundo elogiando, hein? O show da banda Magníficos. É, meu amigo Rafael. Ou você talvez estava assistindo aí, né, pelo YouTube, né? Valeu, Rafael. Um abraço, bom dia pra você, meu irmão. Alô, Babão. Babão tá mandando um bom dia pra Diarone, pra Fábio Baitaba, Tony de Procópio, Torico, Tim da Tilápia, Nilson da F4000, Netinho do Porco, Velho Cabeção, Mano. Ei, Mano, um abraço, bom dia, Mano. Mano tá ouvindo. Tubaína, esse tá dormindo. Zé Paulo, Tubaína tá vindo aí com a padaria, hein? Tá bom? É, Isaac do Bar, Zé da Onça, Pai Paulo e Mãe Roxinha. Manda aula pra Guedes da Fazenda Valdivino, Cosme, Marisa Castosa, Neto aí, na região dos bois. Valeu, meu amigo Babão e todos os amigos ouvintes da Zona Rural. Valeu, Babão, bom dia, meu irmão. Ó, meu amigo Rafael falou que tava aqui em Piauí. Rafael, eu não fui nem um dia. Era o dia que eu queria ir, Rafael. O dia de Magníficos, né? Só que tocou domingo e meu compromisso aqui, né? Eu acordo cedinho pra vir. Então eu acabei não indo, né? Valeu, meu amigo Rafael. Bom dia, meu irmão. Olha, bom dia, Falcão. Uma quarta-feira abençoada pra todos nós, hein? Toca uma música aí. Ofereço aí pra Zezé Pedreiro, pra Ivo Vaqueiro, Juju, Reinan, Pescador Mentiroso, Carrai e a sua esposa. Aqui é Coxa. Alô, Coxa. Tem notícia de Zezé, Coxa? Zezé deu uma sumida. Valeu, Coxa. Bom dia. 5 horas e 2 minutos. Bom dia, minha Bahia. Bom dia. Aí, telefone muda o trio Paranadu.

hora, meu amigo trabalhador. Olha a hora, minha amiga dona de casa. 5 horas, 5 minutos. Alô, meu amigo Del da Geladeira. Você perdeu o especial, rapaz. Ô, João Miguel Marciano. Tá tocando pra você, viu? Amantes e amigos. Eu dou valor, viu, Del?

0: de ouvir, amantes e amigos. E Piauí está com 18 graus, hein? 18 graus. Hoje o dia é frio, hein? O dia hoje é de frio, tá bom? Ontem, pra quem tava dentro de casa, tava um frio amuado, né? Temperatura máxima chegará aos 24 graus.
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0: Embora às 9 minutos. Bom dia, minha Bahia. Bom dia, meu Brasil.
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Aperta seu relógio pelo meu Roscoff, 5:12. Essa música quem pediu foi a Dandara. Ela tá lá em Córrego de Pedras. Alô, Dandara, bom dia, bom dia. Acorda a Dona Maria aí pra fazer o café, hein? Alô, Dona Maria, tá na hora de acordar pra fazer o café, hein? Bom dia, bom dia.

Bela música, não aprendi a dizer adeus. A música faz a gente recordar a década de 90, década de 80. Ah, como foi gostoso, né? Como foi gostoso pra quem viveu, relembra. E tudo passa tão rápido, né? Fica só as boas lembranças. Bom, são 5 horas e 15 minutos. 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Praça Brasil. 5 horas e 16 minutos. 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Dos motosserra e também da rotadeira Steel, meu irmão. 5 horas e 18 minutos. 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
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Alô, seu Jonas. Alô, seu Jonas. Bom dia, seu Jonas. 5:20. 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Oh, moda boa! Daniel e Douglas Alpoeira.

0: bela música, bela música. Aí é Donizete, onde andará você? 5 horas 28 minutos. 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Ah, não, essa música eu vou ter... Não, não, não. Não, essa música eu vou ter ouvido, eu ouvi toda. Nossa! Tira essa música aí, pau, que ela vai ter que tocar toda.
1: Eita,
0: tira ela aí.
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0: Coisa boa, tira essa música aí, ela vai tocar na íntegra. 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
2: Bom dia, Renan, bom dia, Ju, bom dia, ouvinte da Nova FM. Falco, quer que você passa a música do Vavá Machado Marcolino, Falco? Vavá Machado Marcolino, ofereça pro meu amigo Mangangana Graciosa, sua esposa Aline, seu filho, toda essa equipe de trabalho, meu amigo Marcelo da Fergã, sua esposa, seu filho, toda essa equipe de trabalho, meu amigo Danilo, meu amigo Roque da Filto, meu amigo Tori, na Avenida Laura de Freitas, meu amigo Babão aí, né? E meu amigo Nobre Cachorrão, e meu amigo Marcelo Fábio, na Fazenda Nova Esperança, em Baitaba, e para Paulo e Manuxinha, meu irmão, passar para todos os ouvintes, Falco, bom dia.
0: Valeu, Pio, valeu, Pio.
3: Bom dia, Falcão.
0: Bom
3: hoje,
0: dia, Jorge.
3: Primeiro do sete, quero parabenizar um primo meu querido em Ibirataia, Júnior Forte, aniversário hoje. Se Deus quiser, estarei lá prestigiando este grande dia com ele. Um abraço, Júnior Forte. Alô, Falcão, bom dia.
0: Valeu,
3: aqui
0: meu
3: amanheceu
0: irmão.
3: Garoando.
0: Aqui também.
3: Madrugada bonita aqui em Santa Terezinha. Jorge Bush.
0: Aqui também. Alô, Cássio, cachorrão de raça. Bom dia, Cássio, tá ligado? Certinho, olha, manda um... Cadê aqui? Cadê meu amigo Cássio? Tá ligado, mandando um abraço aí. Pra Dija, na Aparecida. Pastor Alcides, Zé Paulo, Liz. Também na Aparecida. Um abraço, meu amigo Cássio, bom dia pra Tadeu e Torico na Avenida Lopes, valeu, Foster. Valeu, meu irmão, um abraço, Cássio Cachorrão. Olha, bom dia, amigão. Um alô pra Diarone, pra Zouza, pra Neto, pra Pio, Babão, pra todos os ouvintes. É Nilson da F4000, alô, meu amigo Nilson. Um abraço, bom dia pra você, meu irmão, grande Nilson. Ó, meu amigo Catatá.
4: Bom dia, Falcão.
0: Fala, Catatau. Como
4: Moisés bem? Ai, vou mandar um saludo aí pra todos os galera da CM. Assim, a música que vinha aí, mas eu ofereço pra todos os vaqueranos aí. que tá no Curral de Guarda-Chuva, Márcio, no Cocovado aqui, Sil, pra Terra Seca, pra Gazinha da CM, pra Arlete, tá falando é Catatá, valeu, Falcão, tu na escuta,
0: valeu, moleque. Catatá, valeu. Catatá apareceu, Terra Seca sumiu. A música não é essa não, moço. Oxe, Pedindo Amor, essa aqui, ó. Ei, coisa linda. Não é uma moda, mas é uma música boa, linda e bonita. Essa vai pra quem gosta de música boa, de qualidade. Alô, meu amigo, vai Cabeção. Alô, Cabeção, bom dia, bom dia.

hein? Seu coração tá pedindo amor. Coisa bonita de ouvir, né? Música linda. Eu não ia nem tocar essa música, eu coloquei só pra ficar falando, né? E ela rodando por baixo da voz. Uma música muito bonita. 5 horas 37 minutos. Bom dia, minha Bahia. Bom dia, meu Brasil. Olha o cacau. O cacau, segundo o mercado do cacau. Hoje vai pelo mercado cacau, hein? R$305 arroba. O mercado cacau aponta que o cacau na Bahia tá de R$305 arroba. Muita calma nessa hora.

0: Trem retado de boi de Irineu Bicadágua, já são 5 horas e 42 minutos. Eu acredito que hoje terá o Jornal da Manhã, tá bom? Por isso eu tenho que começar anunciar os patrocinadores daqui. E no outro bloco já fica curto, tá bom? 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Olha a hora, Juju, olha a hora, Juju.
1: Titio Falcão, fala a hora aí.
0: 5 horas e 43 minutos.
1: Bom dia, Titio Falcão.
0: Bom dia, Meneghel.
1: Bom dia, Titio Falcão.
0: Bom dia, bom dia, bom dia. 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

0: Alex Barba Rala, ele tá pintando a barba, viu? Alex tá pintando a barba. Já foi flagrado já pintando a barba. 5 horas, 44 minutos. 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
1: Quanta caridade tem você lá fora.
0: 5 horas, 42 minutos. Bom dia, minha Bahia. Bom dia, meu Brasil. Cacau, segundo o mercado cacau, permanece em R$305. E não vendeu o cacau, perdeu um dinheirozinho, né? Eu falei, vendo cacau, vendo cacau. 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

0: 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Vê quem tá por aqui, Falco.
1: Bom dia, Falco.
0: Bom dia, meu irmão.
1: Vou mandar um alô pra minha esposa aí, uma Juju, Renan, Maverick do Forró, Martinho de Itaúna na Rua Primavera, Jorjão no bairro Adelina. Faço uma música aí de Milionário José Rico. Que Deus te dê um bom dia.
0: Ô, meu velho, um abraço pra você também. Tudo que você me desejar, que retorne pra você em dobro, tá bom, meu irmão? Jorge do Passo já tá com café ali na... Café no Fogo. Olha, bom dia, Falcão. Hoje é aniversário de Joélia, a minha irmã, secretária de doutor Edmar. Ela tem muito tempo trabalhando ali, né, Joelson? Opa, Joélia fazendo aniversário hoje. O churrasco hoje é por conta de Joelson, viu? Joelson hoje tá bem de vida, viu? Joelson é rico. Também aniversário de Val, da Casa da Farinha, meu amigo Val. Sexta-feira ele passou por aí, né? Val aí na Casa de Farinha, aí na saída pra Ibirataia. É que venha Júlio. Júlio já chegou. Júlio não, Júnior já chegou, né? A música fala Júnior, mas quem chegou agora foi Júlio. Valeu, Joel, um abraço, bom dia pra você, meu irmão. Era pra tocar essa música, Falco? Era pra tocar? Toca essa aqui, ó. De Paulo e Paulinho. Fala o que mudou. Deixa eu ver aqui, isso aqui.

0: Oh.
1: De tarde.
0: Oi.
1: Chama na bota, meu velhinho.
0: Chama
1: aí,
0: na bota.
1: Quem tá fervendo aqui, ó.
0: Oh.
1: Olha o tamanho do gigante. Oh, é?
0: Não, é, não é maior.
1: Vila Nova, viu, meu filho? Olha lá, ó. O apagaizinho tá lá.
0: Aô.
1: Cuida pra cuidar, bom dia.
0: Valeu,
1: Joia. Eu e Sônia, eu vim na nova aqui.
0: Alô, dona Sônia, um abraço, bom dia pra senhora, dona Sônia.

Trembão de Paulo e Paulinho, 5:52. Bom dia, minha Bahia, bom dia, meu Brasil. Acredito que hoje terá o Jornal da Manhã, viu, gente? Já tem mais de uma semana de folga. Gente, ficou sabendo de um pastor que morreu assistindo o jogo da seleção brasileira. Pastor evangélico morre após sofrer infarto enquanto assistia o jogo do Brasil em Feira de Santana, rapaz. Pastor de 66 anos e acabou não resistindo e sofreu infarto ali, morreu, né? Pra gente, vou dar uma olhada aqui como saiu o jogo do México. Rapaz, a Holanda tá difícil, viu? Tá difícil parar a Holanda, viu, menino? E o Brasil já tem seu adversário, né? É o time de Haaland.

Aí, Pequetita, o México ganhou de 2-0 do Equador. É, mais um do nosso continente que vem embora, né? Primeiro foi o Uruguai. E agora Equador. Nós temos aí Brasil, Argentina e temos Paraguai, que vai pegar uma missão difícil. Meu amigo, pra segurar a França, meu amigo, vou te falar, viu? É a melhor seleção da Copa do Mundo. É a França. Time perfeito, hein? Time perfeito, a França. 5:57. Bom dia, minha Bahia. Bom dia, meu Brasil.

Diego e Danilo. Bom, já são 5 horas e 59 minutos. Tá chegando a oração do Pai Nosso, né? Olha, bom dia, Fal. Bom dia, Eliane Xavier. Eliane Xavier, lá na região do Mãe Cervela. Ontem eu recebi a mensagem do meu amigo Tio, mas a mensagem não abriu aqui de jeito nenhum. Meu amigo Tio, alô, Tio. Bom dia pra Lucas e Cauê. Bom dia pra Gedeon também aí no Mãe Cervela. Alô, Tio Bita. Um abraço, bom dia, Tio Bita. Olha, manda um alô aí, manda um alô aí pra todos na escuta lá em Ipiranga, na Fazenda Mundial. Um abraço, pessoal, lá na Ipiranga, na Fazenda Mundial. Quem pediu aqui não mandou, não falou o nome, não falou nada, né? Mas um abraço, bom dia pra todos aí no Ipiranga, na Fazenda Mundial. Hora de falar com Deus, para que tá fazendo, e vamos acompanhar a oração do Pai Nosso. 6 horas.

Pai nosso que estais no céu, santificado seja o vosso nome. Venha a nós o vosso reino. Seja feita a vossa vontade, assim na terra como no céu. O pão nosso de cada dia nos dai hoje, perdoai as nossas ofensas, assim como nós perdoamos a quem nos tem ofendido. E não nos deixeis cair em tentação, mas livrai-nos do mal.

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0: você.
1: Olha a hora, gente, olha a hora. Acerte o seu relógio pelo meu horoscópio.
2: Gente, Falcão, fala a hora, hein?
1: Olha, Juju, já estão 6:06.
2: Bom dia, Titio Falcão.
1: Vai pular. Bom dia, Juju.
3: Bom dia, Titio Falcão.
1: Bom dia, meu rei, bom dia.
2: Titio Falcão já tá indo pra escola.
1: Aproveita pra ficar na cama, porque a folga tá acabando, hein? Semana que vem acaba, né?
3: Titio Falcão já tá na hora de ir pra escola.
1: Olha, não tá na hora ainda não, hein? A semana que vem que vocês voltam pra escola, tá bom?
3: Titio Falcão, o café já tá pronto?
1: Opa, o café tá pronto lá na casa de Dr. Sandro. 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
4: Minhas lágrimas.
1: Alô, doutor Sandro. Alô, dona Glorinha. Tá na hora de levantar, tia Glorinha. Bom dia, tia Glorinha. Tá na hora de levantar.
5: Bom dia, Falcão. Bom dia, Ju. Bom dia, Renan. Bom dia pra minha mãe Nancy, pra Buica, pra Léo, pra Roque da Viola, Pastor Alcide, Pio da Tilápia, Ivaqueiro, pra Babão, pra Tubaína, Paulo Tapeceiro, professora Loura e seu esposo Paulo, pra Ticiane Rujal do Reis, Pé de Pano fazendo meu sonho, Lúcia no Japumerim e pra todos os ouvintes de Azeite, pra não esquecer. Falcão, se possível, foi com a sua música de Barreirito pra mim aí, qualquer uma.
1: Tem um aqui, tem um aqui.
5: Aqui é Fábio.
1: Andorinha Mensageira.
5: Chuvinha por aí, tá?
1: Oh, garota boa, Fábio. 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
2: Fala com esse, Titio Falcão.
1: É, mas eu não falei o nome
2: Titio
1: de quem, não.
2: Falcão.
1: Não falei o nome de
2: não
1: quem,
2: não. Fala assim do meu pai,
1: eu
2: não.
1: Eu não falei o nome, não, né?
2: Que ele não nasceu pra isso,
1: sim,
2: não.
1: Mas eu não falei,
2: se, né? Você quiser, sim, vai pegar seu amigo, sim, e escolher, mas o meu pai não deixa,
1: mas
2: não.
1: Eu...
2: Viu? Então, se não quiser escolher os amigos teu, escolhendo tu mesmo.
1: Aqui eu vou escolher eu mesmo, mas tchau, beijo, tchau. Eu não falei seu pai, mas dizem por aí que... É, pra um bom entendedor, minha palavra basta. 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Ué, é bom tá ouvindo, né? Até ele mesmo sabe que ele, até ele mesmo tá suspeitando dele, ó. Porque eu não falei o nome de ninguém. Ah, pai. Que vem aqui mais Léo Ceará. Aquele Léo Ceará é boca quente, viu? Léo Ceará é boca quente, vai. É o chamado Boca de Fogo. Alô, Léo Ceará. 6:11. 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Fala em Boca de Fogo, manda um abraço aí pra Renato da Farinha. Alô, Renato da Farinha, Boca de Fogo.
0: Vai não, ele não vai não.
1: Não, mas vai, vai que ele tem uma filha nova, uma filha, aquela menina deve ter o quê, pai? Tem 5 anos, né, Renato? O velho tá tinindo, viu? Não, não fala de Renato da Farinha, não. Né, minha tia? Renato vai, Renato da Farinha vai.
0: E vai e muito. Aí, aí quando pega, pega legal.
1: Pegava.
0: Mesmo. Ave Maria, pegava. Parece um robô.
1: É, tá
0: tudo. Fica com Deus.
1: Mas eu cheguei lá sexta-feira, ele foi pegar a chave da moto no bolso, na hora que bateu, saiu uma tabela de tada lá, filha, de 8, com 8 unidades. 8 unidades. Olha, Renato, seu modo. Ele falou que um já não tá fazendo efeito, já tá tomando 2. Aí se você aumenta pra 3, 4, aí depois daqui a pouco. Olha, mano, Renato da Farinha já foi, viu? Você pare com essas coisas, Renato! 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Olha, bom dia, Falcão. Falcão aqui é Tony de Procópio. Falcão, manda um alô aí pra Babão, pra Jó Vaqueiro, pra Carbolina, pra Luiz no Estivado, pra Nildes e pra todos os seus ouvintes. Falcão, Deus abençoe o nosso dia. Alô, Tony de Procópio, um abraço, bom dia pra você, meu irmão. Olha, o clima tempo tá dizendo que hoje tá previsto pra chover 3,6 milímetros. 3,6 milímetros, tá bom? Temperatura varia, a mínima 18, a máxima 24 graus, é o que aponta o clima-tempo. Uma probabilidade alta, 94%, já tá chovendo, hein? Hoje sol com algumas nuvens, sobe rápido durante o dia e à noite. É garoa. Olha o meu amigo Rock Barros lá de São Paulo.
6: Bom dia,
1: bom dia,
6: meu caro amigo Falco, bom dia Juju, bom dia Rina, pastor Alcide, nosso amigo Tubarina. Agora, se for possível, passa uma música aí do Menino da Porteira na voz de Daniel aí, viu? E pergunta pra ti aí se o Nildo vai. O Nildo tá dormindo até uma hora dessa, Falco, perdeu a hora hoje, hein? Ixi. Bom dia aí, garoto. Um excelente dia pra todo ouvinte também da Nova FM. Aqui em São Paulo tá frio.
1: Valeu, Nildo, vai, minha tia.
7: Esse daí tá igual a caranguejo, tá andando pra trás. E o frio encoeu tudo.
1: O perigo é tá andando pra trás, né? Tá vendo aí? Fale com o Nildo que eu mandei um grande abraço, viu?
8: Ô, Falco, a Lola já voou, Falco. A Lola já pegou o avião dela. A França que tá brigando
1: aí. É a França.
8: Juju, Renan, Falcão, bom dia. Falco, por favor, passa a moda aí. Milionário José Rico. Valeu, Falco, Caetano. Deus abençoe o nosso dia.
1: Valeu, Tônio.
8: Caetano,
1: valeu, Tônio. Um abraço, Tônio.

0: 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Ó, anote o número porque eu vou estar sorteando Vale Gás, hein? Pare... Ah, pai, eu não sabia.
1: Bom dia, Falcão. Bom dia, Falcão. Bom dia, bom dia, bom dia.
0: Bom dia, bom dia. Pela voz é Mazola, mas o nome aqui tá Agnello. Agnello. Olha, manda um alô aí pra Zé Cutia no Tinguim. Alô, Zé Cutia. Um abraço, bom dia pro senhor Zé Cutia. Quem tá mandando é Jorge Bush.
1: Bom dia, bom dia.
0: Bom dia.
1: Eu era daí de Piauí. Sim. Robson Oliveira, pai. Ana Valderice Borges Oliveira do Santo. Dá um alô aí pra minha família que mora aí em Piauí. Rosilane, Dieri, Darle. Toda minha família que mora aí em Piauí. Robson Oliveira.
0: Valeu, meu amigo Robson Oliveira. Olha, bom dia, meu amigo Falco. Bom dia, meu irmão. Estou aqui na sua cola. É Anderson Francis de Jussari. Alô, Anderson Francis de Jussari. Jussari, um abraço, bom dia pra você, meu irmão. Essa música quem pediu foi o meu amigo Jair. Alô, Jair da Roda Granja. Bom dia, meu irmão.

0: trem bom de ouvir, né? Atenção, Jane Canelão. Balta Peteiro falou que vai amanhã, viu? E não chover. Tá, pode desistir, Balta, vai chover, viu? Acho que vai amanhã com Léo Ceará. Viu? Pode preparar o mel aí, o mel de cacau, tá bom, Jane Canelão?
1: Viajava pela estrada.
0: Prepara também aí, serviço pra esses caras, viu? É, pra bater foice aí na zona, aí na, na terrinha de vocês, viu? Acaba chegou aí pra comer, meu amigo, tem que bater foice. Dá um abraço aí pra meu amigo Binho, da Pé de Badoc. Ó, oh, Zé Cutia. É.
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0: Valeu, Binho da Pé de Badoc. Bom dia, meu brother. Bom dia, Binho.
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0: Esse Binho não é bem certo, não, né? Esse Binho não é bem certo, não. Binho, tu é mental, né?
1: Obrigado, boiadeiro.
0: Lá, ele doido.
1: Deus vale a
0: essa que pediu foi Fábio.

0: hora, meu amigo trabalhador, olha a hora, minha amiga dona de casa. São 6 horas e 24 minutos.
1: Bom dia, Titio Falcão.
0: Bom dia, Meneghel.
1: Bom dia, Titio Falcão.
0: Bom dia, bom dia, bom dia, meu rei. Programa da verdade. Aí, João Mulato. E João Mulato e Pardinho.

nós. Olha a hora, meu amigo. Rapaz, pelo visto, a gente não vai comparecer hoje, hein? Ele não vai comparecer hoje, não vai comparecer amanhã. Até agora não compareceu por aqui, né? Até agora não chegou, o Gene vai estar de folga. Bom, pior que nem avisou, né? Se me avisar, não me programaria. Bom, 3 horas e 28 minutos. Bom dia, minha Bahia. Bom dia, meu Brasil.

sozinho. Aí um clássico da música caipira, já estão 6:30. Manda um abraço, bom dia pra tia Rita na Rua do Campinho. Já tá aí, já, viu? Já tá aí. Pra dentro aquele bom, velho, já foi godelar o café, né? Mal, meu amigo Sirupe, todo mundo godelando um café aí de tia Rita na Rua do Campinho. Bom dia, tia Rita, bom dia. O ouvinte que me pediu aí uma música de Barreirito, tá tocando, hein?

0: Pode aí, Sete. 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
9: 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Olha a hora, vizinho, olha a hora, certo? O seu relógio pelo meu horóscopo. O Geninho mais uma vez não compareceu. É, eu não. Avisei logo mais cedo, porque na verdade eu não recebi a mensagem dele, né? Agora só vai voltar segunda-feira, porque amanhã é feriado. Sexta-feira, quero a Deus, né? Quero a Deus. Afeta o seu relógio pelo meu roscó.
10: Titio Falcão, para a hora, hein?
9: 6 horas e 38 minutos.
10: Bom dia, Titio Falcão.
9: Bom dia, Juju, bom dia.
10: Bom dia, Titio Falcão.
9: Bom dia. Tá todo mundo de folga, hein? Todo mundo de folga. Manda um abraço aí, pessoal, lá no Box Pai Filhas. Renatinha já tá por lá, hein? Alô, Renatinha. Alô, Renata Farinha. Alô, Dona Marielza, Laiane hoje tá de folga. Um abraço pra vocês, viu? Um abraço aí pra meu amigo Netinho do Porco também. Alô, Netinho do Porco! Um abraço, meu velho, tudo de bom, viu? Carne suína boa é lá, viu? Netinho do Porco, tá bom? Meus amigos, em Gandu, a esposa morre e PM fica gravemente ferido em batida entre carro e carreta na 101. Meu Deus do céu! Coisa triste, né? Um grave acidente que aconteceu aí entre um carro de passeio e uma carreta, rapaz. Uma colisão frontal. E acabou vitimando aí a esposa do rapaz, né? A Camille Costa Sampaio, de 23 anos. Ela não resistiu e acabou morrendo ainda no local. Bom, o soldado Luan Roberto Rocha, de 26 anos, ele tá ferido em estado grave, hein? Encontra-se no Hospital Costa do Cacau. Triste essa informação, tá bom? Bom, hoje a mensagem de Sil chegou, ô Sil!
11: Bom dia, Falcão.
9: Bom dia, Sil.
11: Faz o café que já tô passando aí, viu?
9: Oi.
11: Passa aí, Renan e Raí aí pra gente aí,
9: Falcão. Passa o café no saco aí. Ô, Eliane, o Sil que faz o café, né? Manda a Sil passar o café no saco aí, viu? E aí pode preparar e dar pra... pra Sil. Ô, GDO, passa o café no saco? Vou perguntar à minha tia se Sil vai no café no saco. Ô, minha tia, Sil vai no café passado no saco?
12: E vai muito. Aí quando pega legal mesmo, viu, Falcão?
9: Vixe.
12: Ave Maria, parece, né? Um robô.
9: Vixe, Sil.
12: Tchau, fica com Deus.
9: É, meu amigo Sil, tá complicado pra você, viu? E vai muito no cafezinho passado no saco. Ô, pega.
13: Ô, Sil, eu quero meu dinheiro que você tá me devendo, viu? Eu te falei que ia cobrar na rádio que você tá me devendo e não quer me pagar. Meu só Deus. Perde. Eu já estou saindo. Tchau, tenha um bom dia. Fal, sexta-feira vai ter programa, né? Porque eu acho, né? Aniversário de Sil, tem que mandar um alô pra Sil, né? Especial.
9: Valeu, alô, Sil! Sexta-feira, se o bom Deus permitir. Se o bom Deus permitir, tá bom? Anotou o preço do cacau? O mercado do cacau, essa é a referência agora pra Bahia, viu? O sistema FEB não tá especificando por cidade, não, tá bom? Só tá em Gandu, mas em Piauí não tá. Então, o cacau na Bahia tá de R$305, arroba. 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

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Eita, nós, Balta Peteiro, já tomou um cafezinho lá, viu, na casa de Tia Rita. Alô, Tia Rita, bom dia, Tia Rita. Opa, corre, corre, não é mole. Aí é os dois violeiros.

0: Ativa.
1: Eita, nós é sempre uma correria. Alô, dona Irene, alô, dona Irene.
2: Bom dia, Falcão. Querida Fazenda Banquinha, queria desejar um feliz aniversário para meu neto aí, Lazo, filho de Flávia aí no Japumerinha, aí na Praça Gaia. Que Deus dá muitos anos de vida e saúde a ele.
1: Valeu, minha amiga, um abraço, bom dia e felicidade, muitos anos de vida, hein? 6 horas 47 minutos.

0: Opa, nós, verdade. 6:49. Manda um abraço aí pra doutor Sandro Dentista. Alô, doutor Sandro, um abraço, um bom dia pro senhor, hein? Doutor Sandro, toma um cafezinho? Cafezinho quentinho é bom demais, né? Eita, nós, bom dia, doutor Sandro. Dá um abraço no teu pai, viu? Um abraço, homem muito direito, hein? Cidadão muito exemplar, tá bom? Um abraço, um bom dia pra seu Zenildo. Olha, titio Falcão. Cadê aqui? Que seu dia seja repleto de, na presença de Deus. Bom dia. Estamos amando um recesso escolar, viu? Ser um amigo de trabalho também. Ela tá falando de higiene, né? Te ouvi até as 7 horas. É bom demais. Sou Luísa. Um abraço aí pra minha mãe Renilda e meu pai Edson. Alô, meninos, manda um beijo pra Luísa aí.
1: Um beijo pra você.
0: Olha, manda um beijo pra Luísa.
1: Um beijo pra você. Ô, minha amiga, eu tava com saudade de você.
0: Aí, um abraço, Luísa. É bom demais, né? Ficar em casa um pouquinho. Eita, nós. Ficar na cama é trem bom retado, né? 6 horas.

0: hora, meu amigo trabalhador, olha a hora, minha amiga dona de casa. Então, 3 horas e 52 minutos. Bom dia, minha Bahia. Bom dia, meu Brasil.
1: Bom dia, Titio Falcão.
0: Bom dia, Juju. Bom dia.
1: Bom dia, Titio Falcão.
0: Bom dia, bom dia, bom dia.

0: vamos embora, meninos, vamos embora. Meus amigos, a Bahia supera 1000 mortes por ação policial pelo 5º ano seguido. 94% das vítimas são negras. Na verdade, essa informação é de 2025, né? Em 2025, a Bahia matou aí 1.570, ou seja, os policiais mataram aí 1.570 pessoas. Mesmo assim, teve uma redução, né? Comparando com 2024, que os policiais mataram aí 1.702 pessoas. Mas a Bahia lidera esse ranking aí pelo 5º ano consecutivo, né? 1.570 pessoas foram mortas em ações policiais na Bahia em 2025, hein, gente? 2025. Vou indo embora, beijo no coração, meninos. O nome do peixe agora é Pinote.
1: Tchau, tchau, um beijo.
0: Em outras palavras, mudar de cena, sair de cenário, dar no pé, dar linha na pipa, vazar.
1: Tchau, um beijo. Até amanhã, se Deus permitir.
0: Lá em Córrego de Pedras agora, tomar um café, lá na casa de Dona Maria. Dona Maria, prepara o café, que eu tô indo aí tomar um cafezinho, Dona Maria, em Córrego de Pedras. Vai lá, viu, coroa? Vai lá, se o cafezinho não tiver pronto, ela vai vir, viu? Tá coisa, hein? Cafezinho com leite. Quando o rapaz passar aí vendendo leite, viu? É Carbolina que vende leite aí, hein? Ô, meu amigo Jó Vaqueiro. Não, Jó Vaqueiro tira o leite. Jó Vaqueiro tira o leite, hein? Bom, beijo no coração. Até amanhã. Amanhã é feriado, viu? Eu mereço? Mereço, né, gente? Eu vim aí, vim segunda, vim terça. Que, na verdade, eu nem gosto de vir quando tem festa de São Pedro ali. Porque é uma baderna na cidade. Aí os caras, pessoal, vim bater no carro da gente. É uma baderna. Eu não gosto de vir, não, mas vim. Beijo no coração. Tchau, tchau, gente.

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5: Para você, ótima quinta-feira, 1º de julho de 2026, véspera de feriado na Bahia. 8:03 da 9, eu sou Alexandre Novaes. Vamos que vamos, hein? Para mais uma manhã de chuva em Piauí. Que é isso? Clima

0: volta e você aqui na Nova, curtindo a nossa programação. Somos o seu mais novo amor. Bom dia, alegria. Está no ar a partir de agora, hein? Quinto. Então, reserve um minuto do seu dia para focar no momento presente. A vida não é uma corrida, mas sim uma jornada repleta de aprendizados. A cada novo dia a gente aprende coisas novas. Então aprenda a valorizar o agora, solte o peso do passado e confie na sua capacidade de recomeçar. Sua paz interior é o seu maior tesouro.
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0: Festa manhã de quinta-feira, manhã mais gostosa, mais feliz, na Nova, mais contagiante, mais alto astral. Com sol, com chuva, o clima sempre é o mesmo, hein? Que na Nova aqui não muda, não. Minha amiga dona de casa, aquele cheiro no coração, meu amigo chefe de família, aquele forte abraço a você. Agradecer pelo carinho, obrigado pela sintonia, por sua conexão, você ouvindo a gente pela internet. Vamos que vamos para mais esse encontro nessa manhã de quinta-feira, no oferecimento do Boticário, Colégio Montessori, Santo Agostinho, Chame Gás, Super Gás Brás e Borges Supermercados. Quintou, daqui a pouquinho, momento da informação. Às 9h15 tem link com as fofocas quentíssimas. Recheado de música boa para você, que não tem espaço para música ruim, não, hein? A sua participação já tá valendo a partir de agora. 998-06-8468. Aproveite para seguir a Nova no seu Instagram, 9FM89, siga a gente lá. Aumentei o volume do rádio, tá começando o Bom Dia Alegria.
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0: A nossa primeira de hoje vem com ele, Panda. Eu te seguro.

no farol. Jota Classic Maia aqui na sua 89,3. Caçador Belo. Só música boa na sua manhã de quinta-feira. Bom dia, saindo pro Anderson Francis, lá de Jussari. Tá ouvindo a gente. E que seja um mês abençoados para todos nós. Opa, amém. Você tá curtindo a gente, ouvindo a nossa programação. Só que ele colocou que manhã fria de quarta-feira. É quarta-feira. Tô até perdido aí, né? A festa foi até segunda-feira, a gente entra na semana perdido, quarta-feira, meio da semana, eu tô aqui quinta-feira, o que que é isso aí? Valeu, Anderson. Pois é, quinto é amanhã, né? Amanhã que é feriado, hoje é quarta-feira. Vamos que vamos, dia 2 de julho, amanhã é feriado na Bahia, e todo mundo já aí na expectativa desse feriado, né? Hoje véspera de feriado. Pra falar assim, ó, na véspera você não trabalha não, você fica em casa. Aí eu ia ficar mais em casa pra curtir 2 dias, aí não pode, né? Aí é prejuízo pro comércio. 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Bom dia, saindo aqui para o Edu Santos, ligado aqui na Nova, Dona Nilda Calheira. Tá chovendo, tá frio demais. Lá em Biratai tá assim também, tá na região toda, né? Praticamente, eu não sei Jequié, é, né? Nossa, que Jequié até, isso aí fazendo sol, eu acho difícil nessa manhã, hein? Sei não, se vai ter sol lá em Jequié, a cidade sol tá sem sol. Vamos que vamos, daqui a pouquinho, momento da informação, dica pra você na 9 FM, segura aí, eu volto já.

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1: Vamos que vamos. Bom dia, Alegria no Ar. Madalena, bom dia. Tô ouvindo a gente, curtindo a nossa programação. Toda turma boa lá na 2 de dezembro. Agradeço pelo carinho, obrigado pelo rádio ligado. Vamos à nossa primeira dica de hoje. Falar de saúde sempre é bom, cuidar da saúde é melhor ainda. Falar sobre o chá de hortelã. Você gosta de chá de hortelã? É um dos melhores aliados naturais para a digestão, sendo amplamente utilizado para aliviar gases, inchaço abdominal e enjoos. Ele atua relaxando os músculos do trato gastrointestinal, o que facilita a passagem dos alimentos e reduz as cólicas. Tem gente que gosta de usar o hortelã, né? Não só para fazer chá, mas também para bater com abacaxi e gengibre. Muito gostoso, né? 8h21. Daqui a pouquinho mais momento da informação.
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Engenheiros do Havaí, Muros e Grades, da sua 89,3. 8h32, Maroon 5, Lil Wayne, Love's Like. Daqui a pouco tem mais. 988-068-468 é nosso WhatsApp. Vem comigo que eu vou com você. Até às 12 no Bom Dia Alegria, no oferecimento O Boticário. 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
1: Olá, minha amiga, dona de casa. Tem dica pra você, manda bom dia aqui pra dona Raimunda, pra Queca. Oi, Vitinha, bom dia. Ó, a água oxigenada de 10 volumes, 3%, é um coringa na limpeza doméstica, pois age como desinfetante e clareador natural super potente. Ela elimina germes, remove manchas difíceis e combate o mofo sem aquele cheiro forte de cloro. Essa foi a dica de hoje. Daqui a pouco tem um último momento da informação.
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1: Marília Mendonça, você me fez odiar o carnaval.

0: precisa mudar, não mude mesmo não, hein? Continue aqui com a gente, né? Sintonia da 89,3. Ivete Sangalo e Saulo, 8h44. Daqui a pouco é a última dica.
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1: 8h48, tá chegando agora na nova Bom Dia pra você. Vamos pra última dica no Bom Dia Alegria. O chá verde é o melhor aliado natural para limpar a pele, pois suas propriedades antioxidantes e antibacterianas removem as impurezas e controlam a oleosidade. Ele age limpando os poros profundamente e combatendo as bactérias que causam a acne. Essa foi a dica de hoje. Momento da informação, de volta amanhã. Às 9h15 tem link com as fofocas quentíssimas desse mundo maluco dos famosos.
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1: Simplesmente acontece. Péricles e Ana Castela.

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0: volta na sua manhã de quarta-feira, manhã mais gostosa do rádio por aqui, Alexandre Novaes com você, no seu mais novo amor. 9:02, vamos que vamos, bom dia, alegria no oferecimento, Boticário, Colégio Montessori, Santo Agostinho, Chame Gás, Super Gás Brás e Borges Supermercados. Daqui a pouquinho tem link com as fofocas quentíssimas. Vamos saber o que é que tá rolando nesse mundo maluco dos famosos. Já já eu conto pra você, hein? 988-068-468, nosso WhatsApp. Fique à vontade, mande aquele alô pra quem você quiser aqui nessa manhã de quarta-feira. Manhã maravilhosa!
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0: João Bosco, Vinícius e Gustavo Lima. 25:00.

antes que você vá, Julia B aqui na sua 89,3 Cidade Negra Estrada, Filhos e Jorge. Vai logo, vida. 9:15. Bom dia, alegria. 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Daqui a pouquinho tem link 916.

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1: 9h19, ó, a cantora Rafa Alice se pronunciou depois da repercussão provocada pelas declarações feitas durante o São João de Surubim, no Agreste do Pernambuco. A artista publicou um vídeo no qual pediu desculpas publicamente ao cantor Gustavo Lima, aos familiares do sertanejo, aos fãs e a todas as pessoas que se sentiram ofendidas pelas palavras ditas durante sua apresentação. As declarações ocorreram após o cancelamento do show do cantor na última sexta-feira, dia 27 de junho. A confusão começou quando Gustavo Lima cancelou o show que faria no encerramento do São João de Surubim. Conforme informou a equipe do artista, ele sofreu uma intoxicação alimentar, acompanhada de diarreia severa, fraqueza e suor frio. Então, por causa do quadro de saúde, o cantor não conseguiu subir ao palco. Em seguida, Rafa Alice assumiu a apresentação. No entanto, durante o show, criticou o sertanejo e chegou a chamá-lo de filho da pi e de soberbo. As falas rapidamente ganharam espaço nas redes sociais e repercutiram entre os fãs do artista. Melhor, dos dois, né? No caso, dos dois artistas. Dela e do Gustavo Lima. Depois da repercussão, Rafa Alice decidiu gravar um vídeo para reconhecer o erro e apresentar um pedido público de desculpas. Isso é medo do processo? Em seguida, Rafa Alice contou que a emoção de subir ao palco interferiu em sua postura. Na verdade, ela não tinha que falar nada, tinha que chegar lá no palco, cantar, fazer o trabalho dela, porque o prefeito de Surubim já tinha se manifestado quando soube do cancelamento do show do Gustavo Lima. O prefeito pediu para que o cantor devolvesse o dinheiro, né, já que é dinheiro público. E o Gustavo Lima acabou devolvendo o dinheiro, já que ele não se apresentou. Então, por fim, a artista renovou o pedido de perdão aos familiares de Gustavo Lima, aos admiradores do cantor e às pessoas que se sentiram atingidas pelas declarações. Aí tem a questão, né? Quando você aponta o dedo, você denigre a imagem de alguém, manchando sua reputação ou honra, pode ser considerado crime. A legislação brasileira enquadra essas ações nos chamados crimes contra a honra, que são divididos em três categorias principais pelo Código Penal: difamação, injúria e calúnia. Além das implicações criminais que tem a sua imagem ou reputação denegrida, pode buscar reparação na esfera civil, processando o autor das ofensas por danos morais. Em ambientes virtuais como redes sociais ou aplicativos de mensagens, as penalidades podem ser aumentadas devido à maior propagação da ofensa. Pois é, então a cantora, mesmo se retratando, o Gustavo Lima pode entrar com uma ação processual contra a cantora, né? Então ela resolveu logo se retratar, pedir desculpas depois de ter xingado o Gustavo Lima. Daqui a pouquinho tem mais link.
0: Você...

Ed Sheeran, As Is It, 9:29. 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

0: E dose duplo, bom dia, alegria, né? Vamos lá, vamos de link, babados e fofocas quentíssimas aqui na sua 89,3, link de volta.
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0: 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Vamos falar da vida dos outros, né? 9h34, Matheus Solano está confirmado de volta às novelas da Rede Globo. O ator aceitou o convite do diretor Alan Fitterman e vai integrar o elenco de Lá na Minha Terra, próxima novela das seis, assinada por Mário Teixeira. Em suma, a estreia está prevista para novembro, no lugar de A Nobreza do Amor, marcando o retorno do artista ao gênero desde Elas por Elas. De acordo com informações de Carla Bittencourt, do portal Léo Dias, a escalação de Matheus alterou o planejamento inicial da produção. Isso porque antes dele, o papel chegou a ser cogitado para Marcos Palmeira. No entanto, a direção optou por seguir outro caminho. Na trama, Solano vai viver um dos protagonistas e fará parte do triângulo amoroso central. Dessa forma, o personagem vai disputar o afeto de Rosenda, vivida por Dira Paz, ao lado de Du Moscovis. Nos bastidores, a avaliação é de que repetir a parceria recente entre Marcos Palmeira e Dira Paz poderia reduzir o impacto da nova novela. Então, por isso, a equipe optou por um nome que trouxesse uma nova dinâmica para a história. Link de volta daqui a pouquinho com mais pra você, aqui na 89. Daqui você fica por dentro do que rola nesse mundo maluco. Famosos!
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0: Lucas Carlos Azul!

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1: 9h49. O Lionel Messi, além de fazer muitos gols quebrando recordes na Copa do Mundo de 2026, mostrou mais uma vez por que seu prestígio ultrapassa o universo do futebol. Dessa vez, o craque argentino participou de uma ação promocional de Homem-Aranha, Um Novo Dia, e protagonizou um encontro inusitado com Peter Parker, interpretado por Tom Holland. No vídeo criado em clima de Copa do Mundo de 2026, Messi entra em uma loja à procura do Homem-Aranha inicialmente. Ele conversa com Peter Parker sem imaginar que está diante do próprio herói. Logo depois, a identidade é revelada e a cena ganha outro ritmo. Após o encontro, o Homem-Aranha aparece com um uniforme, né, que caracteriza de Homem-Aranha, e convida o camisa 10 da Argentina para uma aventura pelos céus da cidade. Antes de lançar as teias, ele pergunta: "Você é bom com alturas?" Em seguida, os dois sobrevoam Nova York em uma sequência que faz referência à clássica capa da primeira revista do personagem. Além de reunir dois ícones mundiais, o vídeo aposta principalmente na mistura entre esporte e cultura pop para promover um novo longa da franquia. Ah, que legal, hein? O Messi tá com a moral lá em cima, hein? Altíssima, né? Messi voando com o Homem-Aranha em campanha do novo filme. Link de volta no Tarde 89, 9h51.
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1: Bom dia, Alex. Miley Cyrus, Flowers. We

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101,3, 10 e 15 na nova. 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

0: Menina Veneno Hit das 89,3. No seu mais novo amor. 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

ou melhor, 10h59. 11 horas ainda. Idiota, Jão. Pra fechar mais uma hora aqui no Bom Dia Alegria. Daqui a pouco tem a última. Tem vídeo. Isa, meu talismã. Eu volto

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0: De volta para a nossa última hora, 11 horas e 2 minutos. 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Às 12 horas tem Celso Rommel e o Jorge.
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0: Proposta, Roberto Carlos e Sophie Charlotte.

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Bom dia, alegria, era 89,3. Silva, toda menina baiana, Ana Vitória, me abraça. Logo mais às 12 horas tem Celso Rommel e o Jornal da Nova. 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

0: Beyoncé, Break My Soul aqui na Nova. 11h32, na Carta Expresso. 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

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Tô indo nessa, ótima quarta-feira, amanhã, quinta-feira, dia de feriado, amanhã estarei de folga. Sexta-feira eu volto com mais Montessori, Santa Gás Brás e Borges Supermercados. Vem aí, Celso Rommel e o Jornal da Nova, já já no seu mais novo amor. Ótima quarta-feira e bom feriadão pra você desde já. 12 horas.

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0: Tá legal, minha gente, 12 horas e 3 minutos, hoje é dia 1º de julho, tá começando o seu programa Jornal da Nova, hoje com os seguintes destaques. É destaque no site Piauí Online. Piauí, feirantes do centro de abastecimento apontam presença de vendedores de outras cidades em dias de feira. Na Bahia, pastor evangélico morre após sofrer infarto enquanto assistia ao Jogo do Brasil. Funcionário de lotérica furta bilhete premiado, pede demissão no dia seguinte e diz que o marido ganhou 29 milhões. Estudantes de Piauí desenvolvem inseticida ecológico à base de pimenta e alho. E vem aí a Noruega. Será que o Brasil consegue passar pelo gigante? Daqui a pouco os detalhes, mas antes vamos a ele. O repórter do Povão traz o seu destaque para esta quarta-feira, véspera de feriadão. Digue Moral, boa tarde.
1: Oi, Celso, boa tarde a você, aos ouvintes do Jornal da Nova, boa tarde a você também, Falcão. Olha, daqui a pouco, esse pastor evangélico, hein, rapaz? Que infartou em pleno jogo da seleção brasileira, meu Deus do céu. Mulher morre e esposo...

0: policial fica gravemente ferido em acidente e ainda continua desaparecido jovem de Ubatã. E nossa reportagem conversou com a Polícia Civil de Ubatã. Detalhes daqui a pouco aqui no Jornal da Nova, em nome do Master Supermercado e Santana Motopeças. É com você, Celso, já que eu volto.
1: Ok, Diga, obrigado aí pela sua participação. Já vou chamando ele, o bem informado de Jequié. Quando é coisa de Jequié e região, ele sabe tudo. Vamos lá, Del Santos, é com você, boa tarde.
2: Boa tarde, Celso, boa tarde, Falcão e ouvinte do Jornal da Nova. Deputado estadual Hassan Youssef fala na nossa reportagem hoje. Condução à delegacia por tráfico de drogas. Homens foram encontrados armados e foram presos. Todos os detalhes daqui a pouco aqui dentro do Jornal da Nova.
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0: Tá legal, minha gente, estamos com 12 horas e 6 minutos, 12 e 6, aquele abraço, cidade, alô, região, você ligado na Nova, alô, comunidade, é você que interage, é você que está com a gente em todos os pontos da região, desde você que se liga aí na região da Corcovado, a você sintonizado também com a gente na região da Fazenda Roda d'Água, alô, Vase, na Fazenda Roda d'Água, você tem coragem de tomar o banho de cachoeira com esse frio? Olha o pessoal que sintoniza também com a gente aí na região do Aricangá. Amigos de Ibiratá, aquele abraço pessoal ligado também. Aí na região de Poço Central. A você ligado aí, Aurelino Leal. Amigos que sintonizam também na região do Orojó. A você que está em Ubatã, amigos de Barra do Rocha. A você que está ligadinho também aí na região de Itajibá. Pessoal de Córrego de Pedras. Amigos ligados na Fazenda Nova Coroa Verde. Aquele abraço pessoal sintonizado. Também aqui no centro de Ipiaú, você no ponto do táxi, aos amigos da rua José Muniz Ferreira, pessoal da Praça da Bíblia, a você ligado no bairro Constança, ao pessoal que sintoniza também aí na região da rua Vicente Júlio Aragão, você que vai chegando em casa agora na rua Vicente Júlio Aragão para comer, está com fome, chegando em casa, precisa comer, mas só sobrou aquele camarão sete barbas que você comprou, aquele negócio que vem envelopado, né? Aquele envelopado, o camarão sete barbas, vou fazer o pirão, fez o pirão, cozinhou o arroz e comeu o pirão de camarão sete barbas com arroz. Bom apetite, ouvinte amigo, diga Falcão, boa tarde.
1: Fala, Celso, um grande abraço, boa tarde pra você e boa tarde pra todos. Nós aqui de novo e a França ontem.
0: Você viu, rapaz?
1: Meu irmão.
0: É ali, o Brasil só vai até ali.
1: Argentina,
0: se é que vai, né?
1: Argentina, vai. Não, mas aí o Brasil só pode se bater com a França na final.
0: Na final, né?
1: Porque estão em lados opostos.
0: De qualquer maneira, tem que passar.
1: O Brasil tá de uma chave.
0: Primeiro tem que conseguir ultrapassar o gigante, né?
1: Não,
0: o gigante tá vindo aí com tudo, viu?
1: Eu não vejo muita coisa.
0: O gigante, eu vi um gol dele. Gol não, né? Um tiro pra gol. O rapaz derrubou ele. Ele no chão chutou a bola. Não,
1: ele é espetacular.
0: Não tem um negócio daquele, não.
1: Sem comentários.
0: Aquilo acho que foi feito no laboratório.
1: Não, ali foi. No Brasil, acho que é o homem mais saudável. Não, o homem mais saudável do mundo. Ele é tido como o homem mais saudável. Ele come muito fígado, viu?
0: Tá vendo? Ele come muito. Você não queria fígado. Comer fígado, agora vai comer.
1: Muito,
0: né?
1: Fígado. No Brasil não tem um atacante daquele nível.
0: Mas ali tem um que pega ele de jeito, que é o. Agora, nome dele, Magalhães.
1: É, pode ser. Agora sim, Magalhães, sabe porque ele fez o gol contra Senegal? Vacilo da defesa do Senegal. O Senegal, três da defesa, foi em cima do cara que tava com a bola e esqueceu de Haaland, deixou o Haaland sozinho. O cara teve tempo de tocar a bola ali e foi a derrota. Senegal ainda lutou pra empatar o jogo, mas não conseguiu. Quer dizer, tava perdendo de 1-0, empatou 1-1 e no final tomou o gol do Haaland. Agora tem que marcar bem marcado. Eles vão chover, peneirar a bola por cima, viu? Porque aquele homem na cabeça, meu amigo.
0: Aquele homem, se partir sozinho, ninguém segura, não. Viu?
1: Por outro lado, a defesa também tem suas falhas. Eu acho melhor a Noruega do que Senegal.
0: Será?
1: Senegal é muito rápido.
0: Senegal corre bem.
1: Senegal,
0: né?
1: É muito rápido. Agora, meu amigo, é de aplaudir o que a torcida faz, né? Com a Noruega, você viu?
0: Eles
1: botam
0: fazem...
1: um tambor lá, meu amigo, e bate o tambor e a galera. Oh, oh.
0: Não, ali é homenageando os antigos vikings.
1: Rapaz.
0: Que os vikings, eles são descendentes, né?
1: Isso.
0: E era um povo guerreiro, um povo que viajava pelo mundo todo naqueles barcos, enfrentando o mar, e era um povo brabo. E eles estão trazendo essa força para o futebol.
1: Lá,
0: né?
1: É rei e rainha, né?
0: Ainda é rei e rainha.
1: Rei e rainha, mas eles curtem muito, viu? Curtem muito a seleção. Mas eu acredito que já tá bom demais, né, pra eles, né? Ah, o Brasil não. Ou é
0: tá
1: um
0: bom
1: time.
0: Demais pro Brasil já.
1: Não, também, porque o Brasil não é aquele time espetacular.
0: Não ia pra canto nenhum, de repente não. Já tô dizendo que tá bom.
1: Mas também a Noruega não é um time espetacular. Tem.
0: Mas o Brasil só ganhou da Noruega uma vez, não foi?
1: Nunca ganhou.
0: Nunca ganhou?
1: Nunca ganhou.
0: E
1: perdeu de 4-2.
0: Rapaz.
1: De 4-2 na Copa de 98. Perdeu de 2-1 de virada e empatou dois jogos.
0: Ó, pra aí, nem Haaland tinha ainda, hein?
1: Não, agora tem.
0: E agora tem.
1: Olha aqui. Em 98 tinha o Ronaldo, tinha o Ronaldinho Fenômeno, tava lá também, Rivaldo.
0: E não
1: lá.
0: Deu certo?
1: Poxa, bateu
0: mais. Ih, meu amigo, já foi, viu?
1: Vendeu 2-1 de virada.
0: Já foi, só vai até domingo mesmo, aproveita.
1: Não.
0: Pega essa camisa sua, vende logo.
1: O Brasil ainda joga com a Argentina.
0: Vende logo essa camisa sua.
1: O Brasil ainda joga com a Argentina.
0: Ainda acha preço bom. De domingo pra frente, comprar, ninguém compra mais, não, viu?
1: Não,
0: a camisa só não é original. Que você original, comprou de quanto aquela camisa?
1: Original, não foi como paralela.
0: Você comprou de quanto?
1: É paralela?
0: É.
1: Eu comprei por R$25. Aí quebrou minha moral também, né? Uma camisa por R$25.
0: Eu achei que era da original, rapaz.
1: É difícil.
0: A original tá quanto?
1: A original deve estar custando seus 400 e poucos
0: reais.
1: Pois
0: é, quem tiver a sua dá pra vender agora de 300, tranquilo.
1: Antônio tem original.
0: Né? Original.
1: Agora ele manda
0: encomendar. Que domingo, de domingo pra segunda. Pra ele. De domingo pra segunda não vale mais nada, viu?
1: Antônio precisa encomendar, porque pra se adaptar aí. Pra adaptar aí, meu amigo, fica apertado.
0: Agora, e vem cá.
1: Cadastro tá ruim, viu?
0: Tá ruim o quê, rapaz? Cadastro bom desse tá achando ruim?
1: Cadastro é duro.
0: Oxe, que é isso,
1: rapaz? Se não tiver uma carnezinha cozida.
0: Não, não é assim não, rapaz. Camarão sete babas você não quer?
1: Tá, sete babas é luxo, meu.
0: É, rapaz. Aquela, você comprar uma bandeja daquela de camarão sete babas, nada, R$50.
1: Volta e meia, passa ali naquela praça da Câmara, naquele largo da Câmara ali. Ah. Ali tem aí fica um rapaz vendendo com o camarãozinho na mão, né? Pra quem ir passando de carro e ver o camarão, não vai parar e comprar ali. Né? Volta e meia.
0: Vai ou não vai?
1: Não, é doido.
0: Oxê, rapaz. Que isso,
1: nunca pai. Comi camarão.
0: E como é que você sabe que é ruim se não comeu?
1: Pelo cheiro. Pelo cheiro, aí, meu amigo, pelo cheiro você detecta que né, o bicho não é bom.
0: Não vai?
1: Não, o camarão.
0: Sim, deixa eu lhe perguntar outra coisa. Sim. Que dia que vai jogar a Argentina com Cabo Verde?
1: Acho que, se não fala a memória, é sexta-feira.
0: Sexta-feira, né?
1: É.
0: Apareceu o meio que é o feiticeiro, viu?
1: Quem é isso?
0: O feiticeiro diz que o Cabo Verde vai eliminar a Argentina.
1: Pode ser, tudo pode acontecer. Nesse caso aí só não pode acontecer nada, né? Mas tudo pode acontecer. É difícil. Agora sim, a Argentina ainda não encontrou um adversário à altura.
0: É verdade.
1: Ainda não, tá fácil pra Argentina demais. Eu acho que, eu vou te falar uma coisa, até o Brasil passa da Argentina agora.
0: Será, rapaz?
1: Passa. Até o Brasil, porque Neymar tá aí.
0: Só não passa da Noruega.
1: Porque Neymar tá aí tudo.
0: Só não passa da Noruega.
1: Até hoje, nunca vi como é que contrata um jogador, perneta. Com 4 jogos na Copa.
0: É brincadeira.
1: O cara foi entrou ligeirinho. Pelo amor de Deus, não existe nada.
0: Ali não tem condição. Não, ali é só pra poder dar satisfação aos patrocinadores. Não,
1: pelo amor de
0: Deus. Só pra isso mesmo.
1: Pelo amor de
0: Deus. Ele só tá entrando em campo pra os patrocinadores continuarem pagando.
1: Ele entrou só em um jogo só porque o Brasil tava ganhando de 3-0, né?
0: Ele aí vai ali e mostra, eu tô aqui, gente. Aí sai e recebe 2 milhões. Só porque entrou aqueles 10 minutos ali.
1: Rapaz, pelo amor de Deus.
0: É brincadeira, nasceu virado pra lua.
1: Que Digue falou assim, Costa do Marfim não Senegal.
0: Porque você falou Senegal, foi Costa do Marfim.
1: Ah, que... Senegal joga hoje. É. Jogo bom, Senegal e aquele time que tirou o Brasil na última Copa. Não, em 2018.
0: Croácia?
1: Não, em 2018.
0: Bósnia?
1: Não, rapaz, 2018, rapaz. Esqueci o nome do time. É o europeu também. O Brasil perdeu de virar.
0: Os times europeus não estão dando sorte, não, viu?
1: A Bélgica.
0: A Bélgica.
1: Bélgica. Justo. Bélgica tirou o Brasil em 2018. Lembro perfeitamente.
0: Quem vai jogar o Senegal.
1: Senegal e
0: já
1: Bélgica.
0: Já dizia a música. Diz povão, Senegal, região.
1: Senegal, região. Senegal se classificou a pulso, viu? Senegal perdeu 2 jogos. Ganhou 1 de goleada. Precisava ganhar de goleada, né? Vamos ver o que é que vai dar. Viu?
0: Olha, 12:14. Eu vou um breve intervalo. Já? Eu volto já. Deu a hora da gente dar um pulinho ali, tomar um café. E já eu retorno aqui com mais Jornal da Nova, véspera de feriado. Muita gente, eu pergunto uma hora dessa, tem disposição de mergulhar na praia dos milionários lá em Ilhéus? Daqui a pouco eu trago mais detalhes depois do intervalo comercial.

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0: Ok, gente boa, 12 horas e 20 minutos. Programa é Jornal da Nova. Aqui nós vamos interagindo, aqui nós vamos conversando, aqui nós vamos falando com o povo, porque é com o povo, é pelo povo, é para o povo. E o cardápio é seu, o cardápio é nosso. É o pescador mentiroso mesmo, tem um cardápio muito bom e ele manda o vídeo, né? E você, se botar o ouvido assim no rádio, você vai ouvir a panela borbulhando. Fala aí, pescador.
1: Boa tarde, Celso. Boa tarde, Falcão. Aqui é o pescador mentiroso, ó. Hoje eu tô fazendo um feijão de corda com jabá, pé de porco, tocinho aí, tá vendo, Celso? O Celso manda um alô aí pra Rock da Viola, tio da Tilápia, cachorrão de luxo, o menino Ada, manda um alô pra Coxa na Avenida São Salvador, pra Arnô, pra Gérido do Frango, pra Sival, lá que tem uma forrocinha na Iquara. Manda um alô também pra Mosquito, Focinho de Coati, Focinho de Camanduá, Queixada de Teiguaçu e Coxa na Avenida São Salvador aqui, tá bom, Celso? Quem tá falando aí pra Cigarrinha, quem tá falando aqui é o pescador mentiroso e eu tô na escuta do programa. Valeu, Celso.
0: Bem, o prato dele cada dia é um diferente. Esse aí não entendi bem
2: não
0: o que é não,
2: Falcão.
0: Que
2: é isso aí, parece que é fato, né? É fato,
0: rapaz, eu acho que é aquele feijão fradinho, né?
2: Feijão o quê, rapaz? É feijão o quê, rapaz?
0: Não é esse dentro aí, não é feijão, não?
2: Não, é vísceras, né?
0: Não, dentro do...
2: Vamos ver de novo aqui, ingeniero.
0: O principal aí, ó.
2: Ah, rapaz.
0: É um feijãozinho, rapaz, daquele fradinho.
1: Boa tarde, Celso. Boa tarde, Falcão. Aqui é o pescador mentiroso, ó. Hoje eu tô fazendo um feijão de corda com jabá, pé de porco.
0: Feijão de corda com jabá e pé de porco.
2: Tá vendo, rapaz?
0: Isso aí ele aprendeu quando ele foi na Lapa.
2: Sério, na Lapa não tem as coisas, não?
0: Tem, na Lapa.
2: Na Lapa só tem esse negócio de ficar. Na Lapa tem negócio de entrar nas grutas, bater na pedra.
0: Não, mas o prato principal lá é esse.
2: Será?
0: É, o prato principal.
2: Pra reforçar, né?
0: Pra reforçar. Olha, 12 horas e 23 minutos.
2: Da Lapa, sim. A pessoa fala da Lapa por quê? Porque tem fé, né?
0: Isso.
2: Aí chega lá, enche a cara de cachaça e vai pra boteco e tudo é farra. Aí você tá vendo que a fé tá dividida. Tá acendendo duas velas.
0: É verdade.
2: Uma vela pra lá e outra vela pra cá. Aí, meu amigo, tá
0: tudo
2: errado.
0: Não dá, não dá, não. Ele tem que ir lá. O povo, até os romeiros da Lapa estão mudando. Não é mais o típico romeiro que ia pra pagar a promessa.
2: Tem que não vai nem nas missas, enche a cara de água.
0: Vai pra lá pra comer água.
2: Quando sai, enche a cara de água.
0: Não é o caso de Paulo Bento. Paulo Bento não é assim, não.
2: Não, Paulo Bento não. E tem, aí vai atrás de mulher, aquele negócio todo.
0: É, não é mais a Lapa que era antigamente.
2: Tá vendo que o caminho de Deus não é assim.
0: E ali é um lugar santificado, né? Não é pra isso. Não é pra isso. Ali, se você quiser fazer um negócio desse, vai pra Itacaré.
2: Ah, sim.
0: Mas a Lapa... Não. Ficou diferente,
2: então,
0: pessoal.
2: Né, para de ir pra igreja, porque aí você tá acendendo duas velas.
0: Verdade, né? Verdade. Fica até mal, né?
2: Tá, não, fica feio.
0: Olha, né? 12 horas e 23 minutos. 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Quem mais quer falar, Falcão? Deixa eu ver, Galego Furpa, já tá em Lauro de Freitas. Fala, Furpa.
3: Fala, Celso. Não brinca assim não, Celso, que eu tô cheio de camisa aqui pra vender ainda, tenho muita camisa. E aí você tem que dizer que a seleção vai ganhar. O pessoal tá cobrando um alô aqui, ó, o restaurante da Zene já tá ligadinho aqui no rádio, Zé Mirim ali. E a galera tá cobrando um alô, que você mandou alô pra todo mundo e não mandou pra turma aqui. Mais camisa, deixa eu vender as minhas primeiro. O Brasil vai ganhar sim, vai ser hexa, valeu? Tamo ligadinho aqui, um forte abraço a todos os ouvintes da Nova. Direto de Salvador pra Ipiaú.
0: Rapaz, esse homem tá ligado na nova direto, né, rapaz?
2: Rapaz, é o seguinte, ó, se o Brasil estiver perdendo de 2-0 segundo tempo, aí você já faz uma propaganda ligeirinho aí pelas redes sociais, você, a camisa é quanto? Aí você basta...
0: É logo o desconto de 40%.
2: Não, aí pode perder aí, dá desconto pra sair perdendo. Se ele comprou a camisa, exemplo, né, se comprou por 20 pra revender, aí você vende, tem que vender por 10, pra não perder de tudo.
0: Rapaz, e aqueles fanáticos que... são invocados demais com a seleção brasileira. Eu fico até com medo da seleção perder. Esse pessoal dá algum trem, viu?
2: Rapaz, tem gente morrendo aí. No outro jogo, teve um jogo aí que um rapaz novo morreu. E agora é um
0: tá
2: pastor,
0: vendo?
2: De Fernandana, né?
0: Mas o pastor não devia estar ligado nessas coisas, não,
2: por
0: rapaz.
2: Por quê? Mas não
0: pode. O pastor é o homem de Deus, o homem que é ligado no contrito no mundo espiritual.
2: Sim, não pode assistir um jogo, não, é?
0: Assiste, até mas você, ele tá ali, mas... fazendo a sua oração, lendo
2: não,
0: a Bíblia.
2: Não, meu amigo, mas é emoção, adrenalina, o coração não aguenta. Eu fico cheio de adrenalina quando eu tô jogando um videogame. Eu falo, rapaz, se der qualquer coisa aqui, vocês têm que dar os primeiros socorros.
0: É, peço, chama logo o SAMU, né?
2: Agora, nesse jogo do Brasil, agora eu senti emoção.
0: Foi, no final. Esse, foi...
2: Eu senti emoção.
0: Martinelli não, como é? É esse mesmo, né?
2: É
0: Martinelli foi quem fez o gol ali.
2: Não,
0: que...
2: quando empatou, eu senti emoção. Quando eu vi o Brasil começando a atacar, e bola na de entrar, e bate em gente, bate em jogador, e bate em trava, ali já senti emoção.
0: Vamos ver se vai ter essa mesma emoção com a Holanda. Então, só não pode ter
2: Holanda,
0: emoção.
2: Holanda, rapaz.
0: Noruega?
2: Não, a Noruega é fácil, rapaz.
0: Será? Nunca ganhou. Vai ganhar agora?
2: A Noruega tem quantas estrelas?
0: Nenhuma.
2: Então, pois é, rapaz. A morçada do tamanho da morçada. Aí aquela.
0: Essa é da dengue, viu?
2: Aí ele dá uma picada
0: aí. O mosquito da dengue, você já reparou que ele é rubro-negro?
2: Ele fica de
0: rubro-negro, não. Ele é rubro-negro quando tá de pança cheia. Mas quando ele tá de barriga vazia, ele é botafoguense. Branco e preto, né? É todo listradinho, você pode observar. Que esse é o mosquito Aedes aegypti.
2: Será?
0: É.
2: E aí tem essa?
0: Pode observar, a barriga é branca e preta.
2: Mas, rapaz, quem vai observar a barriga de mosquito?
0: Se você observar de junto, assim,
2: quem
0: olhar,
2: vai observar a barriga?
0: Por aquele ali, você tira os outros, como deve ser.
2: Que é isso?
0: Pra saber se é o Aedes aegypti.
2: Antigamente não tinha. Eu cresci vendo esse negócio de cabeça de prego. É cabeça de prego, aí depois que virou esse negócio, que é não sei o que, vai virar dengue.
0: É larvas.
2: É, antigamente era cabeça de prego. E pronto.
0: Ó, Jackson aí. Jackson do Riacho do Ticum. Fala, Jackson.
4: Boa tarde, Celso Romo. Boa tarde, Falcão. Manda um alô aí pra Johnny, a esposa dele chamada Silva. Falcão, você viu aí, Falcão? A França tá virada na arara. Olha bater como é que tá jogando. Rapaz, vou te falar, viu? Para o Brasil, daqui pra frente, só vai ter lajedo. Só vai ter lajedo. Com esse joguinho que ele tá aí, meu amigo, com o Japão, ganhou de 2-1 na sorte. Na sorte. Mas não vai pra lugar nenhum, não, meu amigo. Não vai pra lugar nenhum. Entendeu? Camisa cara se chama camisa da seleção carioca, do Flamengo. Aí sim. Agora comprar uma camisa da seleção brasileira. Pra ser decepcionado, meu amigo, é melhor vestir uma camisa do Flamengo. Porque Flamengo é Flamengo.
0: Ai, Jackson.
2: Rapaz. Mas assim, rapaz, a gente não pode começar uma Copa do Mundo e o Brasil, só o Brasil ganhar. Não, é claro. Hoje o melhor time é o da França. O time da
0: Será
2: França
0: que sobrevive o Japão encontrar
2: supera,
0: com aquela pedreira?
2: Supera a Inglaterra.
0: A Inglaterra só tirou uma vez, né?
2: Só que o Brasil só pode se encontrar com a França na final.
0: Não, perdendo de 2-1, não tem problema. O medo da gente é que o time não aguentar um ataque feroz e perder aí de 6, de 7.
2: Isso complica, rapaz, né? Essa brincadeira, rapaz.
0: É, você sabe que a França não tá dando moleza.
2: Não, o time da França
0: não tá dando moleza.
2: O time é todo bom.
0: É todo bom. O Mbappé tá comendo a bola.
2: Ave Maria, e aquele o Dembélé?
0: Dembélé.
2: E daí, o time todo, na verdade, meu amigo.
0: Tá tudo bom, tudo bom.
2: Espetacular.
0: Olha, 12 horas e 29 minutos. Eu vou intervalozinho, um jogo rápido. Eu volto já com mais informações. Caso que tá acontecendo ali na Praça da Feira. Hoje o Centro Comercial José Mota Fernandes, Centro de Abastecimento, né? Foi denunciado ontem pelo Joelson Passos. Hoje já procurei a Prefeitura de Piauí. Nós queremos saber mais informações. O que vai ser feito em relação a isso? Porque os feirantes não podem sair perdendo. O pessoal chega com um caminhão ali, né? Abastecido, mercadoria, vende à vontade, cai fora, leva o dinheiro para outra cidade, não gera nada aqui, não paga imposto, não tem qualquer vínculo com o Centro de Abastecimento. Daqui a pouco a gente traz mais detalhes depois do intervalo comercial.

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0: Ok, minha gente, estamos com 12 horas e 33 minutos. O programa é Jornal da Nova. Aqui vamos conversando, vamos falando com o povo e sempre trazendo a informação, né? As coisas que estão acontecendo por aí. Mais cedo eu vi um vídeo do vereador Lucas de Vavá. Ele esteve ali naquela praça ali dos Cometas, ali no. Embaixo, ali na beira do rio. E o que viu foi muito esgoto jogando ali na beira do rio.
1: Mas não é tratado?
0: Hein?
1: Mas não é tratado
0: esgoto. Mas ali é esgoto.
1: Mal o povo não paga.
0: O esgoto in natura, né? Dizer assim, jogando no rio. E como é que pode dizer que nós temos água tratada se o tratamento de água é lá em cima? Ou seja, se jogou ali na região dos Cometas, o rio está todo cheio. Do que não presta, a pessoa ainda vai tomar banho e nem engole a água.
1: Ah, no caso ali, o tratamento é lá em cima para garante que usa água para casa, a água doméstica, né? Mas quem toma banho no rio aí, meu amigo, não é água tratada, não. Você que toma banho no rio aí? Não é água tratada, não, meu amigo. Pense aí, rapaz, parecendo um rio. Onde tem um córrego daquele descendo também, é esgoto, né? É lá em cima, nas 12. Nas 12, meu Deus. Não, na Aparecida lá em cima, na Aparecida lá em cima. Meu amigo, tu vai descer ali, meu amigo, tu vai ver um córrego descendo de esgoto, que é a coisa mais nojenta do mundo. Lá onde o pessoal chama de sequeiro. O pessoal chama de sequeiro. Pode passar lá também, que lá tem um córrego de esgoto descendo. Mas a gente paga 80% aí no valor.
0: Esse é o problema, né?
1: Outra coisa, teve aumento.
0: Porque nós estamos pagando por uma coisa que nós não estamos usufruindo, não estamos sendo servidos por nada.
1: Teve aumento agora, já sabe, né?
0: Aumento de quê?
1: Oxê, tu não ficou sabendo não, pai?
0: Da água.
1: Da água e taxa de esgoto, tu não ficou sabendo não, você?
0: É por isso que tá vindo caro, rapaz. É por isso que tá vindo caro. Então, quer dizer, como é que você tá cobrando por uma mercadoria que você não tá entregando? Atenção, atenção, vereadores, atenção, poder público, de maneira geral, se manifestar em relação a isso. Eu fiquei sabendo que o vereador Lucas de Vavá já deu entrada com uma ação junto ao Ministério Público para rever essa situação, porque não é justo. Você não pode estar pagando por uma mercadoria que você não está usufruindo. Você está pagando todo mês por aquela mercadoria, mas não está chegando aquela mercadoria para você. Então, qual é o comerciante que faz isso? Você chega na rua, paga uma coisa no seu cartão e sai sem levar nada? Onde é que existe isso? Aqui nós estamos fazendo isso todo mês. Nós estamos pagando pela água tratada, estamos pagando para receber a água boa e estamos recebendo a água suja. E o vereador Lucas de Vavá foi enfático em afirmar que o esgoto sujo, sem tratamento, está derramando direto no rio. E a gente fica achando que está usufruindo de uma água tratada. Então, com a palavra Embasa, com a palavra Ministério Público, Prefeitura, vereador Lucas de Vavá, pudesse manifestar também, o espaço aqui é garantido, para que a gente possa levantar mais essa lebre. Inclusive, o ex-vereador Dai tem um movimento, né? Não sei se parou, Falcão, não vi mais falar nada.
1: Rapaz, Dai, a gente ninguém, pra mim já foi já, né? Dai não. Aliquetou. Na verdade,
0: será que chamaram ele pra conversar? Não?
1: Tem essa coisa também. Ó,
0: né? Daí você fica quieto que você sabe que você não vai mudar nada aqui.
1: Não, aí, você fica na sua, né? Você vem candidato a vereador, nós estamos junto com você aí.
0: Tudo. Isso acontece.
1: Você pode tirar uma foto comigo aqui e botar aí de repente, né? Mas assim, também a população não abraça, não, Celso. A população lota um estádio pagando o cara ali, mas não vai lutar pelos seus ideais.
0: Chega o final do mês, a conta aparece, aí vai pro rádio falar.
1: A população é capaz de lotar uma praça pagando pra assistir um show de um cantor,
0: verdade.
1: Um Pablo, pra ver um jogo de futebol, pagando bem, muito, pagando caro. Mas não é capaz de lotar uma praça pra lutar pelo seu.
0: Tem gente que fala que o povo é gado, eu não acredito nisso. O povo não pode ser puxado pelo focinho.
1: E tem outros que falam assim que no tempo da polícia vai bater a mandioca.
0: Não.
1: Não, você sabe.
0: O povo não é porco.
1: Mas,
0: não,
1: mas
0: tem gente que fala assim.
1: Já falou, tem falou. Que acho que não fala mais não.
0: Tem gente que fala isso, mas não concordo, sinceramente. Eu acho que nós somos inteligentes, nós podemos nos manifestar. Até porque nós estamos sofrendo com isso. Mas, sem contar que essa água aí que a gente está usando como se fosse limpa, está infectada.
1: O Celso.
0: Essa água está infectada.
1: Deus é mais. Rapaz, volta e meia, eu tomo um banhozinho aí, ó. E aí quando eu tô com sede, aí eu chego lá, né?
0: Ave Maria. Enche a boca d'água.
1: É mesmo. Aí,
0: que é isso, rapaz.
1: Pra ver como é que tá o cobreiro.
0: Como é que tá aí.
1: Pra ver como é que tá o cobreiro.
0: A situação não deve estar boa, não. Com esses banhos, tudo que você tá tomando aí nesse Rio de Conta. Né? Vamos lá com o Antônio Esportes. Esse conhece do esporte, ele tá analisando a Copa do Mundo na atual situação. Fala, Antônio.
2: Boa tarde, Celso. Boa tarde, Falcão. Boa tarde, ouvintes da Nova. Aqui é o Antônio Esportes na Rua do Cacau. E nesse cardápio aí eu vou ouvir o Celso, porque eu gosto muito de camarão. E continuando aqui a análise sobre a Copa do Mundo, o Brasil vai passar tranquilamente pela Noruega se jogar bola, porque apesar do retrospecto ruim contra a Noruega, o Brasil tem mais time tecnicamente. E se a gente for parar para pensar, o Brasil só perdeu para a Noruega oficialmente apenas uma vez em partida válida pela Copa do Mundo de 98, porque as outras três partidas que o Brasil perdeu para a Noruega foram em amistosos internacionais que não contabilizam como jogos oficiais. Teve também a vitória tranquila da seleção francesa, 3-0 para cima da seleção sueca nos 16avos de final, numa partida espetacular do Mbappé, e a classificação tranquila da seleção mexicana de futebol, 2-0 para cima da seleção do Equador. E o chaveamento agora é o seguinte: a França pega a seleção paraguaia neste sábado, e se o Brasil classificar, enfrenta a Inglaterra ou a República Democrática do Congo, que se enfrentam hoje, 1:00 PM, e eu acho a Inglaterra favorita nesse confronto, mas Congo pode surpreender, assim como fez contra Portugal, que arrancou empate por 1-1 na primeira fase da Copa. É isso, Celso, é isso, Falcão, valeu e fui.
0: Ok, Antônio, obrigado aí pela sua participação, Antônio Inteligente do Esporte. 12:38, programa Jornal da Nova, a gente vai conversando aqui com o povo. Daqui a pouco o repórter Digo Moral traz o caso do pastor que infartou no jogo da seleção. Infartou e morreu. De Feira de Santana, um homem novo, viu? Você fica com essas emoções exacerbadas, gritando, batendo no peito, pulando. Rapaz, muitas vezes você não tá sabendo como é que tá o seu coração.
1: Eu não aguento, viu? Mesmo não, vou te falar, viu?
0: Não aguento, não, pra que assiste.
1: Eu vou desligar a televisão, é?
0: Pra que assiste?
1: O coração acelera, meu amigo. É a Copa do Mundo, meu amigo. É a Copa do Mundo, o coração acelera e eu fico ali em tempo de dar um curtinho.
0: Já que não aguenta, vai dormir, fica ali sofrendo.
1: Antigamente,
0: rapaz,
1: não tinha esse negócio de infarto. Vai falando tal, deu um curtipio.
0: Hoje é infarto.
1: Hoje é infarto.
0: E muita gente morrendo nova, viu?
1: Pra falar, a Milicena falou, sabe quando?
0: É.
1: Ela falou que o Brasil vai ganhar de 4-2.
0: Muito bem, qual é o seu placar, meu amigo? Você que entende aí de bola. Mas vamos perguntando já, né? Mas sexta-feira eu vou perguntar mais ainda. Seu placar qual é? É o gigante que vai ganhar ou é o Brasil? Né? Você lembra que antigamente tinha o hino O Campeão Votou?
1: O campeão.
0: Tomara que comece a cantar de novo, né? Porque aquilo estimula, né?
1: É 24 anos agora que o Brasil tem um título, né?
0: Sem um título.
1: Da outra vez foi. Em 94 foi?
0: Tinha 24. De 70 até 94. Foram 24 anos. 24
1: agora.
0: Será que vai bater certo?
1: E agora, rapaz, é difícil. Olha, né?
0: Quem sabe.
1: Mas pelo menos tá aí. Tá na trilha ainda.
0: Quando aconteceu aquele jogo ali, aquele gol que classificou o Brasil contra o Japão, teve aquele Ibrahimovic, né? Que ele comentou assim, dizendo que só o Brasil. Pessoal, não se engane que o Brasil é o Brasil, que é o único país do mundo que tem 5 estrelas no uniforme. Não fique dizendo que o Brasil está morto, que o Brasil não está.
1: Outra coisa, ninguém pode acompanhar agora mais, né? Porque a Alemanha já está em casa de
0: novo. Já caiu fora.
1: Itália, uma vergonha, Itália.
0: Rapaz, os dois tetra, né? São os dois tetra campeões. Não estão participando.
1: Quem podia acompanhar o Brasil, mas agora está longe.
0: Brasil tem mais 4 anos aí invicto como pentacampeão.
1: Tem mais 4 anos.
0: É o Del da geladeira aí chegando.
1: Del, é entendido, viu?
0: Diga, Del. Boa tarde, Del.
3: Boa tarde, Celso. Boa tarde, Falcão. Del da geladeira. Ô, rapaz, cheguei agora de Riquié. Não deu nem pra ver o cardápio qual é hoje. Mas tava valendo. Hoje eu vou fazer aqui um miojo assim. Um miojozinho com ovo dentro aqui. Cheguei agora, não deu tempo de fazer o rango ainda. Mas tá valendo. Valeu, Celso. Manda um alô aí pra Tony da Banana. Para seu rock do peixe e para todos vocês aí que tá na escuta aí. Valeu, gente.
0: Ok, aquele abraço, Del. Grande Del da geladeira. E o pessoal participando, mande para cá o seu áudio, 88068468. Quem é aí,
1: Falcão? Ela voltou para cá.
0: 2-1, ela mudou aí. Não,
1: fez a simpatia lá com o Belinha, de que o Brasil vai ganhar de 2-1.
0: 2-1.
1: Eu não aguento mais, não.
0: É jogo difícil, viu?
1: Milicena, eu não aguento mais,
0: jogo
1: não.
0: Jogo difícil. Agora, o que eu tenho percebido também, na minha humilde interpretação esportiva, que não é minha especialidade, é que o Brasil está numa crescente.
1: Isso.
0: O Brasil está numa crescente. A cada jogo, o Brasil vem aumentando o seu rendimento e vem também crescendo no deslocamento em campo. Ou seja, a tendência é que chegue contra a Noruega num estilo e numa velocidade de jogo maior do que no jogo anterior, porque essa é a crescente que está se apresentando jogo após jogo, né, Falcão?
1: É, na verdade, desde o início o Brasil começou devagar, foi melhorando e está nessa crescente. Né? Tanto naquele jogo que ganhou da Escócia de 3-0, do Japão, que foi um jogo difícil, porque na verdade o Japão não jogou, se retrancou, mas mesmo assim o Brasil teve capacidade de reação. E vamos ver, eu acredito que vai ganhar contra a Noruega. Vai ganhar contra a Noruega. Jogo difícil, né? Porque a Noruega tem aquele centroavante, que hoje é um dos melhores do mundo. O cara realmente é um cavalo pra fazer
0: gol. Só não pode ir pra pênalti, que o povo não aguenta, não, viu?
1: E eu posso falar uma coisa, eu não confio naquele goleiro do Brasil, não.
0: Aquele.
1: Não confio,
0: o
1: não.
0: O nome dele? Alisson.
1: É, não confio, não.
0: É, meu amigo. Pra eu pênalti não, é difícil porque o brasileiro não tem estabilidade emocional. Na hora que aperta, ele pode
1: se
0: chutar pra fora.
1: Se mesmo com o Japão ali, perdi. Porque o goleiro do Japão é bom.
0: Bom.
1: O Japão é Suzuki. Bom e grande, meu amigo. Então,
0: Suzuki.
1: Ia perder ali, viu?
0: Vamos lá, Sorriso. O que foi que houve aí, Sorriso? Boa tarde.
4: Boa tarde, Celso. Boa tarde, Falcão. Boa tarde, bancada da Nova. Celso, aqui tá chovendo. Eu vou, Celso. Ô, Celso, eu tava analisando esse cenário político, Celso. Eu, pra mim, na minha opinião, o Flávio Bolsonaro não vai ser candidato não, viu, Celso? Tá vindo muita coisa contra ele. E o PT tá esperando o momento certo pra tirar o Flávio Bolsonaro do jogo, viu, Celso? Eu, pra mim, Flávio Bolsonaro não vai ser o candidato da direita. Eu, pra mim, não, viu, Celso? Minha opinião. E tu, Celso, mas Falcão, acho que, Celso?
0: Rapaz, o Sorriso tocou num assunto aí que a gente não tava nem lembrando. Mas estão aparecendo muitas coisas que podem ser usadas contra ele na campanha eleitoral. E isso pode dificultar o crescimento. Você vê que ele tem caído aí nas pesquisas. Agora já está 10 pontos abaixo, né? Segundo a pesquisa Atlas Intel, que saiu hoje. É bem possível, sim, que apareça um outro candidato, ou a própria Michele, né? Porque uma coisa que eu estranhei muito foi aquele vídeo da Michele ter sido lançado. Foi essa semana, né? Sendo que a ligação que ela fez para o Flávio foi em novembro. Como é que ela veio se chatear agora? Novembro, dezembro, janeiro, fevereiro, março, abril, maio, 7 meses. 7 meses depois foi que ela veio se chatear com o Flávio por uma ligação que ela fez em novembro do ano passado. Qual é a leitura que a gente faz disso? Ela fez aquele vídeo, amparada aí por publicitários, por conselheiros políticos, para que ela mostre, né, que ela tem poder político, que ela tem força, que ela representa as mulheres e que pode sim ser uma candidata. Ou seja, ela está se colocando como pré-candidata também. E se o grupo perceber que ela tem mais chances, o Flávio dança. Simplesmente. E outra coisa, não leve como impossível o próprio Jair Bolsonaro ter sido consultado antes dela lançar aquele vídeo, viu? É. Falei assim, ó, bem, vou lançar o vídeo porque eu tenho condições mais do que seu filho. Ele falou assim, então lança, quem ficou melhor fica. É. Quem fica nessas paixões políticas é o povão, rapaz. Quem tá lá na frente tem outra compreensão das coisas. E ele pode ter, sim, dado um conselho à própria mulher para que ela lançasse o vídeo e se colocasse aí na disputa.
1: E ela tem capacidade de administrar um país?
0: Aí já não sei, né? Aí já não,
1: rapaz,
0: sei.
1: Tô
0: falando
1: pior,
0: politicamente.
1: O pior, não, mas a gente tem que saber. Na verdade, você tem que analisar. Como é que tu vai botar uma pessoa pra fazer uma cirurgia no teu corpo, que a pessoa não tem experiência de fazer cirurgia?
0: Não sabe nem pegar no bisturi.
1: Tu coloca?
0: Não.
1: E ninguém coloca. Tem que ter essa análise também, né?
0: É.
1: Porque também vai botar a pessoa pra fazer a cirurgia com outras pessoas orientando. Não, doutor, é assim. Não, é o doutor.
0: Você já pensou? É quando vê o paciente morreu.
1: Tem que ter essa análise também.
0: Ah, mas tem que saber que eu também não tava lá, eu não sabia. Eu não entendo nada disso aí. Quem me falava era fulano e Beltrano, já pensou?
1: Aí realmente é
0: complicado.
1: Vai servir, né? Vai servir como fantoche.
0: É ruim, é ruim.
1: Complicado.
0: Tem que Olha, estamos com 1h47. Eu vou breve intervalo pros nossos anunciantes. Já eu volto com mais Jornal da Nova no seu rádio.

0: pouco.
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0: Ok, estamos com 12 horas e 51 minutos, o programa é Jornal da Nova, vamos conversando, vamos falando com o povo, vamos trazendo a informação. Eu vou chamar logo aí o repórter Dig Moral, ele que traz a sua primeira participação no programa de hoje. Fala, Dig, com você.
1: 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Celso foi sepultado nesta terça-feira, 30 de junho, no cemitério Memorial Jardim das Flores, em Feira de Santana, o pastor evangélico e professor Osimar Aquilino de Souza Oliveira, de 66 anos, o mesmo que morreu na segunda-feira, 29 de junho, após sofrer um infarto enquanto assistia a partida entre Brasil e Japão em Feira de Santana. Segundo familiares, ele passou mal na casa da mãe, foi socorrido para um hospital particular, mas não resistiu. A família informou que Alcimar já vinha sentindo dores no peito nos dias anteriores e pretendia procurar atendimento médico após o término da partida. Casado e pai de dois filhos, ele estava em período de recesso escolar quando ocorreu o mal súbito. Além de liderar uma igreja batista por vários anos, Alcimar atuava como professor

0: de Filosofia e Sociologia da Rede Estadual, com passagem por Escola de Feira de Santana e Rui Barbosa. O velório aconteceu em Feira de Santana. Que perda, né, caros amigos ouvintes, na área pastoral e também na área da educação. Mas que Deus o tenha em um bom lugar. Celso, vamos falar agora em que Gandu, esposa morre e IPM fica gravemente ferido após batida entre carro e carreta na BR-101. Meu pai do céu, uma colisão frontal entre um carro de passeio e uma carreta deixou uma jovem morta e um policial militar gravemente ferido na noite da última segunda-feira, 29 de junho, na BR-101, no trecho do município de Gandu, no sul da Bahia. O acidente ocorreu por volta das 19 horas e 15 minutos, na altura do quilômetro 378 da rodovia. Conforme informações da Polícia Rodoviária Federal, a vítima fatal foi identificada como Laura Camille Costa Sampaio, de 23 anos. Ela não resistiu aos ferimentos e morreu ainda no local do acidente. O condutor do automóvel, o soldado Luan Roberto Rocha Santos, de 26 anos, integrante da 9ª Companhia Independente da Polícia Militar Pirajá, em Salvador. Ele sofreu ferimentos graves após receber os primeiros atendimentos em uma unidade de saúde da região. Ele foi transferido para o Hospital Costa do Cacau, em Ilhéus, onde permanece internado. De acordo com a Polícia Civil, a ocorrência foi registrada na 1ª Delegacia Territorial de Valência. Guia de perícia e de remoção do corpo foram expedidas e as causas do acidente serão investigadas. A dinâmica da colisão deverá ser esclarecida pelos órgãos responsáveis pelo levantamento técnico do sinistro. Celso, daqui a pouco eu volto para falar a respeito desse mecânico que está desaparecido na cidade de Ubatã. Detalhes daqui a pouco, em nome do Master Supermercado e Santana Motopeças. É com você, Celso.
1: Ok, Diego, obrigado aí pela sua participação. 12h56, lembrando que nós estamos ao vivo no oferecimento da Comercial Conferro. 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Vamos ouvir Dona Nil. Ela chegou aí, Dona Nil, de Itaúna, eu sou fã dela. Diga, Dona Nil, boa tarde.
2: Boa tarde, Falcão. Boa tarde, Celso. Esses dias está fazendo falta vocês aí nessa FM. E Focão sempre manda um alô pra mim, Focão. Deixa pra lá, esse Focão tá certo, o negócio de mosquito da dente, o quê? Eu conheço aquilo, eu conheci aquilo ali, dentro que eu fui crescendo, entendendo por gente que isso aí era cabeça de prego, eu via nas cisternas de água, cabeça de prego. Ah, só que quando eu vejo na televisão, eu digo que aquilo ali é uma cabeça de prego. Aí então aquilo ali vira o tal da dengue. Mas aquilo ali tem as muriçoca e tem a cabeça de prego, que aquilo ali não pode, aquilo ali é meio perigoso, ninguém pode pôr uma água que tem aqui, ó. Ali é perigoso, é a cabeça de prego, mas negócio da dengue é virada daquilo.
1: A cabeça de prego é a larva do mosquito, né?
3: Eu já bebi água com cabeça de prego.
1: Vixe, rapaz.
3: Agora não, tem aquele tempo que a gente pegava água da chuva. É. Antigamente era tudo difícil. Eu lembro que na casa da minha avó bebia água de cabeça de prego.
1: Nunca. Ué, não coava não, é?
3: Coava o quê, pai? Coava, mas passava umas ossadas menores, passava e aí não tinha jeito, né? Bebia, não tinha nada, não. Até hoje nunca morri.
1: Tá vivo até hoje, significa. Oxe, que a cabeça vivo, de prego.
3: Eu vivo e bonito,
1: tinha nutrientes, né? É isso aí, minha gente. Estamos com 12 horas e 58 minutos. Eu vou ao intervalo, já já eu volto com mais Jornal da Nova no seu rádio.

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0: programa Jornal da Nova, aqui nós vamos conversando com o povo, parabenizar aqui os amigos do CETEP Médio Rio das Contas, porque esses alunos, volta e meia, estão nos surpreendendo com suas descobertas. Ontem mesmo eu estava vendo no IPAU Online que um grupo desses alunos, que eu inclusive vou trazer aqui no programa, descobriu um inseticida à base de pimenta e alho. Pimenta e alho, que esse inseticida seria repelente, inclusive ajudando a evitar o mosquito da dengue. Que você sabe, né? Você pega esses inseticidas que tem por aí, Raid, SBP, Baygon, você deixa essa substância no seu quarto, vai passar a noite toda cheirando veneno. É isso, porque você joga no ar, ele cai no seu travesseiro, cai na sua roupa de cama, você vai dormir, seu nariz fica ali a noite toda colado no veneno. Aí alguém fala assim, ah não, mas esse inseticida só mata o mosquito, não afeta a pessoa não. Como é que não afeta, meu amigo? Claro que afeta. É claro que afeta a pessoa. Agora, se você faz um inseticida orgânico à base de pimenta e alho, com certeza não. E eles conseguiram essa proeza, eu quero saber mais detalhes, se está funcionando realmente esse inseticida, porque fica provado que eles conseguem realmente eliminar o inseto, eles vão ter conquistado um grande feito para a nossa região, mais uma vez em destaque, porque esses dias já tinham feito o chocolate para diabéticos. O chocolate é uma delícia que a gente fica imaginando o diabético não poder comer. Mas agora já pode, porque foi criado pelos alunos do CETEP essa versão livre do açúcar para que o diabético possa degustar. E agora essa nova, que é o inseticida à base de pimenta e alho. Mais uma vez, então, parabenizar os nossos queridos alunos do CETEP de Piauí, cada vez mais nos surpreendendo pelo talento, pela genialidade. Olha o José Carlos da Fazenda Beija-Flor. Diga, Zé Carlos.
1: Boa tarde de quarta-feira, acesso mais Focão e aos ouvintes que estão sempre com o rádio ligado para ficar muito bem informado através do Jornal da Nova. Quarta-feira, meio da semana, mês da chuva e do frio, começo do mês de julho, já chegou o mês do meu aniversário. Lembrando que de hoje a 10 dias, dia 11, eu completo 53, viu, Focão, mas se assim nosso Deus consentir, alô, Joelso Passo, a lembrar, viu? Dia 11, viu, Joelso? De hoje a 10 dias, estou fazendo aniversário. Rapaz, falando sobre Copa do Mundo, a seleção brasileira tem como ganhar? Tem. Copa do Mundo é que nem qualquer campeonato, né, Focão Marcelo? São muitos times, são muitas seleções disputando. Para uma conseguir o título e a outra conseguir o título de vice. Ou seja, é quem jogar melhor. Nem tanto quem tem estrela, quem tem jogadores famosos de salário alto, mas sim quem jogar melhor e quem aproveitar as oportunidades. Que tem seleção que joga bem e muitas vezes perde o jogo, porque a outra aproveita as oportunidades e faz o gol e ganha o jogo, entendeu? O Brasil não pode ficar dando vacilo que nem deu contra o Japão, que também é uma grande seleção, que deu aquele erro ali e custou o gol do Japão. E o Brasil teve que correr atrás. Se acontecer isso contra uma França, ou contra uma Espanha, ou contra uma Argentina, ou contra uma seleção do México, vai ficar difícil pro Brasil, né? Aí vai ficar mais complicado. Você vê que a seleção mexicana ainda não perdeu. O povo só tá lembrando da Argentina, lembrando da França, lembrando da Inglaterra, que são grandes seleções. Mas tem a seleção do México, que também está jogando muito bem e está disputando a Copa em casa, a seleção mexicana. Ainda não perdeu e nem tomou gol a seleção do México. Hein? Então o Brasil tem que abrir o olho, entendeu?
0: É, porque pegar time chamado bolacha quebrada é fácil. Quero ver na hora que pegar um desses aí com as pernas fortes.
2: Agora sim, vai saindo os times mais fracos, né? Considerados mais fracos. Nem todos. Você sabe que a Alemanha não é considerado um time fraco, a Holanda também não é considerado um time fraco, mas vai ficando pela metade.
0: É.
2: Vai ficando só um resumo. Só a nata mesmo, e ninguém tá falando, mas o time do México é um bom time, ganhou ontem, despachou a Venezuela, time do nosso continente.
0: É chamado duro de matar.
2: Ali, pra ganhar do México vai ser difícil, é um time que pode surpreender, chegando aí até na final.
0: Quem sabe,
2: mas né? O México tá no chaveamento da França, né?
0: E que o guru preveu que o final seria México e Holanda.
2: Você falou que era México e Holanda?
0: É, a final seria México e Holanda.
2: Ah, mas aí... É, mas
0: e a Holanda já caiu fora.
2: Mas o México está no chaveamento da França, né? Ele precisa passar também pela França.
0: Bom, eu recebo aqui mais uma vez o nosso querido Thomas Leury, ele que é da área de letras, ele que escreve para o site Piauí Online aos domingos, trazendo a coluna Fora do Script, ele que também faz o documentário a partir do que trouxe o seu livro Filho de Angorô, que traz a carreira, a vida e a obra de Painaldo, um dos grandes representantes da cultura afro-brasileira no interior da Bahia. Painaldo, inclusive, que está organizando para breve, acho que para esse final de semana agora, uma tradicional festa do culto afro-brasileiro, que é a festa do Caboclo Gentileiro. Para essa festa vem gente de todo o Brasil e até de outros países. Hoje, Piauí registra um trânsito enorme nas pousadas de pessoas que vêm à cidade. Você já deve ter visto algumas pessoas de branco para cá e para lá. É gente que veio para essa festa de outros estados, ou seja, uma festa que é pouco falada em nível da imprensa, né? A gente não vê a imprensa comentando, mas é uma festa que está sendo muito frequentada por pessoas de todas as partes do Brasil e do mundo. Não é isso, Thomas? Boa tarde.
3: Boa tarde, Celso. Boa tarde, Falcão. Boa tarde, ouvintes da Nova FM. É uma satisfação estar aqui novamente. Estive aqui há mais ou menos uns 15 dias para falar um pouco da minha trajetória. E o militante falou mais alto do que o jornalista, do que o escritor. Mas hoje vamos falar desse trabalho, esse documentário que, para mim, é a coroa de tudo que eu venho construindo nessa
0: trajetória. Começou assim, trajetória, né? Essa trajetória no mundo literário começou com um livro, não é, sobre a vida de Painaldo, não é?
3: Sim. Me apresentando melhor para o seu grande e querido público, eu sou o Thomas Lebre Souza, estudante de letras pela UNEB Campus 21. E a minha carreira, na verdade, ele começa, não sei se você se recorda, de Vozes Silenciadas, que foi um dococlipe, que é um gênero bastante interessante, que você mistura documentário com um videoclipe, onde eu falei sobre racismo e trouxe a história do Rodrigo, conhecido como Jaca. Aqui em Ipiaú.
0: Sim.
3: Logo depois eu fiz Conexão em Sala de Aula, A Tecnologia no Palco da Educação, que é um curta-metragem que fala sobre se a tecnologia hoje nas escolas ajuda ou atrapalha, onde discutimos uma discussão excelente para professores, pais e alunos, falando sobre uso de celular e inteligência artificial dentro da sala de aula. E aí eu venho com o livro Filho de Angorô, a História de Painaldo, que, como tínhamos comentado...
0: É Naldo ou Naldo?
3: Naldo.
0: Naldo.
3: Isso, Naldo Pereira.
0: Sim.
3: Que foi um livro que passamos de 500 exemplares vendidos, que foi para a Biblioteca Nacional da Bahia, pela Fundação Pedro Calmon. E esse livro me traz agora este documentário, que foi inspirado no livro e que foi gravado mais de 300 vídeos para fazer esse documentário.
0: E quem fez essa produção? O próprio Thomas ou entrou mais gente?
3: Foi o próprio Thomas. Tive também a ajuda do José Fagner. E antes disso, minto, me perdoe, eu começo com a Editoria Livre, que é um site de São Paulo, onde tem correspondentes no Japão, Estados Unidos, alguns países da Europa e São Paulo. E eu entro como correspondente aqui de Ipiaú, não de Ipiaú, da Bahia.
0: Sim.
3: Em especial por morar aqui em Ipiaú, eu trago coisas mais próximas. E você me deu o prazer e a honra de escrever no Ipiaú Online. Então esse documentário, para mim, é uma coroa dessa carreira, onde eu começo com um dococlipe, e hoje eu venho com um longa-metragem de 2 horas. Na verdade, você tem quase 20 horas de vídeos gravados, mas não tem como colocar. Então, você vai resumir.
0: São pessoas falando a respeito de Painaldo, como é?
3: Nós temos filhos de santos, principalmente os primeiros, mais antigos, até chegar aos mais atuais. Temos a famosa mãe Ilza, muito conhecida em Ilhéus, a matriarca da casa do Painaldo. E para mim é muito especial. Esse documentário já tem praticamente 1 ano guardado, porque aconteceu coisas que nos impediram de lançá-lo. E aí eu falei assim, não temos que lançar na festa do Caboclo Gentileiro, porque eu acho que é bastante simbólico, Celso, porque começou na festa do Caboclo Gentileiro as primeiras gravações.
0: Sim.
3: Então você pega a história de Painaldo desde criança até os tempos atuais. E o que temos de especial, você também que é do audiovisual, você também que é da música, que é desse processo de edição, é que normalmente, se você vai assistir um filme, é muito interessante você ler o livro. O livro é completo, tem mais detalhes, tem história fidedigna.
0: O vídeo sempre é um resumo, né?
3: É um resumo de tudo. Por exemplo, não tem como colocar 20 horas de documentário. É 20 horas resumido em duas, mais de 300 vídeos gravados.
0: Muitos cortes.
3: Muitos cortes. O que é que ocorreu? O livro você tem ele muito detalhado. O livro você tem ele muito detalhado mesmo. Aonde no livro eu conto a história de Painaldo, mas passo as minhas percepções, as minhas sensações, o que eu vi por trás da câmera, o que eu vi gravando também. Uhum. Já o documentário, toda a história que seja para livro ou para documentário, ele vem com contexto, problemática e resolução. O livro, ele acabou não vindo a resolução, e aí ficou para vir em uma segundo exemplar. Porém, o documentário ele já está mais completo, mas não tem todos os detalhes do livro. Então, eu acabo forçando você a ler o livro e assistir o documentário para você conseguir
0: entender. O livro está se encontrando aonde hoje?
3: O livro ele estava na Amazon e no Clube dos Autores.
0: Certo.
3: Algumas pessoas já entraram em contato comigo essa semana dizendo que não estava mais encontrando. Aí temos que entrar em contato com a editora para saber o que vem ocorrendo, porque até hoje ele é procurado.
0: E o que fala esse documentário? Ele mostra a trajetória de Painaldo, do começo?
3: Sim. Painaldo, eu acredito que é um homem que deveria ser muito mais valorizado e que, infelizmente, por ser de religião matriz africana, você sabe que passa um processo histórico de racismo, de intolerância religiosa. Mas o Painaldo, ele teve uma vida e uma história de doença, né? Desde criança, ele tinha a pele toda enrugada, ele ficava num berço e as pessoas ficavam velando, esperando a morte. As pessoas faziam sentinela todos os dias esperando a morte na casa do Painaldo, que ele vem da região do Buri.
0: Sim.
3: E aí,
0: isso recém-nascido?
3: Isso já desde criancinha, recém-nascido. Aí o que é que ocorreu? A família vende essa fazenda e ele vem residir aqui em Ipieu, no Honório.
0: Certo.
3: E aí ele diz nessa história que ele já maiorzinho, ele sentava na porta de casa e apesar do sol quente ele ficava tremendo de frio. E aí vem o finado Tio Neguinho, que o documentário acaba fazendo essa homenagem, porque foi o último registro de Tio Neguinho antes do seu falecimento, e era uma das pessoas que mais torcia por esse documentário e que levou o Painaldo para o candomblé.
0: Sim.
3: Ele diz que, olha, ali no beco tem uma mulher que se você for, ela te cura. Painaldo foi, por ele ter ido. Algumas pessoas de algumas escolas, professoras dele, começou a pressionar a família, que ele estava na casa de candomblé. A família coloca ele para fora, 9 anos de idade para 10. Coloca ele para fora.
0: 10 anos de idade fora de casa.
3: E ele morou um tempo na casa dessa mãe de santo, porém essa mãe de santo viajava muito para São Paulo para fazer trabalho, como ele vive viajando hoje.
0: Ah.
3: E aí, como ele ficava em casa e ele passava muita fome, ele ia na seringueira lavar roupa com 10 anos de idade.
0: Nossa!
3: Para ganhar um prato de comida.
0: Ó a situação, Falcão.
3: E aí a mulher falava assim: olha, eu vou botar esse prato aqui em cima do guarda-roupa, que se eu lhe der, você come e não lava minha roupa.
0: Meu pai.
3: E aí ele lavava e ela dizia: se você vir amanhã, você ganha mais um prato de comida. E assim, ele morou na rua,
0: ficava. Literalmente, na rua. Trabalhar para comer.
3: Essa é a história do Painaldo que você viu.
0: Com 10 anos jogado no mundo.
3: 10 anos jogado no mundo. E aí ele começa a receber o caboclo gentileiro e ele não queria, ele não aceitava, não queria fazer trabalhos. E aí as pessoas começaram a procurar ele de criança, que ele já tinha em seus 15, 14, indo para 16. E aí as pessoas, ele recebe esse caboclo e esse caboclo vai fazendo consulta a essas pessoas, ainda que não fosse da vontade dele.
0: Uhum.
3: E aí foi que a vida dele foi começando a mudar, que ele foi tendo condições de pagar um aluguel, porque ele foi colocado para fora de casa por ser do candomblé e os tios e os primos diziam para ele que chamava de... Eu não gosto do nome, eu sempre gosto de falar o nome mais correto, mas chamava de bicha, de viado, que viado e macumbeira, além de viado era macumbeira, e macumbeira era uma sandália, uma havaiana azul num pé e outra preta no outro, e que ele não seria nada e que não seria ninguém. E hoje você vê que Painaldo se torna um dos pais de santos mais conhecida. Painaldo tem mais de 10 mil filhos de santo. Na Europa, Portugal, São Paulo, todos os estados do Brasil ele tem.
0: Hoje é porque reconhece também a sua liderança.
3: Ele tem,
0: né?
3: Painaldo tem filho de santo na Globo, jornalista, atores,
0: aí,
3: cantores.
0: Isso não é divulgado. Isso deveria ser divulgado. Sim. Melhor. Você vê que só o Jornal da Nova que traz.
3: Sim.
0: Essa história, né? Que a gente fica sabendo que uma pessoa de Piauí tem essa influência em nível nacional. Você. Sim. Vê o que é, muitas vezes, né? A blindagem contra as religiões afro-brasileiras, contra o culto afro-brasileiro, né?
3: Sim.
0: E a gente, às vezes, fica privado de saber que nós temos um conterrâneo nosso que tem essa influência toda em nível nacional.
3: Sim. E aí eu lhe pergunto, sem querer fazer polêmica, mas você sabe que eu sempre busco uma. Será que se fosse uma outra religião não teria toda esse
0: certeza,
3: olhar?
0: Com certeza.
3: Não é isso?
0: Com certeza.
3: Então, Pai Naldo, pra mim, é uma. Na verdade, eu conheci Pai Naldo, eu tinha 5 para 6 anos de idade. Morávamos próximo da casa dele, ele subia a ladeira, batia na porta, eu com 5, 6 anos de idade, quando não era minha mãe que abria a porta, quem abria era eu, perguntava por minha mãe, vai ter uma festa aqui hoje na minha casa, se a senhora quiser ir, e aí mãe nos levava. E lembro-me que a primeira festa que eu fui foi uma quitanda de Erê, e que nunca saiu da minha cabeça, e desde criança eu venho sonhando sempre com o Pai Naldo, mas eu nunca imaginei que um dia eu ia escrever sobre ele, muito menos fazer um documentário.
0: E a receptividade desse livro?
3: Ah, foi maravilhosa. Foi maravilhosa. Até hoje as pessoas procuram. É, no Fast Conta, tínhamos livro para vender em 3 dias, um pouco mais de uma hora venderam todos. O outro dia foi...
0: Ou seja, é aquele fenômeno que não depende nos meios de comunicação, ele anda sozinho, né?
3: Quando eu desci do palco, Celso, olha, senta no palco, desce do palco para você dar os autógrafos do livro, junto com o Pai Naldo. É, foram filas. Filas e filas e filas e filas. Um pouco mais de uma hora eu vendi os livros, que era para 3 dias.
0: Olha aí.
3: Na caixa de livros. No dia seguinte, as pessoas entrando em contato comigo, foi vendido de São Paulo para outros estados uma caixa de livro. Foi na quinta, na sexta uma caixa de livro, na sexta outra caixa de livro, no sábado outra caixa de livro. O Pai Naldo comprou uma caixa de livro para poder ser vendido para os filhos e para os amigos, para levar para a Europa.
0: Não estranhe o Thomas ou quem está ouvindo. Uma hora dessas aí, um ano desses, uma época dessas, o Pai Naldo virá uma biografia no cinema. Porque ele tem uma influência interestadual, até internacional. Ele pode chamar a atenção tranquilamente de um cineasta desse que queira fazer um filme sobre a sua vida e virar um filme de sucesso.
3: Sim.
0: E tudo isso sem o Ipiauense saber.
3: Sim.
0: Porque se a gente não fala aqui no programa uma hora dessas, fica todo mundo desconhecendo que existe essa personalidade aqui no nosso município.
3: O livro ele vem no gênero documental. Na verdade, o projeto seria para que o livro viesse em jornalismo literário. Eu, como amante da literatura, estudioso e cientista da literatura, das letras, mas só que como artista, como também artista, eu gosto muito, Celso, de sentir fazendo como eu sinto. E de um livro de jornalismo literário saiu documental. E aí eu achei maravilhoso o livro documental, no gênero documental. E aí vem este documentário logo depois, gravado. Passamos um pouco mais de um ano para o livro e para o documentário.
0: Ele deve ser lançado quando, Thomas?
3: O documentário ele vai sair dia 11 agora de julho,
0: certo,
3: às 16 horas, no novo barracão do Pai Naldo.
0: Certo.
3: Ele, o contexto histórico, né, dele... O contexto é a história do Pai Naldo. Você tem como problemática a famosa e conturbada sessão da Câmara, onde não aprovou a praça como Praça dos Orixás. Então vem essa sessão da Câmara para dentro do documentário. E a resolução acaba sendo a inauguração do novo barracão, onde foi investido mais de R$1 milhão.
0: É, tá aí, gente. A história continua. São reticências que nós iremos acompanhando. E para você ter o registro de tudo isso que está acontecendo, é ter acesso ao livro Filho de Angorô, lançado por Thomas Leury, que é estourado, né? Esse livro é lançando e o pessoal comprando. E agora está vindo a continuidade, que na realidade é uma abreviação, né? Já com muitos cortes, que é a parte em vídeo. Para quem tem preguiça de ler, você vai assistir o vídeo e vai tomar pé da situação. Thomas, mais uma vez aqui, parabenizar pela sua atitude, pelo seu trabalho, seu esforço, cada vez mais recebendo o reconhecimento do público de Ipiaú e de outros lugares também, né? Que cada vez mais vão reconhecendo esse talento seu. Algo mais a acrescentar, Thomas? Fica à vontade.
3: Eu te agradeço e assim, como um professor de língua portuguesa, de artes e de literatura, eu digo, leiam. Leiam, a Bahia está assim, entre os primeiros lugares de analfabetos funcionais. As pessoas que leem não conseguem entender, interpretar o que está lendo.
0: Porque as pessoas às vezes só vê a taxa de analfabetismo.
3: Sim.
0: No grosso, né?
3: Se você for observar no Ipiaú Online, por exemplo, você já percebeu que as pessoas leem a manchete, as pessoas não leem
0: o texto.
3: O texto. E leem e não entendem o que leu.
0: É verdade.
3: Na verdade, se você for ver que é famosíssimo dos seus grupos de WhatsApp do IP Online, as pessoas começam a questionar o que não está no texto. Porque
0: não leram
3: o texto. Porque não leram. Então, assim, leiam, como o professor, deixa eu puxar a orelha aqui, leiam sim um livro. O livro, ele tem 260 páginas. Leiam, e aí você, quando assistir o documentário, você vai ter uma compreensão melhor dessa linda história. De antemão, já convido você, Celso, já convido o Falcão, com seu olhar clínico e rápido. Convido a prefeita Larissa. A Larissa tá no documentário, porque ela foi na inauguração do barracão. Aparece a Larissa, aparece o meu primo, ex-secretário de Cultura. Um abraço. A nossa querida Roberta, aparece aí o pessoal da prefeitura, que foi lá prestigiar esse documentário. As palavras de Larissa, excelente apoio e de respeito à religião de matriz africana. Temos que parabenizar. Como tiver que criticar, temos que elogiar quando é necessário elogiar, né? Temos que ser coerentes. E assim, eu achei muito lindo, e você vai assistir o documentário, porque eu acho que alguém que tem o poder que ela tem como prefeita, apoiar e mostrar respeito, isso incentiva para que outros possam respeitarem
4: Você
3: também.
4: Você não precisa concordar, mas você tem que respeitar.
3: Respeitar. Muito obrigado, Celso. Eu convido todos vocês, já lhe convido de antemão. Às 18 horas. No barracão do Painaldo, novo barracão, que hoje ele tem dois barracões. Se você for lá, é praticamente uma cidadezinha de Painaldo. Você já viu o tamanho daquilo?
0: O crescimento a cada ano.
3: Se você for juntar barracão, quartos e outro barracão, é praticamente uma.
0: É um conglomerado.
3: Tá muito maravilhoso. Falcão, não deixe de ir, viu, Falcão? Se você não estiver lá, a próxima coluna falando de você.
0: De qualquer maneira, já merece, né?
3: Pois é. E leiam fora do script, leiam Celso. Se Celso me permitir aqui, eu não estou pagando, Celso, mas por favor, leiam também o Editoria Livre São Paulo, para você ter noção do que acontece na Bahia e Piauí Mundo. Muito obrigado pela oportunidade.
0: Ok, Thomas, um abraço, sucesso mais uma vez. Gente, uma

0: 23, eu vou intervalo aqui, jogo rápido, já já eu volto com a Jornal da Nova. E o Congo tá aí surpreendendo, né, Falcão?
1: Momentaneamente, momentaneamente o Congo vai ganhando de 1-0 da Inglaterra.
0: É brincadeira, é essa, né? Copa ver. Tá brincadeira.
1: Não, é momentaneamente, não quero dizer nada não.
0: Mas é quanto tempo já tem aí?
1: 23, 24 minutos,
0: ao longo do Mas abriu o placar, não foi?
1: Abriu
0: o placar. Abriu o placar. Olha, o feiticeiro falou que Cabo Verde vai desclassificar a Argentina.
1: Pode ser.
0: Olho vivo, viu? Daqui a pouco eu trago mais detalhes depois do intervalo comercial.

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0: Tá legal, minha gente. Olha, estamos com 1:28. Deixa eu dar só uma passadinha aqui pelo zap pra ver o povo. Pessoal que tá mandando pra cá o recado, a gente vai passando e lendo. Joelson Passos, passo a passo com você.
1: Olá, meu amigo Celso. Boa tarde, Falcão. Boa tarde, ouvintes da Nova. Primeiro dia do mês de julho. Que maravilha, né, Celso? Celso, hoje é aniversário da minha irmã querida, Joélia, a secretária de Doutor Edmar. Hoje é aniversário de Rene Black, lá no Japão Mirim. Val da Casa de Farinha, essa máquina. Hoje é aniversário da pequena Júlia, da jovem Júlia, né? A filha de Marquinhos e minha sobrinha Binha, próximo ao antigo Xangai. Dona Nilzoleta, né? Essa é a esposa de seu Alípio, da Oliveira Magazine. Tailã, o filho de Dão Mecânico. Paraíba, o amigo do saudoso Tonho da Cerâmica. Peu, de Roque Maurício. João Paulo do Bradesco. Teodoro Francisco Santos. Hoje é aniversário de Lázaro, o filho de Flávia, no Japu Mirim. Braizinho Galista, esse é filho do mestre Roque. E hoje é aniversário do cantor, essa potência, Alceu Valença, é lá de Pernambuco, São Bento do Una, pertinho de Belo Jardim. Um abraço, meu amigo Falcão, Celso. Aproveita hoje à tarde, né? Que amanhã é feriado. Amanhã é dia de preto e branco, viu? Mas a gente vai curtir. Um abraço, que Deus ilumine e abençoe vocês. Estou ligado aqui da Nova, viu? O mensageirão tá aqui do lado.
0: Que beleza, aquele abraço, Joelson Passos. 1:30. Vou intervalozinho, rapidinho. Eu vou só ali tomar um cafezinho, volto já para mais Jornal da Nova, chamando os repórteres Diego Moral, Del Santos, daqui a pouquinho, depois do intervalo comercial.

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0: Tá legal, minha gente, estamos com 1h33, programa Jornal da Nova, tá acompanhando a Copa aí, Falcão, pra não infartar, ligado, igual o pastor.
1: Não, aqui viu, não, aqui a gente não sente nada não, é só assistindo mesmo, a Inglaterra, que tem o Harry Kane, o cara é bom, o Harry Kane é bom, viu?
0: Mas até o Congo abriu o placar, rapaz.
1: Até exato momento o Congo abriu o placar, tá 1-0 aí, mas o goleiro do Congo fez uma defesa espetacular.
0: Mas será que ele é mais.
1: Eu fiquei mexendo, né?
0: É, mas ele não consegue salvar tudo sozinho, não, viu?
1: Não, ali é difícil.
0: O time tem que também fazer a sua parte.
1: O time do Congo achou
0: a oportunidade. É igual o goleiro Vozinha. Vozinha não vai sair pra chutar pra gol, né?
1: O time do Congo achou a oportunidade e fez. É, fez. Agora, a Inglaterra deu uma cabeçada agora, o goleiro final da defesa espetacular.
0: É.
1: Vamos ver o que é que vai dar aí, né?
0: Olha, cadê o Pedro Marinho falando aí? Fala, Pedro Marinho!
2: Boa tarde, Sérgio. Boa tarde, Falcão. Eu estou ouvindo aqui vocês falando aqui do esgoto. E é verdade, aqui em Piauí, onde pagam um esgoto, que a gente não se lucra de nada, é só prejuízo, que não tem nada de benefício para nós. Ninguém que é, eles entraram com a ação lá, me disseram que vai hoje. Eu ouvi falando aí que reduziu para 40%. Já estava valendo já. E aqui em Piauí, que não sei qual é o caso, que muita gente aí vai. Fala nisso aí, foi Lucas de Barbá, foi o ex-vereador Dai, um correu atrás disso aí e nem resolve nada, né? Não sei qual é o caso.
0: Eu vou chamar o Lucas de Barbá aqui pra ele falar com a gente o que é que tá acontecendo. E o Lucas tem mandato, né? Dai não tem.
1: E daí também, né, daí vê aqui aquele negócio. E não, porque eu tô ouvindo que não sei o que, e aquele negócio todo.
0: Quando foi ver,
1: e daí
0: agora, murchou.
1: A gente não vê nem Dai falar mais nada.
0: É,
1: eu acompanho a gente e não vejo mais nada. Mas daí também não teve apoio da comunidade, então. Mas chama Lucas agora.
0: Vou chamar Lucas e Vavá.
1: Pra ver como é que tá
0: o andamento. Ele tá mexendo com isso aí pra ver como é que tá andando.
1: É.
0: Será possível que nós vamos continuar pagando essa taxa caríssima pra não ter o esgoto tratado?
1: Hora boa de lembrar isso, né? Que o governador tá querendo se reeleger, né?
0: Isso.
1: A hora boa é essa.
0: Se você quer voto aqui, faça aqui, o nosso esgoto, que estão cobrando.
1: É o seguinte, governador, a gente vai votar, mas se der uma reduçãozinha aí na taxa de esgoto. Ah, porque não pode, então tudo bem, não tem nada não.
0: Vamos votar no seu opositor.
1: E pronto.
0: Rapidinho ele dá um jeito.
1: Ô, meu Deus do céu.
0: 1h35, cadê o Renato? Fala aí, Renato.
3: Boa tarde, Celso, boa tarde, Falcão. Boa tarde a todos os ouvintes da Nova Celso. Ou faz alguma coisa pela revitalização do Rio das Contas, ou futuramente, Celso, vai ter graves problemas de abastecimento de água. Tá entendendo? Então, os próximos gestores de ordem municipal e estadual têm que imediatamente planejar aí um projeto para revitalização do Rio das Contas. Tá entendendo? Porque já está na hora, porque senão vai enfrentar sérios problemas de abastecimento de água. Algumas ruas aí dos altos já estão sentindo esse problema de falta de água. Tá entendendo? Porque cuidar do meio ambiente está cuidando da sua própria vida. É isso aí. A mídia bate o ano todo dessa questão e nada é resolvido. Estou ouvindo, estou ligado no programa aí.
0: É o pessoal ir com o mesmo ímpeto que foi para o show de Pablo, lotar o show de Pablo, também com esse mesmo ímpeto cobrar o que lhe é de direito. Porque afinal de contas, que eu saiba, ninguém está achando dinheiro na areia, né? Não sei, talvez uns e outros possam até estar achando, mas a grande maioria não acha. Dá muito duro para conseguir ganhar esses 80% que paga na conta de água sem estar usufruindo de benefício nenhum. Vamos chamando o repórter Del Santos. Ele conversa com o deputado Hassan, deputado que é sempre atuante aqui pela região, e o Del nos traz a sua participação, comentando aqui com o deputado a respeito de suas atitudes aqui para a região de Ipiaú e Jequié. Fala, Del.
4: Ao nosso lado agora, Celso, está o deputado estadual Hassan Youssef, um momento importante onde se discute a política a nível Jequié, a nível regional, a importância desse evento aqui em Jequié, discutindo a economia. O senhor como deputado tem acompanhado, tem percorrido vários locais.
5: Olha, é de grande importância trazer esse projeto para Jequié, sua voz é nossa voz, um projeto que visa ouvir a população. A política não é feita dentro de gabinetes, mas sim nas ruas, ouvindo a população. E hoje nós teremos essa grande oportunidade, a primeira oportunidade de estar aqui na Associação Comercial e Industrial, onde teremos teremos a participação de todos os empresários trazendo seus anseios, suas necessidades, para que a gente possa estar colhendo essas informações. E logo mais ali no GQ Tênis Clube, onde teremos um grande encontro e regional, inclusive, onde nós estaremos tratando de assuntos de GQ, de toda a nossa região, do Médio de Contas, do Vale de Criciá, falando, recebendo pessoas de todas as cidades, onde terão a oportunidade de estar trazendo também sobre as diversas áreas, social, cultura, economia, todos os aspectos, para que a gente possa ter um projeto, um planejamento de uma Bahia melhor.
0: Bom, aí conversou com a gente o deputado Hassan Youssef, ele falando com o repórter Del Santos, lá direto do evento Sua Voz é Nossa Voz, que foi realizado na cidade de Jequié hoje, né? O Paulo Bento tá querendo falar, Falcão? Solta aí a voz do nosso Romero, que vai pra Lapa. Paulo Bento, comerciante Romero, fala. Paulo, boa tarde.
6: Boa tarde, meu amigo Celso Romero, o porta-voz aí dessa FM Rádio FM Nova. Nesse domingo vai ter um grande encontro aí diocesano das paróquias aqui de Piaú, São Roque, São José, Mirataia, São José, Barra do Rocha, São Sebastião e Ubatã, Nossa Senhora da Conceição. Encontros de homens que cura Jesus Cristo. Encontros de homens que procura o amor a Nossa Senhora. Tudo por Jesus e nada sem Maria. Convida todos os homens cristãos católicos dessa cidade para se unir nesse movimento tão bonito que vai ser no próximo domingo. E todos sintam convidados pelo amor de Maria.
0: Ok, obrigado aí, Paulo Bento, pelo convite. 1:40. 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Olha uma intervenção do nosso amigo arquiteto urbanista Elson Andrade, um tema importante para os ouvintes que ele traz agora. Fala, Elson, boa tarde.
7: Boa tarde, Celso. Boa tarde, Falcão. Boa tarde a cada um dos ouvintes do Jornal da Nova. Celso, passando aqui hoje só para trazer um alerta rápido a respeito do desempenho comparativo entre a poupança e investimento, aí na poupança e na Selic, que são títulos públicos, né? Apenas na vigência do Plano Real. Nós estamos terminando um estudo aqui sobre inteligência financeira, inteligência coletiva, e um dos números que ressalta aos olhos é que quem aplicou R$100 na poupança no início do Plano Real, hoje teria R$1.997. Parece ser um ganho muito bom, né? Mas quem aplicou esse mesmo R$100 no início do Plano Real em títulos do governo baseado na Selic, teria hoje R$10.603. A diferença dá 5.309% de desempenho a maior. Ipiaú hoje tem mais de 240 milhões aplicado na poupança. É um recado e uma observação que eu trago para os ouvintes do Jornal da Nova.
0: Ok, Elson, sempre com um olhar dinâmico, inteligente, grande Elson Andrade, trazendo aí a sua participação. Jogos de hoje na Copa, Falcão, você viu agora aí que tá acontecendo, né? Inglaterra e Congo, Inglaterra perdendo até o momento, né? Ou já empatou?
1: Rapaz, tem exato momento aí. Ó, deixa eu ver aí, teve filança aí, só que eu tava... Acho que tá perdendo ainda, né? Tá perdendo 1-0 ainda, né? Rapaz, vou lhe falar, velho. Eu não acredito nesse placar, não, sabe? Não acredito
0: que vai terminar. Que vai continuar,
1: não,
0: né?
1: Não acredito, não.
0: Mas aí um dos dois sai.
1: Mas se for, meu amigo.
0: Aí um dos dois tem que sair.
1: Vai Congo por ataque, ó.
0: E gol! Quase.
1: Eu não conheço esse negócio,
0: rapaz,
1: não.
0: Rapaz, olha, botou a mão na cabeça. Ó. O homem botou a mão na cabeça. A Inglaterra vai tomar outro, viu? Sapeca iaiá, viu?
1: Ah, pra você também.
0: Vai tomar
1: você
0: outro.
1: Fica zarando.
0: Nunca vi os times europeus, estão tudo saindo.
1: Ah, é pra ir, velho.
0: Estão tudo saindo. Ó. Saiu num dia só Holanda.
1: Meu Deus do céu.
0: Num dia só saiu Holanda
1: e Alemanha.
0: E Alemanha.
1: Lá passou.
0: Passou.
1: O goleiro já tava fora.
0: No canto, ali foi porque ele errou, mas se ele aperta um pouquinho mais, a bola
1: entra. Tem goleiro já, porque o goleiro caiu pro outro lado, tá vendo?
0: Olha, estamos com 1h44, eu vou intervalo aqui pros nossos anunciantes, já eu volto na etapa final do Jornal da Nova desta quarta-feira.

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0: 1h45. Falcão, recebi aqui agora o recado de Baltapeceiro, perguntando se você vai no cardápio dele, que ele está comendo hoje a farinha com quiabo cozido com a farinha dentro.
1: Quem come isso, rapaz? Ninguém come isso, rapaz. Não tem nem como ninguém
0: chamada farinha de quiabo.
1: Tem como não, rapaz. Bal é dos contra.
0: E será que ele tá assim quebrado, tá comendo só isso, farinha de quiabo?
1: Rapaz.
0: Eu sei que o bal como é filé.
1: Há quem diga que ele tá meio requenguela. Porque ele não tá reformando o sofá mais.
0: Não tá reformando mais não,
1: né? Não.
0: Vixe, rapaz.
1: É só bico, ele faz só bico.
0: Só bico, né?
1: É, só negócio de bico.
0: O bal,
1: porque ele só
0: aí,
1: fala que ele não ganha dinheiro, não.
0: De qualquer maneira, a farinha com quiabo é gostoso.
1: Farinha
0: com
1: quiabo, quem come, rapaz? Antigamente, que as pessoas passavam dificuldade e comiam pimenta com farinha. Você sabe disso, mas hoje em dia, meu amigo, ninguém tá nessa situação financeira também não, meu amigo.
0: É, deixa eu ver quem mais tá querendo falar. Vamos chamando o repórter Dig Moral. Ele traz aí a sua segunda participação nesta quarta-feira, véspera de feriado, para alguns feriadão, que já vai embolando logo com sexta-feira, com tudo, né? Fala aí, Dig.
2: 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Celso, vamos falar agora a respeito do desaparecimento desse homem, o mecânico que está desaparecido. Ele tem familiares em Piauí e também em Ubatã. O carro dele foi encontrado abandonado. O mecânico Alexandre Oliveira Santos, de 44 anos, morador da Rua Borges de Barros, no centro de Ipiaú, está desaparecido desde o último dia 27 de junho. Familiares buscam informações que possam ajudar a localizar o paradeiro dele e registrar um boletim de ocorrência na Delegacia Territorial de Ubatã. De acordo com a irmã Laísa Oliveira dos Santos, Alexandre saiu de casa informando que seguiria para Ubatã, onde passaria a noite na residência da mãe dele. Ele chegou ao local, mas deixou a casa por volta das 17 horas, dizendo que iria verificar um serviço. Desde então, não fez mais contato com familiares e nem com os amigos. No domingo, o veículo utilizado por Alexandre foi localizado abandonado nas proximidades do trevo da BR-330, num acesso ao município de Gongogi. As circunstâncias em que o automóvel foi encontrado ainda são desconhecidas e deverão ser apuradas pela polícia. A família pede apoio da população na busca por informações que possam contribuir para localizar o mecânico. Qualquer informação pode ser comunicada à Polícia Civil. Pode ser comunicada

0: estiver sobre o Alexandro, que entre em contato com a nossa reportagem, ok, Celso? Eu vou ficando por aqui. Um abraço ao grande Marlon Nara, lá na Baixa Alegre, ouvindo o Jornal da Nova, também Bal Moral, Carlinhos Moral, Luiz Baladoi da Moral, Luciano Moral, todos os amigos ouvintes, não esquecendo de que amanhã é feriado, então voltamos na sexta-feira, né, Celso? Um abraço a todos, tchau, pessoal.
1: Ok, rapaz, Digo Moral, amanhã não vem, Falcão. Você vem amanhã, Falcão?
2: Digo Moral, vem. Ah, rapaz, não pergunta não, eu tô aqui pensando, hein, né? Falou, rapaz, amanhã é feriado, mas o senhor fala que não vai, daqui a pouco o senhor já levanta.
1: Quando vem, já tá lá. Rádio. Sabe o que acontece? A pessoa acorda, fica ali na cama, acostumado a acordar aquele horário.
2: Mas eu acordo, realmente, mas eu gosto de ficar na cama, pense, eu gosto de ficar na cama, é bom, é gostoso demais. Ô, rapaz, mas também gosta aqui, né? Mas a gente precisa de uma
1: descanso. Precisa. Porque, assim, não é à toa que foi criado, né? Os dias de domingo, de feriado.
2: É porque a gente que acorda cedo, às 4 horas, você acaba cansando também.
1: Só que tem um detalhe, o feriado de Corpus Christi é você estar contrito com Jesus ali.
2: Não, o pessoal enche a cara de cachaça.
1: Aí, tá vendo? O que é que adianta
2: dar feriado? Mas agora é outro feriado.
1: O que é que adianta? Agora já é o 2 de julho.
2: Porque o pessoal aproveita pra feriado pra encher a cara.
1: É. Porque feriado é pra pessoa pensar naquele feriado.
2: É.
1: Mas não tem lógica nenhuma. Tem o feriado, ninguém nem sabe o que é.
2: Ninguém sabe o que é.
1: O que foi que aconteceu? Que o dia 2 de julho foi o dia que a Bahia conseguiu se livrar dos portugueses que estavam tudo aqui com seus barcos ali em Salvador, com suas tropas. Eles foram obrigados a sair porque houve combate, houve luta para que os portugueses deixassem a Bahia.
2: Sangue derramou
1: aqui na Bahia. Foi o estado isso. Que deu combate aos portugueses. E quando eles saíram, foi decretada essa data, 2 de julho, a data que marcou a história do Brasil, né? A independência do Brasil começou aqui na Bahia.
2: É.
1: Vamos chamando o Del Santos com a sua segunda participação hoje. Fala, Del.
3: Boa tarde, Celso. Boa tarde, Falcão, ouvinte do Jornal da Nova. Tô chegando com as informações direto e ao vivo aqui de Jequié. 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Celso, uma operação da Polícia Militar hoje pela manhã em Jaguaquara conduziu até a delegacia 3 homens com mandado de prisão em aberto. Eles foram conduzidos até a delegacia, vai responder agora pelo crime que cometeram. Segundo informações, entre eles tem um homicida já procurado pela polícia há muito tempo. Foi conduzido até a delegacia, ele foi apresentado, ficando lá à disposição da justiça, e segundo informações, ele estava arquitetando outros ataques ali em Jaguaquara e também na região. Polícia Militar conduz a delegacia um homem por estar armado aqui em Jequié e era perigoso. Segundo informações, um homem foi conduzido até a delegacia. Segundo informações passadas pela polícia, ele já tem massagem pela polícia com diversos tipos de crime, inclusive aí tentativa de homicídio. E segundo informações, já fazia muitos tráficos de drogas na região e também em Jequié. Ele foi conduzido até a delegacia, apresentado, ficando lá à disposição ali da justiça. Briga termina na delegacia, isso aconteceu na BR-116, perímetro ali da Cidade Nova. A Polícia Militar conduziu até a delegacia 2 homens estar envolvidos aí em uma briga. Segundo informações, eles foram conduzidos e apresentados quando foi encontrada até arma de fogo. Ficou lá à disposição da justiça. Para finalizar, a Polícia Rodoviária Federal, o trecho agora, a Polícia Rodoviária Federal informa que o plantão foi tranquilo nas rodovias federais nas últimas 24 horas. É uma garoazinha, uma chuva em alguns trechos aí que requer muita atenção. Ok, Celso, forte abraço a todos e até a próxima, se Deus quiser.
1: Ok, Del, obrigado aí pela sua participação. Bom, já chegando aqui o finalzinho do programa, né? Lembrar aqui que o 2 de julho mobiliza aí quase 3 mil estudantes da rede estadual para o tradicional desfile cívico que acontece em Salvador amanhã. Quem traz mais detalhes a respeito disso é a Suelen Queiroz. Olá, Suelen, boa tarde.
4: Boa tarde, Celso Rommel, alô ouvintes da Nova. Hoje é 1º de julho, estamos numa quarta-feira e eu começo o boletim falando do 2 de julho, uma data que marca a verdadeira consolidação da independência do Brasil. Foi em 2 de julho de 1823 que o povo baiano, ao lado de militares, voluntários, negros libertos, indígenas e mulheres, fizeram a história. Derrotou definitivamente as tropas portuguesas e garantiu a soberania brasileira em terras baianas. E é justamente para manter essa memória viva

0: que quase 3 mil estudantes da rede estadual estão nos últimos ensaios para o tradicional desfile cívico. Alunos de 87 colégios da capital, região metropolitana e interior do estado vão levar às ruas de Salvador fanfarras e bandas marciais apoiadas pela Secretaria da Educação. Além da homenagem à independência, as bandas também fortalecem a disciplina, o trabalho em equipe, a inclusão e a formação cidadã dos jovens. Continuando com o boletim de hoje, um reconhecimento internacional coloca a Bahia em destaque na saúde. O Hospital Ortopédico do Estado da Bahia, que fica em Salvador, passou a ser o único do Nordeste com um selo de excelência no cuidado à pessoa idosa, concedido pelo Instituto para Melhoria de Assistência à Saúde, organização presente em mais de 30 países. A certificação reconhece hospitais que oferecem atendimento seguro, integrado e centrado nas necessidades dos idosos. Em pouco mais de 2 anos, a unidade já realizou mais de 25 mil cirurgias e 6.200 internações de pacientes acima de 60 anos, consolidando-se como o maior hospital ortopédico do Brasil em volume de procedimentos. Outro destaque importante no nosso giro é o balanço do programa Bahia Sem Fome. O governo do estado afirma ter realizado o maior investimento do país em ações de combate à fome, com 5 bilhões de reais aplicados em mais de 3 anos. O programa já conta com 505 cozinhas comunitárias em funcionamento, mais de 19 milhões e 300 mil refeições servidas e 370 mil famílias atendidas. Além da distribuição de alimentos, a estratégia também envolve agricultura familiar, acesso à água, alimentação escolar e fortalecimento das políticas de segurança alimentar, levando mais dignidade para a população em todos os territórios de identidade da Bahia. Mudando de assunto, o Teatro Castro Alves, o TCA, reabre as portas hoje, dia 1º de julho, após uma grande obra de requalificação. A cerimônia será transmitida ao vivo pela TVE a partir das 7 da noite para todo o Brasil pelo canal 222 das novas parabólicas digitais e também pelo YouTube no endereço youtube.com/TVE Bahia. Com investimento de 260 milhões de reais, o espaço ganhou modernização, melhorias em acessibilidade, segurança, tecnologia e preservação do patrimônio histórico, reforçando o papel do TCA como um dos principais palcos culturais do país. Tem mais informação chegando. Vitória da Conquista avançou na educação pública com a entrega de novas escolas estaduais de tempo integral e da ampliação de outras unidades. O governador Jerônimo Rodrigues também inaugurou o novo módulo de pós-graduação da UESB, fortalecendo o ensino superior na região. Os investimentos garantem mais estrutura, laboratórios, ensino técnico e mais oportunidades para os estudantes, tanto na cidade quanto na zona rural. E esse foi o nosso giro de informações nesta quarta, 1º de julho. As notícias da Bahia você confere aqui. Informação, serviço e os assuntos que impactam diretamente a vida da população baiana. De Salvador, Sueli Queiroz. Até
1: okay, o nosso Sueli, próximo obrigado encontro. Aí pela sua participação. Antes de encerrar, quero fazer aqui um lembrete, a reivindicação que eu recebi. Olha ali na rua atrás do batalhão, não sentido Rio de Contas, do outro lado, onde tem a escola ali, Cirano das Letras, tem um terreno baldio ali, que estão jogando muito lixo. Esse lixo, inclusive sofá, roupa velha, sapato, toda sorte de coisas que não servem dentro de casa, estão jogando ali. Imagine quando vir uma chuva forte, até uma Kombi velha tá por lá. Atenção aí, setor, poder público municipal, disciplinar isso aí. Porque quando chove, chuva forte, esse lixo todo vai para onde? Boca de lobo, entupir e causar alagamento nas casas. É ali naquela rua da Escola Ciranda, na esquina, um terreno baldio que tem ali, né? Já chegando no bairro Nova Conquista, não é isso? Gente, vamos embora. Um bom feriado a todos, fiquem com Deus. Chegando o Tafarel Miranda com mais um Tarde 89. E a gente se fala amanhã, na sexta-feira, aliás, amanhã não, na sexta-feira, se Deus quiser. Tchau.

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Gente boa! Meu muito boa tarde pra você que está ligado aqui na ZYV 527-89,3. Nova FM, seu mais novo amor. Essa é a única rádio da Bahia que é 100% digital. É por isso que você, quando ouve a Nova, sente a diferença na qualidade, na pureza, na potência do som. Estamos transmitindo aqui de Piauí, Bahia, para todo o nosso estado, também para todo o planeta Terra, através da internet. Meu muito prazer, eu sou o Tafarel Miranda, tô junto com vocês a partir de agora, aqui na Nova, até às 5 da tarde, comandando Tarde 89, fazendo você curtir as melhores músicas nesta tarde de quarta-feira, dia 1º do mês de julho do ano de 2026. Tarde nublada, chuva fina, temperatura aí na casa dos 23 graus. Bom, 988-06-8468 é o nosso número de WhatsApp para você interagir, para você participar, para você fazer a festa, fazer essa tarde maravilhosa junto comigo. Para começar, 2 horas e 3 minutos aqui na Nova, vamos de Crush com Lara Larson.

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0: Nossa, gente boa aqui na Nova, seu mais novo amor, 2:16. Estamos com o Tarde 89, sempre com oferecimento da Nova Aliança Motores Elétricos e Irrigação. 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
0: E o nosso WhatsApp está aqui à sua inteira disposição, em 988-068-468. Mande agora sua mensagem de texto, mande agora sua mensagem de voz. Faça aqui como nosso amigo ouvinte, o Edu Santos, ligadão na Nova.
2: Volta para Miranda, boa tarde. Aqui
0: boa tarde.
2: Aquela música aí de Roupa Nova, Whisky Gogô.
0: Pronto.
2: Oferecer pra gente aqui na oficina do Galego. Essa música vai pra Bolinha, que trabalha aqui na oficina.
0: Valeu, Bolinha.
2: Sintonizada. Valeu, Tafarel, grande abraço.
0: Valeu, grande Edu.
2: Um abraço.
0: Um abraço pra você, pra todos aí do ACM ligados aqui na Nova. Vamos lá, matar a saudade do Edu e de todos nós, trazendo Roupa Nova, Whisky a Gogô.

0: Retrovisor, Gustavo Lima marcando presença aqui no Tarde 89 da Nova. Letra dessa música faz a gente pensar um pouco no que é a nossa vida, né? 2h31 aqui na Nova.
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0: aqui na Nova, 2:32. Lembrando que daqui a pouquinho aqui no Tarde 89 tem os capítulos de hoje das suas novelas da Rede Globo. Você vai saber se vai rolar ou não as novelas hoje, né? Porque alguns dias aí, quando a Globo transmite jogos no horário, né, das novelas pela Copa do Mundo, aí eles suspendem, tem uma modificação na sua programação normal. Mas se tiver, eu conto pra você o que rola hoje na sua novela A Nobreza do Amor, Coração Acelerado e também a novela Quem Ama Cuida. Lembrando aqui que o nosso WhatsApp está à sua inteira disposição, 988068468. Mandar aquele abraço esperto aí pra galera que tá nos acompanhando lá no Japumerim, sempre ligado. Alô, alô, galera do Japumerim, aquele abraço.
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0: Vamos lá, de quinta a domingo, Diego Martins com Belo, aqui no Tarde 89 da Nova.

Ai, ai, ai, ai, ai, a chuva caindo lá fora e você curtindo o Tarde 89 aqui na Nova, seu mais novo amor, Guilherme Belotto e Ana Castela, Mesma Língua. 2h46 aqui na Nova.

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0: gente bonita, são 2:51 aqui na Nova. O nosso programa Tarde 89 vai seguindo até as 5 da tarde com Tafarel Miranda e também com o oferecimento da Nova Aliança Motores Elétricos e Irrigação. 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
0: 2:52. Vamos de Simone Mendes. Eu menti.
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0: 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Muito prazer, eu sou o Tafarel Miranda, claro, você me conhece de muitos outros carnavais e nós ficamos juntos aqui na Nova até as 5, comandando Tarde 89 para você curtir as melhores músicas.
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0: 3:03, meu ídolo, e vamos aqui, preta, aqui na Nova.

0: Moraes, você tem um olho, Marília Tavares com Murilo Rufi aqui no Tarde 89 da Nova 3:16.
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0: Bom, hoje, como a Rede Globo de televisão vai transmitir a partida da Copa do Mundo entre Bélgica e Senegal, não haverá exibição da novela A Nobreza do Amor. Então, amanhã a novela volta a ser exibida normalmente na Rede Globo de televisão.
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2: Vamos lá, vamos saber agora o que rola nesta quarta-feira no capítulo da sua novela Coração Acelerado. Hoje Eduarda fica conflituada com um beijo em Leandro. Valmi incentiva João Raul a dar uma nova chance para Agrado. Gael se preocupa com a reputação de Nayane, que fica encantada com o rapaz. Thalita divulga uma foto de Eduarda e Leandro juntos no hotel em Brasília e Ronei passa mal. Agrado confronta Eduarda sobre Leandro. Laurinha repreende Malvino por tentar controlar seus passos. Janete comemora o sucesso do desfile e agradece a Alaorzinho. Ronei propõe um plano para Zilá se vingar de Janete e Alaorzinho. Isso aí é o que vai acontecer hoje à noite no capítulo da novela Coração Acelerado, a sua novela das sete na Globo.
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te tem. Eu não sei o que seria, não. A gente tá no ar!

0: I Just Mind aqui no Tarde 89 da Nova, mandando essa aí pro Gordo, pro Ariel, pra Dero, pro Cristiano, pro Franklin, toda a galera que tá trabalhando aí na feirinha, ligada aqui na Nova. 3:44, daqui a pouco eu conto pra você o que vai rolar hoje no capítulo da novela Quem Ama Cuida.
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0: Muito bem, gente boa, já são 3h49 aqui na Nova, o Tarde 89 continua animando a sua tarde de quarta-feira. 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

0: A Edivaldo, que também não acha que Adriana seja culpada pela morte de Arthur. Pilar se irrita com Rosa, porque a funcionária não se mostra disponível para dar informações sobre a família de Adriana. É o que vai rolar na noite dessa quarta-feira, no capítulo da sua novela Quem Ama, Cuida. A sua novela das nove na Globo.
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0: 3:51 na Nova. Vamos de Tubarões, Diego e Vitor Hugo.
3: Sim.

programa bom demais no Tarde 89 da Nova. Seja ex, Henrique Juliano. 16h pontualmente aqui na Nova.

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Tudo bem, gente boa? Todo mundo tá ligado aqui na Zentes 527. 9 FM, o seu mais novo amor. 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Estamos transmitindo em alto e bom som aqui de Piauí, Bahia, para todo o nosso estado através da sintonia 89,3 e também para todo o planeta Terra pela internet. Muito prazer, eu sou o Tafarel Miranda, você me conhece muito bem, nós estamos juntos até as 5 da tarde com o Tarde 89 e na sequência eu continuo juntinho de vocês nessa tarde maravilhosa de quarta-feira, primeiro dia do mês de julho, amanhã é feriado, hein? Que maravilha! Independência da Bahia. Pois é, na sequência a partir das 5 até as 18 horas tem a primeira hora do Freestyle da Nova. Eu mando um abraço aqui pro Zé Carlos da Fazenda Beija-Flor, tá lá em Biratá, ouvindo a Nova, hein? Será que tá debaixo de um cobertor hora dessa, hein? Esperando mais um jogo da Copa, hein, Zé? Valeu, companheiro! 3 horas e 3 minutos aqui na Nova. Vamos de Michel Teló, Metamorfose Ambulante e Ana Júlia, na Nova.

0: Zé Neto e Cristiano marcando presença aqui no Tarde 89, resumindo.
1: É por isso que a gente não volta pro ano.
0: Daqui a pouquinho tem um link com a notícia dos famosos. Xande de Pilares se casou aos 56 anos. Daqui a pouco eu conto detalhes.

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1: Então vamos a elas, as notícias dos famosos, começando aqui pelo Xande de Pilares. Ele revelou por que demorou tantos anos para subir ao altar. Aos 56 anos, o cantor Xande de Pilares contou que o casamento com Thay Pereira, conhecida como Mickenbeth, mãe de sua filha Estela, de 2 anos, foi uma decisão que chegou no momento certo e que precisou de superar alguns preconceitos antes de viver esta nova fase. Bom, veja só, achei que nunca ia dar o braço a torcer e casar, mas Mickenbeth chegou na hora certa, afirmou o artista em entrevista ao jornal Extra. O cantor contou que sempre teve o desejo de ser pai de uma menina e celebrou a importância da família no momento especial. A cerimônia contou com a participação da filha do casal, que entrou para entregar as alianças, e também da avó de Xande, de 96 anos. Meu sonho era ser pai de menina, estava esperando ter uma neta. Ela já é pai de Alexandre, ele, né? Já é pai do Alexandre Lucas, que tem 26 anos. Mas ela não me deu essa oportunidade. Minha filha entrou para entregar as alianças e minha avó, com 96 anos, participou do meu casamento. Foi um dos momentos mais lindos que eu vivi, declarou Xande de Pilares, que está, como já disse, com 56 anos. Ele explicou também que precisou lidar com a ideia de que, depois de certa idade, não haveria necessidade de oficializar uma união. Para ele, a fase atual representa uma nova etapa da sua vida. Temos que superar esse preconceito. Geralmente a gente tende a achar que depois dos 50 não precisa mais casar. Ainda tive que superar esse preconceito, disse o Xande de Pilares. Demorou, mas a hora chegou. O laço acertou.
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1: Quatro e 22 aqui na Nova. Vamos de Luan Santana e Léo Foguete. Dona, aqui na Nova.
2: Luan Santana e Léo Foguete.

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1: 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E as informações do mundo dos famosos não param aqui no Tarde 89. Vamos falar do vocalista do Village People, pois é, Victor Willis, vocalista e um dos fundadores do grupo Village People, morreu aos 74 anos na última segunda-feira. Conhecido por sucessos como IMCA, Go West e In the Navy, ele não resistiu a uma doença breve e agressiva, segundo o comunicado divulgado nas redes sociais da banda Village People. Estamos profundamente tristes em anunciar a morte de Victor Wills, vocalista do Village People. Victor faleceu na segunda-feira, dia 29 de junho de 2026, em decorrência de uma doença curta, mas agressiva. Pedimos privacidade nesse momento, foi o que informou a nota oficial. A esposa do artista também se manifestou e confirmou a informação. É com profunda tristeza que anuncio a morte do meu marido, Victor Wills. Ele faleceu em decorrência de uma doença breve, mas agressiva. A família pede respeito nesse momento da perda, declarou a esposa dele. O Victor Wills foi um dos principais nomes do Village People, grupo que marcou a era do disco, né, dos anos de 1970, e se tornou conhecido mundialmente por suas músicas e também pelas performances no palco. Além de vocalista, Victor Wills também participou da composição de alguns dos maiores hits da banda. Uma grande perda para a música internacional.
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1: 4h34 aqui na Nova. Coldplay aqui na Nova com Feels Like in the Feeling in Love. No Tarde 89.

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1: Grupo Menos é Mais Champagne, cantando aqui no Tarde 89. Eu sei que você quer saber quanto o Neymar paga de pensão para a filha dele, Helena. Daqui a pouquinho, depois do bloco comercial, eu vou contar pra você quanto é que o menino Ney paga pra filha de pensão alimentícia.
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0: 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Pronto, chega a hora do fim do mistério. Você sabe que o Neymar tem uma filha, né? Com Amanda Kimberly. Pois é, não é a atual dele, a Biancardi, né? Pois é, e tem que pagar a pensão pra filha dele, a Helena. Helena é o nome da filha dele. Você imagina quanto que ele paga por mês de pensão alimentícia para a filha Helena? Filha dele com Amanda Kimberly. Não sabe não, né? 80 mil reais! O suposto valor veio à tona após o novo desentendimento familiar. A modelo afirmou que a menina não foi convidada para acompanhar o pai na Copa do Mundo. Meu Deus do céu, quem falou isso? Léo Dias, quem mais? Ele falou isso no programa Melhor da Tarde de ontem. Amanda e Helena residem em uma casa de propriedade de Neymar. Logo, não precisam se preocupar com aluguel e condomínio. O jogador também ficaria responsável pelos salários dos funcionários que acompanham as duas, entre elas uma equipe de seguranças e duas babás, que trabalham em horários alternados. Já Amanda pagaria o plano de saúde da menina, estimado em 10 mil reais, e outras despesas relacionadas à educação. Rapaz, 80 mil reais de pensão alimentícia, o cara ainda paga segurança, aluguel não, que a casa é dele, né? Funcionários, ai, será que 80 mil não é muito dinheiro não, hein?
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0: Pobre Neymar.
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0: Agora na nova 4:54, vamos de Jennifer Lopez, Crazy, Nobody Else.

com essa música bonita, ignora. Felipe Rodrigo, a gente encerra o Tarde 89 desta quarta-feira. E volta com o Tarde 89 somente na sexta, né? Porque amanhã é feriado, a gente tem aquela folguinha básica. Mas eu não tô indo embora, não. Tá vindo aí a primeira hora do Free Sound aqui na Nova.

Ok, 5:02, você ligado aqui nas YV 527, 89,3, essa é a Nova FM, o seu mais novo amor, essa é a única rádio da Bahia que é 100% digital. Começando agora a primeira hora do Freestyle, tocando as melhores músicas para você curtir o seu final de tarde junto com o Taffarel Miranda aqui na Nova. Começando com essa do Gianluca Grignani, Minha História Entre Tus Dedos, aqui na Nova.

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Morrison 9 FM, fazendo você curtir as melhores músicas no seu início de noite desta quarta-feira. Mesmo assim, Sampa Crio ao vivo aqui no Freestyle da Nova.

Você curtindo as melhores músicas no seu início de noite aqui na Nova. Journey, Will You Love a Woman? Primeira hora do Freestyle da Nova.

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5h45 aqui na 9FM, seu mais novo amor. Na primeira hora do Freestyle tem Marisa Monte e Ed Mota, Ainda Lembro.

Morning Sound Nova FM. Encerrando por aqui a sua primeira hora, voltando na a partir das 19 horas com a segunda hora do Free Sound para você continuar curtindo as melhores músicas na sua noite. Uma pausa no musical. Tá vindo aí o painel esportivo, você por dentro de tudo que acontece no mundo do esporte. 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

0: Meu muito boa noite para todos vocês que estão com seus rádios ligados aqui na Nova FM, seu mais novo amor. São 18 horas e 4 minutos. Hoje é quarta-feira, dia 1º do mês de julho do ano de 2026. A partir de agora está entrando no ar o mais completo programa do Rádio Esportivo do Brasil.
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0: A partir de agora até às 19 horas, o nosso compromisso sempre é manter o nosso ouvinte bem informado de tudo o que acontece no esporte de Ipiaú, de nossa micro-região, do estado da Bahia, do Brasil e do mundo. 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
0: 18 horas e 8 minutos, colocando aqui o nosso ouvinte para interagir conosco através do nosso WhatsApp 988068468. Eu disse 988068468. Mande agora a sua mensagem de texto, mande agora a sua mensagem de voz pra gente interagir, pra gente bater essa resenha esperta que só rola aqui na Nova, no Painel Esportivo. Vamos começar, claro, como sempre, nesses dias de Copa do Mundo, que é o assunto principal mundo afora. Copa 2026, começando com os resultados dos jogos de ontem à noite, depois do programa, e também com os jogos de hoje. Bom, ontem o México despachou, eliminou a equipe do Equador, vencendo pelo placar de 2-0. Pensei que o Equador fosse fazer uma gracinha, mas não fez, não. Empurrada pela torcida, a equipe do México passa para a próxima fase da competição. Hoje, quem também se classificou no jogo dramático de virada foi a Inglaterra. Venceu por 2-1 a seleção da República Democrática do Congo. Estão jogando nesse momento Bélgica e Senegal. E olha, 1-0 Senegal. 1-0 Senegal diante da Bélgica. Gol marcado pelo Diarra aos 25 minutos do primeiro tempo. Já estamos agora no início da segunda etapa. Logo mais às 21h, a bola vai rolar em mais uma partida da Copa do Mundo. Claro, partida eliminatória. O jogo vai ser no Levi's Stadium, em Santa Clara, nos Estados Unidos. Para quem não sabe, Levi's é Leves, a gente chama assim aqui no nosso português, mas é Levi's. Esse jogo é Estados Unidos contra Bósnia-Herzegovina. Claro que quem vencer o confronto passa para a próxima fase da competição. Quem perder está eliminado. Se tiver empate no tempo normal, teremos mais 30 minutos, dividido em dois tempos na prorrogação. Persistindo o empate, a decisão da vaga vai para as cobranças de penalidades máximas. Bom, amanhã é feriado, então o torcedor tem que ficar antenado, porque temos grandes jogos amanhã, dia 2. Na verdade, são apenas duas partidas amanhã. A Espanha vai jogar contra a Áustria às 16h. O Áustria não é nenhum grande time. A Espanha está devendo um bom futebol na competição. Bons jogadores, a Espanha tem, digamos, de fartura, mas precisa ser melhor do que o adversário dentro de campo. O outro jogo de amanhã será às 20h, o confronto entre Portugal e Croácia. Esse jogo promete muitas e muitas emoções. Primeiro porque são duas grandes equipes, a Croácia vem aí de um vice-campeonato mundial, na última Copa não chegou à final, mas ficou ali entre os quatro melhores colocados da competição. E tem Luka Modric, que certamente poderá fazer amanhã sua última partida em Copa do Mundo, já que pela idade dificilmente ele estará na próxima Copa do Mundo. Mesma situação de Portugal, tem Cristiano Ronaldo com seus 41 anos, possivelmente o cara não vai jogar uma próxima Copa. Existe uma possibilidade porque é um jogador que se cuida muito, o seu físico é bem cuidado por ele próprio, né? Mas a idade chega, outros jogadores aparecem também para Portugal. É um grande confronto amanhã às 20h. Bom, e fase eliminatória, só para confirmar aqui a todos aí, nós já temos Alemanha eliminada, Suécia, África do Sul, Holanda, temos mais quem aqui, rapaz, Japão, Costa do Marfim, Equador, República Democrática do Congo, cadê quem mais já foi eliminado aqui? Outros também, outros times também já tiveram as suas eliminações definidas nesta fase de 16 avos. São as seleções que já deram adeus à competição. E por enquanto, na próxima fase, nós já temos aqui os confrontos definidos, Canadá e Marrocos vão jogar no próximo sábado. Também temos no domingo Brasil e Noruega. No domingo também, 21h, México e Inglaterra. Confronto também já definido pela próxima fase, a fase de oitavas de final da Copa do Mundo. 18h agora, 13 minutos, hora certa da Bahia. 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
0: 18 horas e mais 14 minutos, hora certa da Bahia. Vamos seguindo aqui com o nosso painel esportivo, show do esporte, notícia no campo do seu rádio. Vamos falar de ranking da FIFA, porque os jogos da Copa contam para as posições no ranking da FIFA. E a França voltou à liderança do ranking da FIFA depois da sua classificação às oitavas de final. Classificação essa conseguida na tarde, início da noite de ontem. A equipe francesa, comandada pelo técnico Didier Deschamps, deixou a Argentina para trás e depois da vitória de 3-0 diante da Suécia. A bicampeã mundial somou 9,4 pontos no sistema da FIFA e chegou à liderança, deixando a Argentina para trás. Agora, a Argentina é a segunda colocada. Aí você me pergunta, e o Brasil, que começou a Copa na sétima colocação? O Brasil já deu uma subida, já é o quinto colocado. Passou, ultrapassou o Marrocos, que no dia da estreia estava na sexta posição. E permanece, né? Marrocos permanece na sexta colocação. Então, os 10 primeiros colocados do ranking da FIFA, está aqui França, Argentina, Espanha, Inglaterra, Brasil, Marrocos, Holanda, na oitava posição, Portugal, México, deu uma subida boa, nona posição, e a Bélgica, que vai jogando agora com a equipe contra a equipe de Senegal, e vai tomando 2-0, é a décima colocada nesse novo ranking da FIFA.

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0: Vamos nessa, gente boa, já estamos de volta aqui na Nova, 18h21. Seguindo, mantendo o nosso ouvinte bem informado de tudo o que acontece no esporte de Ipiaú, de nossa micro-região, do estado da Bahia, do Brasil e do mundo. Vamos continuar falando aqui de Copa do Mundo, porque a briga pelo título de campeão está acirrada. É claro que uma boa parte dos torcedores, se não a maioria, estão apostando no título da França. Sinceramente, é a equipe que mostrou o melhor futebol até agora, mas nem sempre quem mostra o melhor futebol é campeã de uma Copa do Mundo. A outra briga também, rapaz, está para o troféu de artilheiro. Isso mesmo, tá briga acirrada gol a gol. O maior artilheiro por enquanto é o Lionel Messi, tem 6 gols marcados, mesmo número de gols do Kylian Mbappé. Messi que já é o maior artilheiro de todas as Copas do Mundo, aquele que fez mais gols em Copas do Mundo e tá seguido, sendo seguido de perto também por esse título aí, pelo Kylian Mbappé, que é o atacante da França. Os dois já marcaram somente nessa Copa do Mundo 6 gols. Agora o Mbappé também é fantástico, né? 18 jogos em Copas do Mundo, o cara marcou 18 gols. Não é brinquedo, não. Bom, com 5 gols marcados, Erling Haaland. 5 gols. E hoje, o Harry Kane marcou mais 2 gols e chegou também à vice-liderança da artilharia da Copa do Mundo. Com 4 gols, temos 3 jogadores. Ousmane Dembélé, Vinícius Júnior e Ismaila Sarr. É atacante do Senegal. Ele que fez o segundo gol da equipe de Senegal nessa vitória parcial sobre a Bélgica. Resultado esse que vai eliminando a Bélgica da Copa do Mundo. E Ismaila Sarr é o único, digamos, intruso, que não é um jogador dos mais conhecidos, dos mais renomados no futebol mundial. E essa briga pela artilharia também tá belíssima. Vamos seguindo, 18h23. Fala aqui do Paquetá, jogador do Flamengo, tá na seleção brasileira, tá machucado e ao que tudo indica, meus amigos flamenguistas, a contusão do Paquetá é mais séria do que se pensava. Eu cheguei a falar ontem de que ele já estava fora, né? Fora do jogo contra a Noruega pelas oitavas de final. E pode ter dado adeus à Copa do Mundo também o atacante do Flamengo, atacante não, meio campista do Flamengo da seleção, Lucas Paquetá. Mais um problema para o Flamengo, que já está aí com alguns jogadores lesionados, como é o caso é o caso do Arrascaeta, que foi para a Copa com uma lesão e vai voltar para o Flamengo com uma outra lesão diagnosticada. 18h24 na Bahia. Vamos seguindo com o painel esportivo, show do esporte, notícia no campo do seu rádio. 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O Brasil vai jogar às 17h do domingo, companheiro. Que tal aí, hein? Você programar um churrasquinho antes do jogo e durante também cai bem, né? Com a galera, com a família, com os amigos, todo mundo reunido na frente da televisão e a churrasqueira tem que estar distante pra não dar problema na TV, hein? 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
0: Vamos que vamos, aqui na Nova, 18 horas e 26 minutos. Vamos agora falar com os nossos torcedores, os fanáticos torcedores ligados aqui no Painel Esportivo, o show do esporte notícia no campo do seu rádio. Começando pelo Pio da Tilápia, torcedor do Corinthians. Fala aí, grande Pio. Boa noite pra você, meu querido. Cadê ele, rapaz? Me deixou no vácuo, né, Pio? Beleza, tudo bem, tem nada não. Daqui a pouco o Pio fala com a gente aqui no nosso Painel Esportivo, o show do esporte notícia no campo do seu rádio. Deixa eu dar uma informação aqui antes do Pio, pro torcedor do Bahia. O Cruzeiro avançou nas negociações para contratar o atacante Gabriel Peck, que hoje pertence ao Los Angeles Galaxy dos Estados Unidos. Houve uma primeira proposta rejeitada com um valor superando 55 milhões de reais. Aí a Raposa formalizou uma nova oferta que agradou os norte-americanos. Os valores não foram revelados, certo? Pois é. E o Gabriel Peck tem seu nome especulado também como alvo do Bahia. O portal ESPN chegou a noticiar que o Esquadrão de Aço fez uma proposta de 14 milhões de dólares, quase 83 milhões de reais na cotação atual. Com isso, com um contrato de 5 temporadas e salário de aproximadamente 2 milhões de reais. O Bahia é maluco. O Peck é um bom jogador. Falei muito bem dele aqui ontem, mas 83 milhões? Ô Bahia, para com isso. Com 83 milhões você forma um time todo. O PEC para mim não vale isso tudo, não. E além do valor da transferência, ainda tem o salário do camarada, que é oferecido pelo Bahia, segundo o portal ESPN, chegando a quase 2 milhões de reais mensais. É muita grana para um jogador que para mim não vale isso tudo, não. É um bom jogador. Nada além disso, o Gabriel Peck. Cadê? 18 horas e 28 minutos. Será que dá pra ouvir o Pio agora, rapaz? Deixa eu ver se eu consigo ouvir o Pio da Tilápia, que participa aqui do nosso programa Painel Esportivo. Então daqui a pouco eu coloco o Pio, tem Jarley e todos os outros também.
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0: agora sim, tudo certo. Vamos ouvir o Pio da Tilápia, torcedor do Corinthians. Fala, Pio, boa noite.
1: Boa noite, Tafarel. Boa noite, Paulo Henrique. Boa noite, ouvinte do Painel Esportivo. Tafa, aproveitar o espaço aí, Tafa. Mandar um alô aí, meu amigo ali da cidade de Guerra, meu amigo Eliseu Pimentel, da cidade de Itaúna. Meu amigo Yarley Pintor, a Fera da Pintura em Birataia. Meu amigo José Carlos, da cidade de Birataia. Meu amigo Zé Bala, meu amigo João do Avião, meu amigo Nanencho Pagelo, meu amigo Fábio, meu amigo Damião Gari, meu amigo Jove, na Avenida Lauro de Freito, meu amigo Té do TI aí também, ouvindo a programação na Lauro de Freito aí, ouvindo a programação, meu amigo Machado do Estrecado, meu amigo aí, né, aí no Bairro Novo, e para todos os ouvintes, tá, ouvindo a programação do Painel Esportivo, Tafa, eu acho aí, Tafa, a seleção brasileira, Tafa, não vai classificar não, viu, Tafa, mas cima daquele time ali, Tafa, nos confronta aí, Tafa, pode ver aí, viu, pode ver aí que o Brasil não leva a vantagem em cima dela aí não, viu, Tafa, eu acho que ela vai classificar, viu, Tafa, pode anotar que Pio da Tilápia tá falando aí, viu, Tafa, pode anotar aí, viu, pode anotar que Pio da Tilápia tá falando. E uma, Tafa, e o que eu falei pra você, o time que era campeão aí da Copa do Mundo, né, Tafa, da Copa do Mundo, você lembra, Tafa? Eu falei que era a França, né, Tafa? A França, o time do Mbappé aí, né?
0: Verdade.
1: Com certeza, aquilo ali, aquele não time não, aquela seleção ali, Tafa, é um conjunto do... Não, parecendo que joga há muitos tempos junto, né? Com certeza, Tafa. E aproveitar o espaço aqui também, meu irmão, passar aqui na Vila Irmã Dulce, para todo morador da Vila Irmã Dulce, aqui na programação, meu amigo Ada, meu amigo Adriano, e todos os ouvintes, Tafa. Boa noite, Tafarel, boa noite, Paulo Henrique, boa noite, ouvinte do Painel Esportivo.
0: Valeu, grande Pio, um abraço para você. Você tocou num ponto fundamental aí, Pio, que realmente... Eu não tenho medo nenhum da Noruega. Eu acho que a Noruega ainda não tem caixa para eliminar o Brasil numa Copa do Mundo, não. Eu acho que está distante disso. O futebol, o Brasil, ele está crescendo na Copa do Mundo. Não pegou ainda nenhum grande adversário. Um adversário para se temer. E eu acho que também não vai pegar. Posso até queimar minha língua no sábado. Mas eu acho que a Noruega não é esse time ainda capaz de eliminar a seleção brasileira. Não pode vacilar com o Haaland. Se vacilar com o Haaland, aí o bicho pega. Mas o histórico completo de confrontos entre brasileiros e noruegueses é curto, rapaz. Apenas 4 partidas entre as duas equipes. Isso mesmo, 4 partidas. A primeira partida aconteceu em 1988, empate de 1-1 em um amistoso. Em 1997, a Noruega, em um outro amistoso, venceu o Brasil por 4-2. Aí, em 1998, na Copa do Mundo da França, o Brasil perdeu de virada para a Noruega. Foi na estreia, se não me engano, daquela Copa. Vitória dos noruegueses por 2-1. E no amistoso que aconteceu em 2006, foi o último confronto entre as duas seleções, empate de 1-1. Então, a gente tá, quer dizer, nós somos fregueses dos noruegueses, apesar de que eles, 2 vitórias a 0 contra o Brasil. E olha que nesses jogos aqui de vencibilidade da Noruega diante dos brasileiros, eram de um momento em que a Noruega não tinha grandes jogadores, né? Que hoje você tem, além do Haaland, o Odegaard também é um jogador sensacional. Tem que abrir os olhos para esses dois jogadores se não quiser ter uma surpresa desagradável os comandados do técnico Carlo Ancelotti. 18:38, cadê você? Do corintiano Pio para o vascaíno Jarley. Boa noite, Jarley.
2: Sai que é sua, tá, Fernando?
0: Saiu
2: boa noite
0: nada.
2: Pra você, companheiro. E pega aí, nem Vitória, lá na região das Três Barras, te ouvindo aí, seu Lenito, Fábio, Elias, Eliseu, Pio, João do Avião aí, Dona Eliette, Gilmar, lá na Serra Bonita, vascaíno, Marquinhos, Elinaldo, torcedor do time vermelho e preto, meu parceiro aí, Marquinhos vascaíno aí, Temilson aí também, meu brother, Valdir, meu colega de trabalho aí, né? E também seu Zé Carlos tá na sintonia, Jorge Predeira aqui do bairro Massaranduba. Seu Raimundo aí, no Cantinho do Sonho, tem Isolinha, Marbella Azevedo, Jorge do Algodão também na sintonia, seu Zé Bala também aí, Damião aí, também te ouvindo, seu Renato, Júnior, Jogue Duro, seu Arlindo, meu amigo Zé Carlos da prestação aí, né, também tá na sintonia, seu Carlinhos, Kelda sempre viva aí, e o Vascaíno aí, Jober, valeu Miranda, sai que é sua, fera da pintura.
0: Valeu, grande Jarley. 18h39 na Bahia. É o nosso painel esportivo que continua no ar aqui na Nova FM, seu mais novo amor. É, cadê, rapaz? 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
0: Vamos que vamos, 18h41, hora certa da Bahia. Uma pausa aqui na Copa do Mundo para falar do Vasco da Gama, lá do Jarley. E de tantos outros vascaínos que nos acompanham, né? Primeiro, falar aqui do Vasco que está... Já, o Vasco está de brincadeira com o seu torcedor, né? É, procurou um treinador português, também chamado de Vasco. Procurou, estava praticamente acertado com o Franklin Martins, hoje técnico do Botafogo. Nada deu certo. Parece que nada tá dando certo pro Vasco mesmo, né? Agora a bola da vez é Fernando Seabra, que é atual técnico do Coritiba. Ele aparece como alvo de momento para o cargo de treinador do Vasco da Gama. A ponto de hoje, o clube e o treinador terem uma reunião marcada para dar um novo passo nessa negociação. E esse otimismo do lado vascaíno para que o negócio seja concretizado. Nos últimos dias até, o CEO do Vasco, Fred Luz, entrou em contato com Coritiba e para comunicar que faria uma proposta ao treinador do Coxa. O desejo da diretoria do Vasco é que o acordo seja selado ainda hoje, certo? Essa é a notícia de momento. Olha, o Fernando Seabra até começou muito bem lá no Cruzeiro. Mostrou muito bem o seu trabalho, mas depois disso sumiu. O trabalho dele, os resultados passaram a não aparecer no Cruzeiro, foi demitido, rodou e agora está no Coritiba sem mostrar novamente um bom trabalho, bons resultados nos clubes por onde ele passou depois que deixou o Cruzeiro. Não sei se é o melhor nome para o Vasco nesse momento difícil. Momento difícil na tabela, na zona de rebaixamento, por enquanto. E também no momento político e financeiro também. Eu acho que não é a melhor para o time do Vasco. E tem outra notícia aqui também. A advogada Samanta Mendes Longo, que foi nomeada como interventora da SAF do Vasco, renunciou ao cargo. Apenas 6 dias após assumir a função. De acordo com a petição que foi protocolada, a decisão aconteceu por um fato grave em relação à sua segurança pessoal. A informação até foi publicada no canal Atenção Vascaínos e depois confirmada pelo site GE. Após a renúncia, a interventora entregou um relatório técnico dos primeiros dias de trabalho e reuniões da SAF do Vasco. Essa essa renúncia acontece no mesmo dia em que integrantes de torcidas organizadas do Vasco da Gama foram ao prédio onde está sediado o escritório da SAF, na Zona Oeste do Rio de Janeiro. Os torcedores divulgaram um vídeo nas redes sociais em que afirmaram que não encontraram Samantha no prédio. Parece que eu vou te contar, viu, rapaz? Parece que nada dá certo pro Vasco da Gama, como falou bem o Zenildo, meu amigo Zenildo Vascaíno. Ele falou, não é possível que todo mundo faz SAF, sai da lama e o Vasco faz uma SAF e se afunda ainda mais na lama. É impressionante. E agora, quem vai ficar com o Vasco? Quem vai tomar conta? Porque a justiça foi quem colocou a Samantha Longo. E claro que será a Justiça do Rio de Janeiro que vai nomear um novo interventor. Agora, um clube de futebol é diferente. Não adianta você entender de tudo menos do futebol para comandar, principalmente na situação difícil que vive o Vasco da Gama nesse momento.

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0: Vamos que vamos aqui na 9 FM, seu mais novo amor, 18:51. Vamos voltar aqui a ouvir os nossos torcedores, os fanáticos ligados no painel esportivo, mandando mensagem pro nosso WhatsApp 988068468. O Joelson fala aqui, boa noite, Tafarel Miranda, todos os ouvintes do painel esportivo, tô por cá, ligado, valeu, valeu, brigadão, Joelson. Cadê o Jaime? O Jaime também ouvindo a 9 FM, mandando sua mensagem, o Jai do Ginásio de Esporte. Esse faz parte do esporte também. Fala aí, Jai, grande figura.
1: Boa noite, Tafarel. Boa noite para todo que tá ouvindo o panorama esportivo tá aí. Tafarel, e aí? O que é que você acha da nossa seleção aí? Vai ou não vai? O Mengão mandou reforço aí para essa seleção, viu? E aí não vamos passar aí. Já passamos o que tinha que passar e agora vai ser mais. E domingo nós estamos juntos. E o score que eu vou dar aí é 2-1. Viu? Quem tá falando aqui é Jai.
0: Certo.
1: Valeu, Tafarel. Boa noite pra você aí.
0: Um abraço pra você também. Ó, fica ligado. Sexta-feira tem bolão. Sexta-feira tem bolão. Já tô avisando. O Edilson fala aqui, ó. Manda um alô pra galera do Supermercado.

mais gol, porque esse jogo tá muito, muito, muito louco de verdade. 2-2 é o placar de momento da partida entre Bélgica e Senegal. Vamos falar aqui agora do futebol brasileiro. Voltar aqui porque dia 30 de junho já passou, né? E tem jogadores aí, de alguns clubes que tem contrato vencendo. E agora ou no final do ano. E aí vem aquelas novelas para a renovação de contrato. Ou então, né, se despedirem do clube. Tudo pode acontecer. Por exemplo, no Flamengo. O Flamengo está lá fazendo a sua pré-temporada ou intertemporada, digamos assim, lá no em Portugal. E o Flamengo, que também está focado na Copa do Mundo, porque tem jogadores lá ainda, né? Os jogadores da seleção brasileira. Deixa eu ver, e tem um Carrascal que ainda está na seleção colombiana. Não joga, porque também não joga muita coisa não, mas está lá na Copa. O Flamengo também se mantém antenado na janela de transferências e tem algumas situações pendentes com jogadores que têm contrato apenas até o final desse ano. São 4 jogadores do elenco principal, né, que estão aí com contrato a vencer. A situação mais tranquila, segundo eu apurei, é do lateral esquerdo, Alexandre. Entre o lateral e o Flamengo, estaria tudo certo para a renovação de um contrato até o final do ano que vem. E o anúncio deve ser feito assim que ele retornar da seleção brasileira. Danilo, titular hoje da seleção brasileira, tem uma situação indefinida. Ainda não houve uma conversa formal ou uma proposta do Flamengo para que ele renove o seu contrato. O Danilo, que no Flamengo joga como zagueiro, ainda não descarta uma possibilidade, inclusive, de manter os planos e se aposentar no final desse ano vestindo a camisa do Flamengo. Com relação a Everton Cebolinha, que faz a intertemporada do Flamengo lá em Portugal, o Flamengo já disse que não pretende abrir negociação para renovar o contrato do jogador. O Flamengo já até recebeu algumas propostas, né, de alguns clubes para ter o Everton Cebolinha, mas até agora nada. O Flamengo gastou 87 milhões para contratar o Everton Cebolinha. Só que dificilmente alguém vai querer pagar, né? Vai querer pagar o valor que o Flamengo gastou. O último jogador é o goleiro Diogo Alves. Também tem contrato apenas até dezembro, mas não houve nenhuma sinalização ou conversa por renovação. O Diogo Alves fica ali na terceira opção para o gol do Flamengo. E fechando o noticiário do Flamengo, Flamengo tá aí nessa intertemporada, joga sexta-feira, né? O Flamengo vai jogar na sexta-feira contra a equipe do River Plate da Argentina. Esse jogo vai ser às 15h30 no horário aqui de Brasília e vai ter transmissão pela televisão. Atenção, flamenguistas, isso mesmo. Flamengo e River Plate, sexta-feira, 15h30 pela Band. A Band já anunciou que vai transmitir os amistosos do Flamengo durante a pré-temporada na Europa e apostando aí, né, no apelo do torcedor rubro-negro para ganhar uma audiência no meio da Copa do Mundo. Porque, meu amigo, né, em tempo de Copa do Mundo, o torcedor só quer saber de Copa. E quem não transmite a Copa na sua programação fica completamente para trás. Esse jogo Flamengo e River Plate vai ser disputado no estádio Algarve, em Portugal, e vai acontecer no mesmo horário do jogo entre Egito e Austrália. Só que aí teremos esse jogo transmitido pela Globo, SBT e também pela Cazé TV, no jogo da Copa. Como não é um jogo interessante, aquele imperdível jogo de Copa do Mundo, é possível que o torcedor do Flamengo, né, dê uma grande audiência para a Bandeirantes. E também ainda tem aqueles antes, né, que gostam de assistir para torcer contra. Outro time também que tem problemas com final de contrato é o Botafogo, que tem 5 jogadores no seu elenco que já podem assinar um pré-contrato

contrato com outros clubes a partir de hoje. Alex Telles, lateral esquerdo, Alan Bastos, Edenilson e Marçal. Esses jogadores têm vínculo com o Botafogo até o final do mês de dezembro. O Alex Telles, que é o principal nome dessa lista que eu falei agora, é titular absoluto, lateral esquerdo e é um dos principais jogadores do elenco brasileiro e também é um dos líderes da equipe, além de ser, claro, o capitão da equipe. O Botafogo quer estender o vínculo com o Alex Telles, mas precisará de uma redução salarial. Não acredito que o Alex Telles queira baixar o seu salário para renovar com o Botafogo no meio de tanta indecisão, indefinição do futuro do Botafogo fora das quatro linhas. Eu estou dizendo no caso das SAFs. O Edenilson, que chegou ao clube esse ano, depois de rescindir com o Internacional, assinou um contrato de apenas uma temporada. Como não está no momento entre os titulares, acredito que o Botafogo não queira, não tem interesse de renovar o contrato com o jogador. No caso do Alan e também do Marçal, que estão no clube há mais tempo, e também vão ter os seus contratos encerrados no final desse ano, a situação é a seguinte: o Alan se recupera de uma grave lesão na coxa direita, enquanto que o lateral esquerdo vive um momento de indefinição igual à temporada passada. E é provável também que o Botafogo não queira renovar o contrato desses dois jogadores. Para finalizar, notícias do Santos Futebol Clube. Ó, o Santos sofreu um novo transfer ban da FIFA por causa da dívida com o Monaco da França pela contratação do Jean Lucas, que está no Bahia no momento. Ou seja, o Santos comprou os direitos federativos, já passou para o Bahia, recebe do Bahia, mas não paga o Monaco. E pela decisão, o Santos fica proibido de contratar por 3 janelas de transferências, ou então até quitar 2 milhões de euros, cerca de 12 milhões de reais, que ainda deve à equipe francesa. Simplesmente uma mixaria, o Santos não paga, a FIFA, o Monaco cobra, a FIFA pune e ninguém tá feliz até esse momento. 7 horas pontualmente, final aqui do nosso painel esportivo. Amanhã, feriado, a gente descansa e volta na próxima sexta-feira, às 18 horas, com mais uma edição do seu painel esportivo. Bom descanso a todos e até sexta, galera! Tchau, Brasil!

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0: no ar a Voz do Brasil. As notícias do governo federal que movimentaram o país no dia de hoje.
1: Olá, boa noite.
2: Boa noite para você que nos acompanha em todo o país.
1: Quarta-feira, 1º de julho de 2026.
2: Vamos ao destaque do dia: combate ao crime organizado.
1: Prejuízo de facções criminosas ultrapassaram os 3 bilhões de reais após ações coordenadas pelo Ministério da Justiça.
2: E governo do Brasil inaugura o primeiro de 3 escritórios nacionais antifacção. Vanessa Casalino.
3: Os escritórios integram o programa Brasil contra o Crime Organizado. Em menos de 2 meses de programa, o país registrou quedas nos crimes violentos e patrimoniais.
1: E ainda, anunciados 500 milhões de reais para fortalecer a saúde na Bahia.
2: Entre as ações está a entrega do novo Hospital Estadual Litoral Norte e a distribuição de veículos do Agora Tem Especialistas. Pablo Mundim.
4: Na educação, o governo do Brasil entregou 29 novos ônibus escolares, com investimento de 13 milhões e 200 mil reais pelo novo PAC.
1: Você vai ouvir também: Brasil Digital já levou sinal aberto e gratuito a mais de 10 milhões de pessoas.
2: O programa amplia o acesso da população brasileira à TV pública, educativa e legislativa. Márcia Fernandes.
5: Já foram instaladas 55 estações de transmissão pelo país. Para o segundo semestre, a meta é instalar outras 75 estações.
1: Hoje, na apresentação da Voz do Brasil, Mariana Jungmann e Luciano Seixas.
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1: Cultura e modernização de equipamentos culturais na Bahia.
2: O Teatro Castro Alves, em Salvador, reconhecido como patrimônio nacional e um dos principais palcos do país, reabre suas portas após passar por obras de restauração.
1: O presidente Lula e a ministra da Cultura, Margareth Menezes, participam da cerimônia de entrega que deve começar em instantes.
2: E o repórter Rafael Lopes acompanha a movimentação direto de Salvador, tá? E traz pra gente agora as informações ao vivo. Boa noite, Rafael.
6: Boa noite, Mariana, Luciano e ouvintes da Voz do Brasil. Noite de tapete vermelho aqui no Largo do Campo Grande para a entrega do novo Teatro Castro Alves. A programação oficial está marcada para começar logo mais às 8h15 da noite e contará com a presença do presidente Lula. Ele vai participar ao lado da ministra Margareth Menezes e de autoridades locais da entrega da terceira e última etapa do projeto de requalificação do Teatro Castro Alves. O local foi modernizado e restaurado após o teto da sala principal ter sido atingido por um incêndio em 2023. O edifício, de estilo modernista, contou com melhorias estruturais que seguem padrões internacionais, preservando o valor histórico e arquitetônico do complexo, que é tombado pelo IPHAN como patrimônio nacional. O Teatro Castro Alves já abrigou momentos marcantes das artes cênicas do país e já foi palco de shows históricos como o de João Gilberto, Doces Bárbaros e Raul Seixas. As obras contaram com um investimento de mais de 260 milhões de reais, unindo recursos dos governos federal e estadual, e representa a maior intervenção já realizada no teatro desde a inauguração em 1967. Mariana, Luciano, eu volto com vocês no estúdio.
1: Obrigado, Rafael, pela participação ao vivo aqui na Voz do Brasil.
2: E o presidente Lula esteve mais cedo em Itaparica, também na Bahia. O local é a maior ilha marítima do Brasil, chegando a receber 300 mil turistas na temporada de verão.
1: Hoje foi dada a largada à construção de uma ponte que vai ligar a ilha à capital baiana, trazendo mais desenvolvimento e empregos para a região.
2: Ao todo, serão beneficiados pelo projeto de infraestrutura cerca de 10 milhões de pessoas de 250 municípios.
7: A ponte Salvador-Itaparica terá 12 quilômetros de extensão e vai reduzir o tempo de travessia de 1 hora para 15 minutos entre a